0: 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Por aqui ficamos mais uma edição do Galpão 102. 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
3: Olá, boa noite.
4: Boa noite para você que nos acompanha em todo o país.
3: Quarta-feira, 30 de setembro de 2026.
4: Vamos aos destaques do dia.
3: Centro Nacional de Proteção à Criança e ao Adolescente vai centralizar notificações de crimes na internet.
4: Plataformas deverão comunicar situações de risco iminente ou em andamento em até 12 horas. Graziela Mendonça.
5: Portaria também autoriza a criação de uma força integrada para combater o crime organizado no ambiente cibernético.
3: Mudanças nas receitas médicas controladas.
4: Uma nova regra da Anvisa autoriza os médicos a emitirem as receitas de forma totalmente digital.
3: A partir de hoje, as vigilâncias sanitárias locais passam a usar um sistema único integrado em todo o Brasil. Cleide Lopes.
6: O novo sistema foi criado para centralizar a gestão na prescrição de medicamentos sujeito a controle especial.
4: Está chegando o Dia das Crianças.
3: E você já sabe o que vai dar de presente?
4: Na hora de escolher um brinquedo, fique de olho nas dicas do Inmetro para garantir diversão com segurança. Pablo Mundim.
7: Do Inmetro, orienta os pais a verificarem a presença do selo de identificação da conformidade antes da compra.
3: Hoje, na apresentação da Voz do Brasil, Luciano Seixas e Mariana Jungmann.
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3: A Justiça Federal determinou medidas para a proteção de crianças e adolescentes na plataforma Discord.
4: O pedido foi feito em ação da Advocacia Geral da União, acatada pelo Judiciário.
3: A ferramenta de comunicação terá que adequar o monitoramento da plataforma, verificação de idade e de controle parental, entre outras medidas.
8: Na ação que foi acatada pela Justiça Federal, a Advocacia Geral da União sustenta que a plataforma Discord apresenta falhas nos mecanismos de verificação de idade e de proteção aos usuários contra riscos graves, como os que culminaram na morte de uma adolescente de 13 anos em julho deste ano. A ferramenta de mensagens instantâneas e comunicação deverá cumprir agora uma série de determinações judiciais, entre elas adotar medidas para impedir a recriação de servidores, canais e comunidades removidos e o retorno de usuários banidos ou suspensos. O Procurador Nacional de Defesa e Democracia da Advocacia Geral da União, Rafael Ramos, ressaltou que as medidas estabelecidas pela Justiça estão previstas na legislação brasileira, com destaque para o Estatuto da Criança e do Adolescente Digital.
9: Então, esse quadro ele já vinha se agravando e o que acontece? O Brasil hoje ele tem uma legislação específica, né, para proteção de crianças e adolescentes no ambiente digital, chamado ECA Digital. Então nós, essa foi a grande base, digamos, da nossa ação, foi exigir que fossem cumpridas determinações que já constam em lei, mas que infelizmente não estavam sendo observadas especificamente nessa plataforma.
8: De acordo com a decisão judicial, as contas de crianças e adolescentes até 16 anos devem estar vinculadas às contas de seus responsáveis legais. A plataforma de Discord também deverá adotar medidas de proteção e ferramentas de supervisão parental, incluindo o controle das interações. A decisão ainda determina que o Discord crie protocolo para situações de extorsão sexual envolvendo crianças ou adolescentes. Rafael Ramos, da Advocacia Geral da União, explicou que essas plataformas já têm ferramentas para coibir esses tipos de crimes.
9: Há mecanismos nas formas de detecção, seja por vídeo, seja por ícones, seja por textos, seja por chamados metadados, né, correlações de comportamento de determinados usuários conversando com outros, os chamados sinais, né, esses marcadores, as empresas têm condição de fazer esse acompanhamento e é uma avaliação de risco, né?
8: O Discord também deve comprovar a capacidade de operar em língua portuguesa para segurança, moderação e recebimento de denúncias no Brasil. Caso não cumpra a determinação judicial, a plataforma ficará sujeita a multa diária de R$100 mil. Reportagem Luana Karen.
10: O Google removeu do YouTube 46 canais e 11 vídeos criados por meio de inteligência artificial com falsos médicos para disseminar desinformação, promessas de curas e tratamentos sem comprovação científica.
3: Outros 32 canais e 4 vídeos já estavam disponíveis quando a notificação chegou à empresa. 2 canais foram desmonetizados.
10: Segundo o Google, os canais foram excluídos por violações às políticas da plataforma, fraude e roubo de identidade.
3: O pedido para retirada do conteúdo foi feito pela Advocacia Geral da União.
10: O Centro Nacional, que vai centralizar notificações sobre possíveis crimes cibernéticos contra crianças e adolescentes.
3: A estrutura ligada à Polícia Federal vai receber, analisar e encaminhar os casos às autoridades responsáveis.
10: Saiba mais com Graziela Mendonça.
11: O Ministério da Justiça e Segurança Pública publicou uma portaria que estabelece como serão recebidas e encaminhadas as notificações sobre possíveis crimes contra crianças e adolescentes no ambiente digital. A Polícia Federal vai centralizar esse trabalho por meio do Centro Nacional de Proteção à Criança e ao Adolescente. As empresas de tecnologia deverão comunicar situações de risco crível, iminente ou em andamento em até 12 horas. Casos onde há indícios de material de violência contra criança e adolescente terão prazo de 72 horas ou de até 7 dias, dependendo da ocorrência. A empresa também terá que retirar o conteúdo do ar imediatamente e guardar o material e os registros necessários para ajudar nas investigações. Os relatórios serão analisados e encaminhados às autoridades responsáveis, como as polícias, o Ministério Público e a Agência Nacional de Proteção de Dados. A portaria também autoriza a criação de uma força integrada para combater o crime organizado no ambiente cibernético, inclusive casos de violência sexual contra crianças e adolescentes. Graziela Mendonça para a Voz do Brasil.
10: Autoridades brasileiras se reuniram hoje com o representante de comércio dos Estados Unidos para mais uma tentativa de diálogo sobre as tarifas impostas pelo governo norte-americano.
3: Com presença do ministro do Desenvolvimento, Indústria, Comércio e Serviços, Márcio Elias Rosa, e do ministro das Relações Exteriores, Mauro Vieira, o encontro ocorreu durante a reunião de ministros do Comércio do G20, grupo que reúne nações desenvolvidas e emergentes, e também a União Europeia e a União Africana.
10: Durante a reunião, os ministros reafirmaram a disposição do Brasil de avançar nas soluções que afetam o comércio bilateral.
3: O governo norte-americano deve encaminhar nas próximas semanas um documento com uma proposta para possível acordo, como explica o ministro do Desenvolvimento, Márcio Elias Rosa.
12: Apresentamos de novo para eles nossos argumentos, quão injustas e indevidas são as tarifas que são impostas ao Brasil na atualidade e a necessidade de superá-las. Eles assumiram o compromisso de nos encaminhar nas próximas semanas um documento das discussões daqui para frente. Conseguimos alcançar um ponto de convergência. É necessário que tenhamos um escopo definido para aquilo que possa vir a ser no futuro um acordo comercial entre Brasil e Estados Unidos.
10: De 3 mil moradias poderão ser construídas em 13 estados a partir da destinação de 28 imóveis da União para projetos habitacionais.
3: Os imóveis são prédios para serem revitalizados ou terrenos para construção de moradias localizados em 12 estados e no Distrito Federal.
10: São Paulo é o estado com maior número de concessões. São 7 para a construção de 1.325 unidades.
3: A ministra da Gestão e da Inovação e Serviços Públicos, Esther Dweck, que fez a entrega nesta quarta-feira, comentou a iniciativa.
13: a gente conseguiu mapear vários imóveis, terrenos ou prédios que tinham um potencial de habitação e colocamos à disposição a partir de um edital específico do Minha Casa Minha Vida Entidades com a oferta desses imóveis. E a partir disso houve todo o processo de seleção. São várias etapas, né? A seleção já foi anunciada alguns meses atrás, mas agora é uma etapa importantíssima que nesses 28 imóveis a gente faz a cessão do direito real de uso, que é justamente para começar agora o processo de, se for um prédio, fazer o retrofit, se for um terreno, começar a construção.
14: Populações de comunidades quilombolas de todo o país passam a ter atendimento dentro do Sistema Único de Saúde com foco em necessidades específicas.
3: Já estão valendo as regras da nova Política Nacional de Saúde Integral da População Quilombola.
14: A medida tem o objetivo de combater as desigualdades históricas no acesso aos serviços e garantir direito à saúde nesses territórios.
15: Política de proteção à saúde da população quilombola avança com a assinatura da portaria que institui a Política Nacional de Saúde Integral da População Quilombola no último dia 15 de setembro. A norma é mais um passo na atenção integral e para o enfrentamento das desigualdades em saúde da população quilombola. Com a portaria publicada, a política de saúde será integrada ao SUS. Agora, ela será implementada nos territórios. Para isso, é preciso elaborar o Plano Operativo Nacional, que deverá detalhar prioridades, metas, indicadores, responsabilidades e mecanismos de acompanhamento e avaliação. A norma garante ainda que o reconhecimento da população quilombola para fins de atenção à saúde independe da situação de regularização fundiária ou de titulação do território. Daniele Popov para a Voz do Brasil.
3: O subsistema de saúde indígena, responsável por atender os povos originários diretamente nas comunidades e aldeias, está completando 27 anos.
14: É por ele que são realizados, por exemplo, mutirões de atendimento para consultas e exames.
3: A experiência foi levada recentemente por uma comitiva brasileira ao México, país que pretende adotar modelo semelhante no Sistema Único de Saúde.
14: Nós conversamos sobre tudo isso com a secretária especial de saúde indígena, Lucinha Tremembé, hoje mais cedo. Acompanhe. Secretária, bem-vinda à Voz do Brasil, é um prazer ter a senhora conosco. A senhora participou, né, secretária, da comitiva brasileira que esteve no México apresentando o nosso modelo aí de saúde indígena. Conta pra gente, então, o que o Brasil mostrou aos mexicanos e por que que esse encontro aconteceu?
16: Eu que agradeço o convite. Sim, estive compondo a comitiva do ministro na semana passada e a gente foi apresentar o SUS, o Sistema Único de Saúde. O México vai implantar, vai ser o segundo país que vai implantar um Sistema Único de Saúde, né? Assim, a exemplo do nosso SUS. E a gente também apresentou o nosso SASI-SUS. Se o SUS já é uma iniciativa, algo que é único, imagina um subsistema específico para os povos indígenas. Então, a gente fez essa apresentação e saímos de lá com vários compromissos, inclusive de compartilhamento de mais informações, que o México ficou muito interessado de também implantar algo semelhante a um subsistema. Eles disseram que não do formato, porque realmente como vai ser um sistema único agora lá, seria... Eles disseram, não, a gente não vai fazer algo tão grande, mas ter uma secretaria, aliás, um departamento que vai tratar de todas as políticas e a saúde estará dentro.
3: Pois é, assim como o Brasil, o México é um país com uma população indígena grande e com grande influência em diversas áreas da sociedade, né? A troca de experiências com mexicanos pode nos ajudar? De que forma?
16: Pode sim. A gente até falou isso na nossa apresentação, que a gente tinha algo muito parecido, que era a população, evidentemente, né? A gente tem população indígena.

0: com a medicina alternativa. Então, isso é que a gente quer agregar entre os dois países.
1: Vamos falar um pouquinho, secretária, dos mutirões de atendimento à saúde indígena. Então, a gente teve um agora sobre os Yanomami, né? Com consultas, exames especializados lá na terra indígena Yanomami. A CESAI tem feito ações assim em outras terras indígenas também? Como é que são os resultados desses mutirões?
0: Sim, sim. A CESAI tem feito, fez um cronograma para fazer mutirões em vários DSEIs de todas as regiões do Brasil.
1: DSEIs são os distritos de saúde indígena, né?
0: Isso, os distritos sanitários especiais indígenas. Nós temos 34 no Brasil. Então, a gente fez um cronograma que abrangesse aí todas as 5 regiões do Brasil, olhando principalmente para a fila de espera e para o que os mutirões iriam ofertar: saúde da mulher, a oftalmologia, exames. Então, a gente olha para essa fila e aí a gente organiza esse cronograma. A gente já fez em vários outros de 6, agora a gente encerra amanhã. Hoje a gente está encerrando no Yanomami, trazendo aí várias estratégias para um território que a gente tem um primeiro centro de referência também, que inclusive a ação está sendo realizada nesse centro de referência no meio da Amazônia.
2: Como a senhora falou, né, tem ocorrido ações específicas para a saúde da mulher também, inclusive com rastreio de câncer de colo de útero. Essas ações costumam ser bem recebidas pelas indígenas? Os mutirões ajudam a prevenir e tratar doenças?
0: Muito bem recebido. Eu tenho participado, inclusive, de algumas ações, tenho ido lá, conversado com as lideranças, com os profissionais, e o quanto a gente sai satisfeito de ouvir os usuários que estão lá, deles terem recebido o serviço, e isso mitiga realmente o tempo de espera, mas também deles estarem saindo de suas aldeias para poderem ir para a cidade grande, que é esse o propósito também da gente levar assistência para dentro desses territórios, para que eles se desloquem menos ainda para as cidades grande.
1: Agora, o Sistema de Atenção à Saúde Indígena está completando 27 anos, né, secretária? Ao longo desse período, o que a senhora destacaria como as políticas mais importantes e os aprimoramentos que ocorreram aí nessas quase 3 décadas?
0: Nosso subsistema de atenção à saúde indígena, 27 anos. A gente olha para trás e vê realmente que é muito tempo e que temos muitos avanços, né? O subsistema foi realmente um grande avanço de ter se criado um subsistema específico dentro do Sistema Único de Saúde, porque mesmo o nosso Sistema Único de Saúde, ele traz a integralidade, a universalidade, mas a gente olha para a questão da equidade. Então, por isso que foi pensado, trazido, né, ser criado um subsistema, e aí esse subsistema, ele trouxe políticas específicas, embora que a gente aplique os programas que usuais do Sistema Único de Saúde, mas quando eles são aplicados dentro dos territórios indígenas, eles trazem um outro formato.
1: Sofrem adaptações, né?
0: Adaptações, porque aí ele se adapta a questões territorial, a questão cultural, a forma de organização dessa população. Então, isso já é um diferencial muito grande. Não é à toa que é uma saúde diferenciada, que tem um subsistema específico para isso.
2: Muito bem, nós conversamos com a secretária de Saúde Indígena do Ministério da Saúde, Lucinha Tremembé. Muito obrigado por sua entrevista aqui à Voz do Brasil.
0: Eu que agradeço.
1: Receitas de medicamentos que até então eram emitidas apenas em papel, agora também poderão ser feitas de forma digital a partir desta quarta-feira.
2: A novidade faz parte de uma nova etapa do Sistema Nacional de Controle de Receituários da Anvisa, que passa a oferecer funcionalidades para a emissão e o controle digital das receitas.
1: A mudança amplia as opções de prescrição e mantém o controle sobre medicamentos sujeitos a regras especiais. Confira na reportagem.
3: Algumas receitas que antes eram feitas somente em papel, agora também poderão ser emitidas eletronicamente. A mudança não significa o fim das receitas físicas, nem torna obrigatória a versão digital. A nova etapa amplia as opções de prescrição nas farmácias e drogarias. Entre as principais novidades está a emissão eletrônica das notificações de receita, como as de cor azul e amarela, que eram emitidas somente em papel. O analista de pesquisa João Paulo Ribeiro conta que foi atendido em uma teleconsulta e recebeu uma receita eletrônica e fala sobre as vantagens desse tipo de prescrição.
4: No fim das contas, eu achei super prático, porque diminui a quantidade de papel para carregar depois da consulta, né? Diminui a quantidade de documento para

0: O novo Sistema Nacional de Controle de Receituários foi criado pela Agência Nacional de Vigilância Sanitária, Anvisa, para centralizar a gestão da numeração e ampliar o controle das receitas utilizadas na prescrição de medicamentos sujeito a controle especial, como explica o diretor da Anvisa, Tiago Campos.
1: Reúne a gestão da numeração dos receituários em uma base nacional única. Isso permite acompanhar o percurso da receita desde a sua emissão até o registro da utilização pela farmácia ou drogaria com base padronização e rastreabilidade.
0: Para a coordenadora do Grupo Técnico de Vigilância do Conselho Federal de Farmácia, Luciana Calil, o novo sistema de prescrição vai ajudar a evitar a falsificação de receitas e melhorar o acesso das farmácias às informações.
2: Nós temos muitas receitas falsificadas que são feitas de forma ilegal e de forma eletrônica, isso não vai ser possível, porque essa numeração ela é controlada pela vigilância e ela é associada ao CPF e ao número de registro do prescritor.
0: É bom lembrar que as receitas em papel continuam válidas e podem ser utilizadas de acordo com as regras aplicáveis a cada tipo de medicamento. A implementação do Sistema Nacional de Controle de Receituários, o SNCR, acontece de forma gradual até 29 de outubro de 2026. Mais informações sobre o novo sistema de receituários podem ser obtidas em gov.br/Anvisa. Reportagem Cleide Lopes.
3: Neste mês, o Inmetro promoveu uma operação para fiscalização de produtos infantis em lojas físicas e virtuais.
4: O objetivo é que a diversão seja segura e não acabe em acidente.
3: Conheça agora algumas dicas dos critérios que devem ser observados e o que fazer em caso de dúvidas ou denúncias.
5: Na hora de escolher um brinquedo, a segurança das crianças deve vir em primeiro lugar. Para prevenir riscos, o Inmetro, Instituto Nacional de Metrologia, Qualidade e Tecnologia, realizou durante o mês de setembro a Operação Criança Segura, que fiscaliza produtos infantis em lojas físicas e virtuais. O assessor da Diretoria de Avaliação da Conformidade do Inmetro, Leonardo Rocha, orienta os pais a verificarem a presença do selo de identificação da conformidade antes da compra.
6: Isso é aquele selinho que tem a marca do Inmetro junto com a marca do organismo de certificação responsável pela avaliação de conformidade daqueles brinquedos. Então, os pais, ao observarem a presença daquele selo, podem ter a tranquilidade de que aquele produto passou por um processo de avaliação com foco no cumprimento dos requisitos de segurança. Essa avaliação contempla auditoria da fábrica onde o produto foi produzido, bem como a realização de testes, realização de ensaios em laboratório para verificar o cumprimento dos requisitos de segurança.
5: Entre os itens verificados estão brinquedos, berços e bicicletas, entre outros produtos infantis. Mas a atenção não deve parar no selo. É importante observar também se as informações estão em português e a classificação etária indicada na embalagem. O assessor do Inmetro, Leonardo Rocha, alerta para a diferença entre a indicação e a restrição de idade.
6: A indicação, ela tem relação com aspectos cognitivos. A criança, ela tem uma idade que vai permitir a ela aproveitar ao máximo aquele brinquedo. É diferente da restrição, que tem relação com segurança da criança. Aquele brinquedo, ele é restrito, ele é proibido para crianças naquela faixa etária.
5: Outra dica é dar preferência ao comércio formal. Nas compras pela internet, o consumidor pode solicitar imagens do produto ou da embalagem, bem como o número de registro, quando for o caso. Denúncias podem ser feitas ao Inmetro por meio da plataforma Fala BR ou pelo telefone 0800 285 1818. Já os acidentes de consumo podem ser registrados no endereço SIMAC, com S e C mudo no final, .inmetro.gov.br. Reportagem Pablo Mundim.
4: Até 18 de outubro é possível contribuir com as regras do programa Selo Verde, que certifica produtos e serviços quanto à sustentabilidade ambiental.
3: A iniciativa também ajuda a garantir a competitividade dos produtos brasileiros no mercado internacional.
4: Podem participar fabricantes, prestadores de serviços, entidades representativas, especialistas, consumidores, órgãos públicos e demais interessados.
3: As sugestões podem ser enviadas por meio da plataforma brasilparticipativo.presidência.gov.br.
4: E essas foram as notícias do Governo Federal.
3: Uma realização da Secretaria de Comunicação Social da Presidência da República.
4: Com produção da empresa Brasil de Comunicação.
3: Fique agora com o Minuto do TCU. Em seguida, as notícias do Poder Judiciário e do Congresso Nacional. Boa noite.
4: Boa noite para você. Até amanhã.
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9: O Tribunal de Contas da União analisou as medidas para melhorar o controle e o rastreamento de armas de fogo no Brasil. A auditoria monitorou ações do Ministério da Justiça, Polícia Federal, Exército e Secretaria Nacional de Segurança Pública. A fiscalização aponta problemas na integração dos sistemas e no acompanhamento de armas apreendidas, furtadas, roubadas ou extraviadas. O ministro relator do processo, Éder de Oliveira, falou sobre os resultados do trabalho.
10: A conclusão, senhor presidente, é que essa matéria de alta relevância ainda necessita de ações mais incisivas dos ministérios e órgãos correspondentes para melhorar o controle e a rastreabilidade das armas de fogo no Brasil.
9: O tribunal vai continuar acompanhando o cumprimento das medidas. Saiba mais em tcu.gov.br.
8: 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Você vai ouvir agora notícias do Poder Judiciário.
11: Ministro Gilmar Mendes destaca imparcialidade do ministro Fachin no primeiro ano à frente do STF.
12: Justiça Eleitoral explica como consultar o local de votação para o pleito de domingo.
11: WhatsApp é citado como meio de assédio eleitoral em 37% das ações na Justiça do Trabalho.
12: Boa noite, eu sou Marcela Luiza.
11: E eu sou Walter Lima.
12: No início da sessão plenária de hoje, o ministro Gilmar Mendes, decano do Supremo Tribunal Federal, homenageou o ministro Edson Fachin pelo primeiro ano à frente da corte.
11: Gilmar Mendes destacou como marcas da gestão do ministro Fachin a imparcialidade, a serenidade e o compromisso com a preservação da estabilidade e da identidade institucional do tribunal. Vamos ouvir um trecho.
13: Em um ambiente de temperatura elevada, Vossa Excelência tem mantido o tom sóbrio, a palavra medida e o comprometimento integral com a manutenção da constância, da tranquilidade e do ethos decisório do Supremo Tribunal Federal.
11: O decano do STF também ressaltou que a gestão de Fachin tem se pautado pela Constituição e que essa diretriz tem orientado a atuação do ministro na condução da corte.
12: O plenário do Supremo decidiu hoje, por unanimidade, que servidores que assumem cargo público em outro ente federativo sem interrupção do vínculo com a administração têm direito de optar entre o regime de previdência complementar e o regime previdenciário anterior.
11: O tema servirá de parâmetro para casos semelhantes em todo o país. Marcelo Della Libera.
14: O caso concreto diz respeito a um servidor público municipal do Rio Grande do Sul. Ele questionava uma decisão da Justiça Federal que negou o direito de permanecer na sistemática previdenciária anterior à instituição do regime de previdência complementar dos servidores federais. O servidor alegava que deveria ter o direito de opção reconhecido porque já havia ingressado no serviço público municipal em fevereiro de 2008 e não houve interrupção do vínculo com o serviço público. O relator é o ministro Edson Fachin, que decidiu atender ao pedido feito pelo servidor. Os demais ministros seguiram o entendimento do relator. Assim, o plenário, por unanimidade, decidiu que servidores municipais, estaduais e distritais que ingressaram no Serviço Público Federal após a instituição da Previdência Complementar têm o direito de optar pelo regime anterior.
12: O primeiro turno das eleições 2026 é neste domingo. Você já sabe onde vai votar?
11: O repórter Fábio Ruas explica como consultar o local de votação.
15: Pode ser de forma presencial ou pela internet. Pela internet, dá para consultar pelo aplicativo e-título. É só acessar a opção Onde Votar. Vai aparecer o local de votação com endereço, zona e seção eleitoral. Também dá para acessar pelo computador, no site tse.jus.br ou na página do TRE do seu estado. Quem preferir, pode procurar cartórios eleitorais, centrais de atendimento ao eleitor e postos do Tribunal Regional Eleitoral de cada estado.
12: O WhatsApp aparece em 37% das ações sobre assédio eleitoral, analisadas pela Justiça do Trabalho.
11: E com o uso das redes sociais, esse assédio não fica apenas no ambiente do trabalho. Samantha Flor.
16: A pesquisa analisou 138 processos de todo o país. Além do WhatsApp e das redes sociais, foram identificados outros aplicativos de mensagens e plataformas usadas pelas empresas. Entre as provas apresentadas à justiça estão mensagens digitais, áudios, documentos e depoimentos de testemunhas. Desde maio de 2023, a Justiça do Trabalho já registrou mais de 800 processos relacionados a assédio eleitoral.
12: STJ decide que Justiça Brasileira não pode julgar pedido de indenização de ex-jogador de futebol argentino contra produtoras do jogo eletrônico FIFA Soccer.
11: O atleta alegava uso indevido da imagem dele no jogo, que também é vendido no Brasil. Fátima Uchoa.
17: Para o STJ, a simples comercialização do jogo no varejo brasileiro não torna o Judiciário Nacional competente para resolver o caso, já que o ex-jogador mora fora, nunca atuou por clubes brasileiros e as empresas que criaram o jogo eletrônico são sediadas na Holanda e no Reino Unido. A relatora foi a ministra Nancy Andrighi.
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12: Uma boa noite.
11: E até amanhã.
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18: Eu sou Humberto Pinheiro e estes são os destaques de hoje do Jornal do Senado, que começa agora. Medida provisória do Desenrola 3.0 começa a tramitar no Congresso. Senado pode votar confisco de bens usados em crimes sexuais e tráfico de menores. Estatuto do Ribeirinho será tema de debate na Comissão de Meio Ambiente. Boa noite. O Congresso Nacional vai analisar a medida provisória que criou o programa Desenrola 3.0. Serão beneficiados os brasileiros que tiverem dívida não paga com banco, órgão público, comércio ou prestador de serviço em geral. O programa vai durar até o dia 30 de junho de 2028 e tem como objetivo facilitar a quitação desses débitos e limpar o nome dos consumidores. Repórter Alexandre Campos.
19: De acordo com a MP, serão destinados 15 bilhões de reais para que a União compre a dívida dos credores originários com pelo menos 90% de desconto e renegocie diretamente com os devedores, repassando o mesmo abatimento recebido. O senador Oriovisto Guimarães, do PSDB do Paraná, lembrou que a medida vai ser boa para os credores, que irão receber um valor por uma dívida difícil de ser recuperada, e para os devedores, que ficarão com o nome limpo na praça.
20: É claro que isso vai atingir um número enorme de pessoas, se estima que vai facilitar a vida em torno de 15 milhões de pessoas.
19: O texto editado também prevê medidas do Conselho Monetário Nacional para garantir a transparência de produtos financeiros ofertados no mercado e a melhor tomada de decisão pelos consumidores quando vão contratar algum empréstimo ou comprar um bem ou serviço, por exemplo.
18: A Comissão de Segurança Pública pode votar, após as eleições, o projeto de lei que autoriza o confisco e a destinação de bens móveis e imóveis utilizados na prática de crimes de tráfico e contra a dignidade sexual de crianças e adolescentes. A matéria também pune quem cede imóveis ou apoia esses abusos. A reportagem é de Bruno Lourenço.
21: A proposta diz que veículos, embarcações e imóveis de quem comete ou colabora com delitos de exploração sexual e tráfico infanto-juvenil poderão ser apreendidos, confiscados e revertidos para fundos públicos de assistência e proteção à infância. A senadora Damaris Alves, do Republicanos do Distrito Federal, ressaltou durante a análise do projeto de lei na Comissão de Direitos Humanos a importância de agir contra o patrimônio de quem pratica ou contribui para a exploração de crianças e adolescentes.
22: A responsabilidade
1: responsabilidade por esses crimes não recai somente nos atores, mas alcança os partícipes, como medida dissuasória, aqueles que prestam auxílio na prática delituosa. Por exemplo, aquele que empresta a casa para que uma criança seja explorada sexualmente, que empresta o hotel para que uma criança seja explorada sexualmente.
21: Depois da Comissão de Segurança Pública, a proposta, que surgiu da CPI dos Maus-Tratos, segue para a Comissão de Constituição e Justiça.
18: Já a Comissão de Meio Ambiente pode realizar um debate antes de votar o projeto que cria o Estatuto do Ribeirinho. O pedido do debate ainda precisa ser aprovado pelos senadores. Repórter César Mendes.
19: O Estatuto do Ribeirinho busca assegurar políticas públicas em áreas como saúde, infraestrutura e atividades produtivas para as comunidades tradicionais do Brasil que vivem às margens de rios, lagos e igarapés. Mas o senador Zequinha Marinho, do Podemos do Pará, pediu um debate antes da votação para analisar os critérios de identificação dessas áreas, a forma de comprovar o uso tradicional e os procedimentos de cadastro das comunidades. Para o senador Jaime Bagatoli, do PL de Rondônia, o debate pode reunir informações técnicas, jurídicas e administrativas para definir critérios mais claros, evitando futuros conflitos.
2: Nós temos diversos proprietários com documentos de área, nós temos que dar segurança jurídica também às pessoas, mas sabemos o direito que os nossos ribeirinhos têm.
19: O pedido do debate sobre a criação do Estatuto do Ribeirinho precisa ainda ser aprovado na Comissão de Meio Ambiente.
18: Um novo projeto em análise no Senado propõe a criação do programa Jovem Aprendiz Digital. O texto prioriza estudantes da rede pública e jovens em situação de vulnerabilidade. Repórter Pedro Pincer.
22: A formação deverá abranger ferramentas de trabalho e comunicação, análise de dados, fundamentos de programação, segurança da informação, comércio digital e uso responsável da inteligência artificial. Os conteúdos serão adaptados às atividades e ao nível de desenvolvimento do aprendiz. Terão prioridade estudantes e ex-alunos de escolas públicas, jovens em situação de vulnerabilidade social ou de famílias inscritas no Cadastro Único, pessoas com deficiência e grupos com menor participação nas ocupações digitais. O projeto prevê o aproveitamento de laboratórios, unidades móveis, plataformas de ensino e instrutores do Sistema S, inclusive em municípios do interior. Os contratos do programa contarão para o cumprimento da cota de aprendizagem já prevista na CLT. Microempresas e empresas de pequeno porte poderão aderir voluntariamente.
18: E uma nova lei sancionada pelo presidente da República reduz os tributos das empresas que oferecem proteção às seguradoras. A primeira fase da implementação das regras será em 2027, com outra etapa prevista para 2030. Repórter Marcela Cunha.
23: As seguradoras podem contratar outras empresas para dividir os custos das indenizações que precisam pagar aos clientes. São as chamadas resseguradoras, que ajudam a cobrir esses gastos, por exemplo, quando uma enchente atinge muitos imóveis segurados ao mesmo tempo. Uma nova lei reduz a tributação das resseguradoras sediadas no Brasil. A intenção é melhorar as condições dessas empresas para competir com as estrangeiras e fortalecer o setor no país. A partir de janeiro de 2027, a contribuição social sobre o lucro líquido, a CSLL, cai de 15% para 9%. Relator do projeto no Senado, o senador Camilo Santana, do PT do Ceará, explicou que a diferença de tributação favorece a contratação de resseguradoras no exterior.
24: As resseguradoras estrangeiras muitas vezes operam em jurisdições com regimes tributários mais competitivos. Essa assimetria desestimula a manutenção do capital no Brasil e incentiva o envio de prêmios de resseguro para o exterior, gerando saída de divisas.
23: A partir de janeiro de 2030, as resseguradoras também deixarão de pagar o adicional de 10% do imposto de renda.
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18: A Justiça Eleitoral e a Polícia Civil de Santa Catarina tomaram uma iniciativa pioneira para garantir o voto livre e seguro das mulheres vítimas de violência doméstica. Nas eleições de 2026, quem tiver medida protetiva poderá votar numa sessão diferente da conhecida pelo agressor. Quem explica essa mudança é a repórter Raíssa Abreu.
0: O Tribunal Regional Eleitoral de Santa Catarina entendeu que a regra da transferência temporária de eleitores, o voto em trânsito, poderia valer para que mulheres com medida protetiva mudassem temporariamente seus locais de votação. É o que explica o coordenador de gestão do Cadastro Eleitoral, Carlos Gerber.
3: Houve uma interpretação que a mulher com medida protetiva, ela tem a sua liberdade, a sua acessibilidade, o seu acesso aos locais mais restritos, e isso poderia impedir por uma razão de segurança pessoal dela de deixar de votar.
0: De acordo com Gerber, a ideia está sendo levada ao Tribunal Superior Eleitoral, que pode estender a possibilidade a todo o país nas próximas eleições. Se você precisa de apoio ou orientação sobre medidas protetivas, a Central de Atendimento à Mulher funciona 24 horas pelo telefone 180. Em caso de emergência, ligue 190.
18: Com trabalhos técnicos de Eliseu Caires, o Jornal do Senado fica por aqui. Acompanhe agora as notícias da Câmara dos Deputados. Boa noite e até amanhã.
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4: Câmara aprova prioridade para mães solo no Sistema Nacional de Empregos.
5: Proposta institui política para ampliar ações de saúde nas escolas públicas.
6: Projeto de lei busca melhorar condições de emprego para jovens indígenas.
9: Boa noite. Avança na Câmara a proposta que visa aprimorar as condições de emprego para jovens indígenas. A repórter Maria Neves traz mais informações sobre a iniciativa.
10: A Comissão da Amazônia e dos Povos Originários e Tradicionais da Câmara aprovou o projeto do deputado defensor Estélio Denner, do União de Roraima, que institui programa de emprego e formação para jovens indígenas. Dentre as vantagens previstas para empresas que contratarem indígenas entre 19 e 29 anos, está a redução de 50% na contribuição para a Previdência Social sobre o salário do novo empregado. O benefício será concedido por até 36 meses. Empresas que aderirem ao programa terão outras vantagens, como prioridade na participação em programas e editais federais de inovação e desenvolvimento regional. A contratação de jovens indígenas também contará como critério de desempate em licitações públicas. O texto aprovado determina que o poder público deverá promover a qualificação técnica e profissional de jovens indígenas por meio de cursos gratuitos. Para isso, prevê parcerias com órgãos e entidades públicas de educação e com o chamado Sistema S, que inclui, por exemplo, SESI e SEBRAE. A execução do programa terá de contar com organizações indígenas registradas. O projeto também prevê que as empresas forneçam aos trabalhadores indígenas informações claras sobre seus direitos trabalhistas com respeito às suas especificidades culturais e linguísticas. Sempre que possível, o programa deverá utilizar materiais bilíngues. O projeto que institui o Programa de Emprego e Formação para Jovens Indígenas ainda será avaliado pelas Comissões de Finanças e Tributação e de Constituição e Justiça. Se aprovado, poderá seguir para o Senado. Da Rádio Câmara de Brasília, Maria Neves.
25: Direitos Humanos.
8: Jefferson Rodrigues, do PSDB de Goiás, defende a aprovação de proposta que reforça a proteção à liberdade religiosa e aos locais de culto. Autor da matéria, ele assinala que o objetivo é impedir interferências indevidas do poder público no funcionamento interno de igrejas.
11: Jefferson Rodrigues cita decisões judiciais recentes que teriam limitado o conteúdo de pregações, situação que o deputado caracteriza como censura prévia. Ele afirma que manifestações baseadas na doutrina de cada religião não podem ser consideradas ilegais sem análise de eventual abuso.
8: Doutor Ismael Alexandrino, do PSD de Goiás, é autor de projeto que cria classificação etária específica para desenhos animados e animações digitais para crianças. A proposta estabelece faixas para menores de 2 anos, de 2 a 4 anos e de 4 a 6 anos.
11: Segundo o doutor Ismael Alexandrino, o objetivo é proteger as crianças dos riscos de conteúdos inadequados e orientar pais e responsáveis. O projeto também obriga plataformas digitais a verificar a idade dos usuários, auditar conteúdos infantis e ajustar os sistemas de recomendação.
8: Rui Falcão, do PT de São Paulo, sugere a realização de audiência pública para discutir relatos de perseguição a ativistas e dirigentes que defendem os direitos do povo palestino. O deputado é um dos autores de requerimento apresentado à Comissão de Direitos Humanos da Câmara.
11: Rui Falcão assinala que o encontro deve abordar denúncias de censura e intimidação contra pessoas que se manifestam sobre o conflito entre Israel e Palestina. Ele ressalta a importância da liberdade de expressão e da preservação do debate sobre violações de direitos humanos.
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25: Relações Exteriores.
8: Dani Cunha, do PL do Rio de Janeiro, destaca a importância da Frente Parlamentar Mista em apoio à integração União Europeia-Mercosul para o acompanhamento da implementação do acordo comercial entre os dois blocos. A deputada avalia que o grupo tem contribuído para o avanço do tratado.
11: Dani Cunha lembra que o acordo reduz tarifas de importação e amplia as oportunidades de comércio entre os países do Mercosul e da União Europeia. Ela defende que o Congresso siga de perto os efeitos das novas regras sobre os setores produtivos brasileiros.
8: Nicolete, do PL, pede ao governo melhorias na infraestrutura e na capacidade operacional dos postos de fronteira de Roraima. O deputado entende que a iniciativa vai melhorar o comércio exterior e ampliar a integração econômica de Roraima com a Venezuela e a Guiana.
11: Nicolete observa que o crescimento da produção agropecuária e agroindustrial roraimense causa gargalos que dificultam a expansão das exportações. Entre as medidas sugeridas por ele, estão a modernização dos postos de fiscalização e a desburocratização para a liberação de cargas.
25: Transportes.
8: Comissão mista aprova a medida provisória que institui linha de crédito para entregadores e motoristas, incluindo o transporte escolar. A reportagem é de Emanuele Brasil.
13: A comissão mista, que analisa a medida provisória que institui linha de financiamento para entregadores, motociclistas e ciclistas, aprovou o relatório da deputada Amanda Gentil, do PP do Maranhão. A proposta alcança profissionais cadastrados em plataformas digitais há pelo menos 6 meses e que tenham feito no mínimo 100 corridas ou entregas. A linha de crédito também vale para motociclistas profissionais com vínculo empregatício formal e pelo menos 6 meses de exercício da atividade. O financiamento poderá ser usado para comprar motocicletas, motonetas, ciclomotores, flex e bicicletas elétricas produzidas no Brasil ou vinculadas a projetos de investimento produtivo nacional. Caberá ao Ministério do Desenvolvimento, Indústria, Comércio e Serviços definir os fabricantes e a lista de marcas e modelos. O texto aprovado autoriza o uso de recursos do Fundo de Investimento de Infraestrutura Social para financiar a renovação da frota e investimentos relacionados ao transporte urbano e para reduzir os riscos das operações e ampliar a oferta de crédito. O arranjo prevê a cobertura de garantia do Fundo Garantidor de Operações e do Fundo Garantidor para Investimentos. A relatora acolheu 6 das 14 emendas apresentadas ao projeto do Poder Executivo. Entre as alterações está a que inclui os profissionais do transporte escolar entre os beneficiários da linha de crédito. O relatório também autoriza os bancos a adotarem sistema de pagamento flexível para as operações. A regra permite a cobrança de parcelas com valores diferentes no início e no final do financiamento, com o objetivo de facilitar o acesso ao crédito pelos trabalhadores. A deputada Amanda Gentil explicou o objetivo das alterações.
1: A gente tem um espaço para poder trazer uma análise de crédito um pouco mais sensível para o trabalhador que está ali na ponta e para que ele consiga fazer o uso desse financiamento.
13: O texto segue agora para análise dos plenários da Câmara dos Deputados e do Senado. Da Rádio Câmara de Brasília, Emanuele Brasil.
11: Milton Vieira, do Republicanos de São Paulo, pretende tornar obrigatório o uso de lacre físico de segurança nas placas de motocicletas, ciclomotores, triciclos e quadriciclos. Ele acredita que a medida dificulta a remoção e a clonagem das placas, facilitando a identificação dos veículos.
7: O projeto de Milton Vieira determina que o lacre seja inviolável, numerado e rastreável, sem substituir os mecanismos digitais de identificação já utilizados. A proposta também prevê multa e remoção do veículo que circular sem o dispositivo ou com lacre adulterado.
11: Fábio Chioquete, do União de Santa Catarina, propõe que motoristas flagrados dirigindo embriagados, mas sem causar acidentes com vítimas, não sejam presos em flagrante. A proposta permite que a polícia registre apenas um termo circunstanciado de ocorrência no local da abordagem.
7: De acordo com Fábio Chioquete, a medida busca desburocratizar a atuação do poder público e evitar prisões desnecessárias. Segundo o autor, a intenção é reduzir a sobrecarga do sistema carcerário e concentrar os esforços policiais e judiciais nas ocorrências mais graves.
25: Trabalho.
11: A Câmara aprovou um projeto que garante atenção especial à mãe solo no Sistema Nacional de Emprego. A repórter Paula Bittar acompanhou a votação.
14: A Comissão de Constituição e Justiça da Câmara dos Deputados aprovou um projeto que garante atenção especial às demandas das mães solo no Sistema Nacional de Emprego, SINE. O texto aprovado estabelece o atendimento especial para viabilizar a participação dessas mulheres em oportunidades de trabalho, emprego, renda e empreendedorismo. O projeto também define que, caso não sejam preenchidas as vagas reservadas a mulheres em situação de violência doméstica e familiar, o saldo deverá ser destinado sucessivamente a mães solo, mulheres em geral e público em geral. De acordo com a autora da proposta, a deputada Laura Carneiro, do PSD do Rio de Janeiro, as mães solo enfrentam dificuldades estruturais no mercado de trabalho e muitas acabam recorrendo à informalidade. A proposta que garante atenção especial às demandas das mães solo no Sistema Nacional de Emprego segue agora para análise do Senado. Da Rádio Câmara de Brasília, Paula Bittar.
25: Previdência.
7: Fábio Macedo, do Podemos do Maranhão, defende a aprovação de proposta que regulamenta a aposentadoria especial dos agentes comunitários de saúde e de combate às endemias. O texto estabelece idade mínima de 52 anos para homens e 50 para mulheres, com pelo menos 20 anos de atividade na função.
11: Fábio Macedo ressalta que a medida assegura integralidade para que o benefício corresponda à remuneração recebida no momento da aposentadoria, além de paridade continuidade com os profissionais da ativa. A proposta também considera o período de readaptação funcional como tempo de efetivo exercício.
25: Consumidor.
2: Paulo Teixeira, do PT de São Paulo, pretende estabelecer novas regras para rótulos, embalagens e publicidade que façam referência a frutas para torná-los mais claros. Ele acredita que os produtos precisam indicar a quantidade de cada fruta efetivamente utilizada em sua composição.
11: Paulo Teixeira explica que quando a imagem ou a divulgação destacar uma fruta que não esteja presente no produto, deve haver um aviso informando essa ausência. A iniciativa pretende evitar que a apresentação dos alimentos crie uma percepção diferente de sua composição real.
25: Desenvolvimento Regional.
2: Samuel Viana, do União de Minas Gerais, recomenda a aprovação do texto que aperfeiçoa a Política Nacional de Proteção e Defesa Civil. O projeto reforça o monitoramento de desastres, a integração de dados entre os entes da federação e a coordenação das ações de prevenção e resposta.
11: Relator da matéria, Samuel Viana, avalia que as mudanças devem ser incorporadas à legislação já existente para evitar a criação de normas com funções semelhantes. A matéria também prevê um cadastro nacional de voluntários para atuação em situações de desastre.
2: Júlio César, do PSD do Piauí, propõe proteger os incentivos fiscais do imposto de renda para empresas que investem nas regiões Norte e Nordeste. O texto busca garantir a continuidade dos projetos de desenvolvimento nas regiões da Sudam e da Sudene.
11: De acordo com Júlio César, os incentivos regionais são fundamentais para atrair novos investimentos, gerar empregos e reduzir as desigualdades no país. Para ele, o corte nesses benefícios compromete a segurança jurídica e a competitividade dessas regiões.
2: Carlos Chiodini, do MDB de Santa Catarina, apoia a criação de concursos especiais de loteria para ajudar municípios em estado de calamidade pública. Pela proposta, a maior parte da arrecadação seria destinada às cidades afetadas proporcionalmente à população atingida.
11: Carlos Chiodini argumenta que a medida pode acelerar a chegada de recursos às comunidades atingidas por desastres naturais. O projeto também prevê transparência e prestação de contas sobre a aplicação do dinheiro recebido pelos municípios.
25: Economia.
2: Yandra Moura, do União de Sergipe, é autora de projeto que visa combater o superendividamento no país. O projeto estabelece câmaras municipais de renegociação de dívidas e teto de 30% da renda familiar para novos empréstimos de consumo.
11: Yandra Moura argumenta que a medida restaura a dignidade financeira de milhões de brasileiros e contém os altos juros do cartão e do crédito rotativo. Ela acrescenta que a proposta prioriza famílias chefiadas por mulheres, idosos e pessoas com deficiência.
25: Educação.
2: Deu o primeiro passo na Câmara a proposta de uma política nacional para ampliar ações de saúde nas escolas. A repórter Kate Nayane tem mais detalhes.
15: A Comissão de Educação da Câmara dos Deputados aprovou o projeto que cria a Política Nacional de Saúde na Escola e transforma em lei as principais diretrizes do atual Programa de Saúde na Escola. A proposta consolida iniciativas desenvolvidas nas escolas públicas em parceria com o Sistema Único de Saúde, o SUS. Segundo a relatora da proposta, deputada Nelly Aquino, do Podemos de Minas Gerais, a criação deste programa deve ajudar na promoção da saúde e prevenção de doenças no ambiente escolar, além de estimular o protagonismo de crianças e adolescentes em ações de saúde. Outros objetivos são o enfrentamento de vulnerabilidades que possam comprometer o desenvolvimento escolar e fortalecer a participação da comunidade. A proposta que cria a Política Nacional de Saúde na Escola será analisada em seguida pela Comissão de Saúde. Da Rádio Câmara de Brasília, Kate Nayane.
11: Delegado Matheus Laiola, do União do Paraná, é autor de projeto que amplia os direitos das estagiárias gestantes. A proposta prevê 30 dias de licença maternidade com manutenção do vínculo e da bolsa auxílio, quando houver, além de indenização pelo recesso não usufruído.
2: O projeto de delegado Matheus Laiola também amplia de 2 para 3 anos o prazo máximo de estágio na mesma instituição. A proposta estabelece ainda prazo de 15 dias para que as instituições de ensino se manifestem sobre a renovação do estágio.
25: Saúde.
16: Euclides Petersen, do Republicanos de Minas Gerais, pede informações ao Ministério da Saúde sobre o uso do ácido folínico no tratamento de pessoas com transtorno do espectro autista. Ele quer saber se o governo estuda a possibilidade de oferecer o medicamento pelo SUS.
17: O deputado também questiona se existem estudos sobre os possíveis benefícios do ácido folínico para pessoas com TEA e se há pedidos para que o tratamento seja avaliado pelo SUS. Euclides Petersen pergunta ainda se o governo pretende criar projetos para testar o uso do medicamento em casos específicos.
19: Esporte.
16: Danley de Deus Hinterholtz, do PSD do Rio Grande do Sul, destaca o papel do esporte no desenvolvimento e na inclusão de pessoas com síndrome de Down e com autismo. O deputado reitera que a prática esportiva contribui para a saúde, a autonomia, a convivência e a participação social.
17: Danley de Deus Hinterholtz propõe um debate com especialistas, educadores, associações e familiares sobre os desafios e as experiências de inclusão por meio do esporte. Ele explica que o objetivo é fortalecer políticas públicas que integrem o esporte, a educação e os direitos dessas pessoas.
16: Helena Lima, do PSD de Roraima, defende proposta que inclui entidades esportivas sem fins lucrativos entre as instituições que podem ter imunidade de impostos. A medida abrange organizações certificadas dos movimentos olímpico, paralímpico, clubístico e educacional.
17: Na opinião de Helena Lima, a imunidade pode fortalecer projetos esportivos voltados à inclusão social, à educação e à formação de atletas. Ela argumenta que o alívio tributário ajuda a manter o funcionamento dessas entidades e a continuidade de ações de interesse público.
16: Termina agora o Jornal Câmara dos Deputados, produzido pela Rádio Câmara, com trabalhos técnicos de Wellington Teles e a apresentação de Val Monteiro e Luciana Vieira. Uma boa noite para você.
17: A Voz do Brasil volta amanhã. Boa noite.
19: 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Boa noite.

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0: Carlos e Maurílio. Olha, que honra, negros.
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0: João Neto e Frederico e Hugo Guilherme.
1: Chique demais, meu filho. Tá louco.
2: Ouça. Sem parar.

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0: caminhoneiro.
1: Alô, amigos do trecho, tudo bem por aí? Tudo legal? Por cá é o Fernando Riquetti, tá no ar, ó, mais um Brasil Caminhoneiro. Simbora nós, Brasil Caminhoneiro, tá no ar! Hora de acionar o Francisco Garonce, nosso especialista em segurança viária. Vai daí, Garonce.
2: Hoje nós vamos embarcar juntos em uma jornada fascinante, fazendo uma comparação entre as atividades profissionais daqueles que comandam lá na estrada e que também comandam no céu. Nós vamos comparar as vidas profissionais de caminhoneiros e pilotos da aviação. E para que a gente possa compreender e comparar o trabalho de pilotos e caminhoneiros, nada melhor do que conversar com um deles. E quem aceitou esse nosso convite foi o comandante Paulo Roberto, piloto de jatos. Comandante, quem não conhece a profissão acha que vida de piloto é um luxo só. É viajando pelo mundo, um bom salário, trabalhando pouco. É isso mesmo?
3: Negativo. Olha só, rapaz, exige uma dedicação exclusiva e uma coisa que vai associada que é muito importante, você fica muito tempo fora de casa, muito tempo fora de casa. Já perdi aniversários meu, de familiares. Tanto a profissão de aviador quanto a profissão de caminhoneiro tem por trás uma prevista, uma jornada que permite seu descanso para descartar uma possibilidade aí de que alguma coisa que bota em risco a segurança.
2: Comandante, essa máquina aqui só não tem asa, mas o cara para pilotar esse tem que ser bom, viu?
3: Eu imagino que sim.
2: Então, comandante, nós estamos aqui com o Douglas Rafael, ele é instrutor e é um cara experiente, e você aceita o desafio de mostrar pro comandante como é que se comanda uma máquina dessas?
4: Aceito sim, tá desafiado, comandante. Vamos pilotar essa nave aí com a gente aí.
2: Douglas, como é que vai? Vai ser difícil essa instrução aqui?
4: Não, ele já tem, ele só tá com um medo inicial, mas a gente vai passar todas as orientações para que ele possa desenvolver uma boa operação aqui dentro do CESCENAT. Eu vou desafiar o senhor. Vamos acoplar o cavalo trator no semi-reboque. O senhor topa o desafio?
3: Isso não vai virar uma videocassetada, não?
4: Não. Não vai, não. Vamos, senhor topa? Sim ou não?
3: Eu tô amarradinho aqui, eu vou então, fazer vamos... esse desafio. Vamos lá.
2: E aí, comandante, qual que é a sensação de já na primeira aula fazer ali o engate da quinta roda de primeira?
3: Olha, eu só fico feliz porque eu sei que os instrutores aqui, pelo menos, eles são muito bons, né? Deu certo. Agora sozinho eu jamais faria.
2: E aí, Douglas, você topa fazer uma decolagem com o comandante?
5: Eu topo sim. Vamos arrochar.
2: Só que esse voo aqui que o Douglas vai fazer vai ser no simulador. O comandante Paulo Roberto, que é instrutor de voo, vai dar aí algumas dicas ao Douglas para ver se, ó, com essas dicas ele consegue decolar essa aeronave. O que você acha, Douglas?
5: Rapaz, o negócio aqui é caprichado, vamos tentar, né?
3: E na hora que a gente for decolar, você vai avançar as manetes que está controlando o motor do avião, você vai trazer ela até o finalzinho aqui, né? O avião vai começar a correr na pista, você vai ter um visual aqui que vai mostrar isso acontecendo, né? E em determinada velocidade, você vai puxar o manche do avião. O manche do avião é o que controla, que tira ele efetivamente do solo, né?
5: Rapaz, uma experiência muito boa, gostei muito, muito interessante. Só que eu prefiro estar no chão, meu caminhão mesmo, viu?
3: Olha, tem um ditado que eu aprendi há muito tempo, que cada macaco no seu galho. O caminhão tem suas manhas, tem seu conhecimento, exige treinamento. Parece ser muito legal, tô velho para começar, mas seria um desafio interessante na minha vida.
2: É isso aí, turma, essas duas profissões, o piloto e o caminhoneiro, têm muito mais coisas em comum do que a gente imaginava. Mas a principal delas é que os dois sempre trabalham com muita segurança.
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1: É, turma, a agressiva competição do mercado de trabalho tem levado alguns caminhoneiros a trabalharem por um lucro muito pequeno, viu? Alguns, para conseguir esse lucro ainda que pequeno, recorrem ao rebite. Ei, rapaz, isso aí, ó, eles usam para quê? Aumentar a resistência ao cansaço. Só que a gente sabe que isso aí é um risco para todo mundo que está na estrada. O Marcos, ele é de Porto Alegre, capital dos bombachudos, tá no trecho com um caminhão baú e ele reclama dessa concorrência desleal. Vamos ouvi-lo.
8: Ah, é bem complicado mesmo, né? Tem colegas que, né, fazem por menos e tal, a concorrência é meio desleal entre nós mesmo, né? Falta união, com certeza.
1: Valeu, Marcão. Um abraço para você, meu querido. E as entidades de classe, turma, e até mesmo o governo, precisam aí, ó, dar uma atenção devida para a categoria, porque ainda tem muito caminhoneiro trabalhando por comissão e acabam aí, ó, se sujeitando ao uso desses medicamentos para compensar e com isso conseguir fazer um salário. Ó, então, não caia nessa, viu, parceiro?
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1: Aumenta o som, que agora tem música.

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1: Hora da nossa conversa estradeira e hoje vamos falar da manutenção da quinta roda. É aquela peça redonda que prende a carreta no cavalo mecânico. Para falar sobre o assunto, está com a gente o engenheiro Fernando Guedes. Ele é formado em engenharia mecânica pela UMG, Universidade de Mogi das Cruzes. Fernandão, meu xará, muito obrigado pela presença.
4: Prazer em estar falando com vocês. E meus amigos caminhoneiros, que a família também já trabalhou muito na estrada.
1: Opa, já vem de uma família que a gente costuma dizer tem diesel na veia, então, né, Fernandão?
4: Tem, com certeza.
1: Tá certo, então. Fernando, a gente vem sempre comentando com o pessoal, principalmente os carreteiros, que hoje eles vêm desempenhando um papel muito importante, principalmente na questão do transporte do agronegócio. Você podia falar a respeito dessa turma aí, de quanto em quanto tempo a galera tem que dar uma parada, desatrelar a carreta para poder fazer uma manutenção completa lá, Fernando?
4: Em condições normais, normais que eu digo de ambiente que não contamine o lubrificante da quinta roda, você semanalmente, ou a cada 5 mil quilômetros, o mais estradeiro, tem que dar uma olhada e uma renovada na graxa da quinta roda. Porque a quinta roda, Riquete, é um mancal de apoio e de movimento. Todas as peças que se movimentam, elas requerem lubrificação por causa do atrito que consome as peças.
1: Agora, qual que é a melhor forma da gente fazer essa limpeza da quinta roda, Fernando? É arrancar com uma espátula, tirar seco, ou de repente bater uma água sob pressão, uma água quente? Qual que é a melhor forma que você indica?
4: Olha, como às vezes o caminhoneiro está em locais onde eu não tenho recurso de água quente, esguicho, acho que o mínimo que ele pode fazer é com uma espátula remover a graxa velha antes de aplicar a graxa nova. Eu acho que é o mínimo suficiente.
1: Tá, então, conversamos aí então com o engenheiro Fernando Guedes, que é especialista, é formado em engenharia mecânica, em engenharia de segurança, é também um grande especialista, um dos maiores especialistas em lubrificantes hoje no Brasil, já teve uma larga experiência trabalhando aí na Bardal e trocando um pouquinho de experiências, hoje falando um pouco sobre a importância da lubrificação aí da quinta roda, principalmente para você aí, meu irmão carreteiro. Fernando, aquele abraço para você, muito obrigado pela gentileza.
4: Obrigado, hein?
1: E a boleia do
4: bom
1: Brasil Caminhoneiro tá sempre aberta.
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1: Música pra turma estradeira.

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6: Vamos apresentar a vocês uma reportagem feita aqui mesmo no interior de São Paulo, mas que eu sei que vai interessar a caminhoneirada de todos os cantos do país. Todo mundo sabe que eles são essenciais para aumentar a potência dos motores e por isso viraram o xodozinho de todo motorista, profissional ou não. E eles equipam desde carros, caminhões, ônibus até tratores. Ajudam a reduzir o consumo e os níveis de emissão. Mas você sabe como é que eles funcionam? E a manutenção preventiva, hein? Sabe como é feita? Então, ó, fica de olho que vamos mostrar tudinho para vocês e até tirar algumas dúvidas do pessoal do trecho.
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6: É, turma, acompanhando a movimentação nas rodovias, é que a gente começa a perceber a evolução no mundo do transporte. Não apenas a questão de telemetria, de conectividade, mas de peças mecânicas que estão aí no motor do teu ônibus, do teu caminhão e da máquina agrícola e que muitas vezes a gente nem percebe. O Marcos, ele é engenheiro de aftermarket, sabe tudo e um pouco mais a respeito de turbinas e atendeu a gente aqui, ó, às margens da rodovia Dom Pedro, para poder falar um pouco dessa peça que é tão importante no dia a dia do transportador, né, Marcos?
7: É isso mesmo.
6: Antes da gente falar do avanço da tecnologia da turbina, me esclarece uma coisa. Quando é que surgiu a turbina, você lembra?
7: O princípio mesmo da turbocompressão, ele surgiu lá no final de 1700 com o John Barber. Ele utilizava a injeção de ar dentro das câmaras de combustão para alimentar e melhorar a potência da queima, para melhorar a queima em si. Então, os gases de escape provenientes daquela combustão era utilizado para gerar um tipo de hélice, que acionava uma manivela, acionava um fole e injetava novamente o ar comprimido lá dentro, melhorando assim a combustão. A função do turbocompressor é melhorar a potência, o torque e, de modo geral, a eficiência do motor.
6: Você começou como aprendiz do Senai aqui?
7: Isso, eu comecei como aprendiz lá em 2014, trabalhei na parte da usinagem, tá? Todas as áreas ali, desde a construção do turbo até a montagem, e de lá para cá eu vim adquirindo alguns outros cargos e hoje estou como engenheiro de aplicação do aftermarket.
6: Tá, agora vai. Marcos, vamos supor que você está no caminhão essa pesada, você está numa tocada, por exemplo, com mais ou menos uns 2.000, 3.000 giros aí. Tem a gente falando de um motor de um cargueiro essa pesado. Essa turbina vai estar mais ou menos girando na mesma proporção, no dobro? Como é que é a velocidade dela com relação ao giro do próprio motor?
7: A turbina, ela sempre vai estar rotacionando mais do que o do motor. Então, a gente sempre tem que pensar que, falando de um modo geral por turbocompressor, os rotorzinhos aqui conectados ao eixo podem chegar até 300 mil RPM, tá? Em marcha lenta, você coloca bem menos do que isso, mas muito mais do que os 2.000, 3.000 RPM que a gente vê no motor.
6: Agora, camarada que roda no trecho poeirento, né? Na colheita da soja, do milho, por exemplo, essa turbina acaba sofrendo mais, né? Por causa das condições, né?
7: Sim, sim. A parte ali do filtro de ar, ela é importantíssima porque ela é uma interface de entrada do turbocompressor. Então, você ter restrições na parte do filtro de ar, ou se você até tiver impurezas dessa parte, ela tanto poderá produzir uma falta de pressão na aspiração do turbo ou até esses componentes provenientes da poeira e tal entrar no turbo e danificar os componentes internos.
6: Agora, Marcos, quais outros cuidados, né, que o motorista precisa ter no dia a dia para prolongar ainda mais a vida útil de uma turbina?
7: Bom, uma recomendação inicial, tá? E até complementando o quesito de você esperar um segundinho após rodar em plena carga, costumamos recomendar que quando você vai iniciar o motor a frio, que você também espere alguns segundos, tá? Para dar o tempo do óleo ele circular por todo o turbocompressor e garantir que ele não vai iniciar com deficiência de lubrificação, tá? Mas aí, o que você pode fazer para aumentar a durabilidade do seu turbo? Nós costumamos dizer que são coisas simples, nada muito diferente da manutenção que você já faz do seu veículo. É importantíssimo trocar o óleo, o filtro de óleo, o filtro de ar, conforme as recomendações da montadora e conforme especificado no manual do veículo, tá?
0: Ô, Marcos, muito obrigado pelas dicas. Viu só, parceiro? Olho vivo na manutenção da turbina do seu passante.
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4: Por cá eu, Flávio José, pernambucano de origem, Pontos Carvalhenses, com orgulho, integrante participante da Rota 101. Parabéns, né? Parabéns a todos forrozeiros. Por isso que meu nome é Flávio José, o menino de Monteiro, vai vendo? Sem esquecer aquela música, sou um caboclo sonhador, meu senhor viu, não queira mudar meu verso. Aí assim vai, vamos embora, passando aqui em Itapissuma em busca de J Pessoa, viu? É isso aí, J Pessoa vai ser o que liga. Bom dia, bom dia, bom dia, um bom trabalho, vamos embora.
1: Vamos embora, Flavinho, é isso aí, meu, segredo aí, ó, de um dia a dia qualificada é manter a alegria. Você vai cantando, mandando recado, sempre feliz da vida. Um abraço, Flavinho. Muito obrigado pela parceria, obrigado pela beira. Um abraço a todos os forrozeiros. Você curte um forró também, parceiro? É? Ou você curte mais aí um vaneirão, uma música caboclo, uma música raiz? O quê? Gosta o quê? De funk? Tá valendo. Gosto pra todo mundo tem. O importante é você estar sempre ligado aqui conosco e mandando seu recado. Faz igual aí o Flávio José. Ele anotou o WhatsApp do Brasil Caminhoneiro na agenda dele. Faz igual ele. 96082-5819. 96082-5819. 11 é o DDD.
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1: E eu vou encostando por aqui, pessoal. Muito obrigado pela companhia nessa meia hora. 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E amanhã eu tô de volta. Até lá!

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1: Opa, tamo lá, vamos chegando de bem com a vida, com o teu, meu, nosso. Bom dia, da alegria. Eita, moda velho. É o nosso bom dia, trabalhador, nessa manhã de quinta-feira. Hoje é que quinto, vai ser um dia primeiro dos outubro, vivente, velho. Barbaridade, mês do aniversário do meu compadre Zé Clorêncio, né? Já vamos preparando a festa aí, compadre, velho. Mês da nossa padroeira do Brasil, a nossa mãezinha, a Nossa Senhora, que é a qual eu agradeço todos os dias, né? Por estar me dando essa oportunidade para nós estar chegando aqui pelo galpão, né? Obrigado, meu Deus, obrigado, minha mãe, Nossa Senhora de Aparecida. E mais uma vez, estamos chegando a serviço desse povo mais querido do rádio. Então, Maria, passa na frente todos os problemas hoje, as dificuldades, as tristezas, as angústias. Meu Deus, meu Jesus, é o nosso Jesus, veio. Ele que é o doutor dos doutores, ele que morreu por todos nós na cruz, né? Então tá aí, obrigado, meu Deus, obrigado mesmo por mais essa oportunidade, por nós estar chegando aqui devagarito no galpão, né? Agradecendo sempre. Pai nosso que estás no céu, santificado seja o vosso nome, venha a nós o vosso reino. Seja feita a vossa vontade, assim na terra como no céu. O pão nosso cada dia nos dai hoje, perdoai as nossas ofensas, assim como nós perdoamos a quem tem ofendido. E não deixeis cair tentação, mas livrai-me de todo esse mal, porque eu creio em Deus Pai, que foi o único Criador desse imenso universo de meu Deus. Direção de rádio de Luiz Pedro, e eu, Márcio Pedro, mais uma vez chegando devagarito no teu rancho, no teu garpão. Tempo parcialmente nublado, 17 graus a temperatura nesse momento. Se chover, eu aviso, meu. Se chover, eu aviso, não te preocupa, meu compadre, velho. Fique tranquilo. E aí, o que você está planejando para o mês de outubro? Que as tuas coisas, teus sonhos sempre se realizem, vivente, velho, dentro da normalidade. E agradeça sempre em primeiro lugar, então, a Deus, ao nosso Pai, a nossa Mãe, Nossa Senhora, por dar essa oportunidade. Eu tô aqui, mas você tá aí me ouvindo. Que tal, vivente, velho? Que oportunidade mais boa. Obrigado, meu Deus. 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Eita, esse final de semana não tem evento, viu? Mas no outro já vai ter empiado, vivente, velho. E urma de editização. Bom dia, trabalhador.
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Is Alô, tio Oswaldo, velho. Alô, tio Bandeirante Noite. Meu amigo Daniel na linha Maratap da turma. Mas tá, Daniel, tá, chove aí, Daniel, não chove. Aí, né, mande um alô aí pro Zé Querino, Pai Rony, do Lourenço Lourival, né? Mande aqui a todos nós a música também pro tio Lida Raito, o Neudir, pra Quátima. Isso, uma bem sertanejão. Já já vamos mandar uma do Lourenço Lourival, tá bom, gurizada, velho? Que tá mudando. Esse é o Daniel, velho. Alô, meu amigo! É, tio Vanderlei, compadre Zé, o S vai pra você, meu compadre, velho. É o Zóio de Luar, compadre, disse que vai estar de férias uns dias aí, certo? Vai pagar uma carnagem pra nós no teu aniversário, compadre. Eu não lembro se é dia 12 ou não, é claro que é, né? Dia das crianças, dia Nossa Senhora, vai ser dia do aniversário do meu compadrezinho, né? Tô bem de compadre.

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4: Olha a mãozinha pra cima, vamos lá, Martinho.
5: Aô, tá bom, não, vem meu amigo Valdir Porte, do Luiz Antônio Mero, mais ático, Valdir, vem, vamos acordando, gente, 4h41, 19 pra 5 já.
6: Meu amor,
5: pode largar, você quer largar de eu, meu amor, pode largar de eu. A erva de idade, menina velha, assim não, né, meu amigo, diz o seu Florencio que, isso... E no dia 22, do afilhado, meu afilhado dia 22, aí vai estar aniversário. Quantos anos vai fazer meu afilhado lá já? Deve estar fazendo aí uns 12, 11, 12, 13, 14, 15, mais ou menos. E se puxar pelo padrinho, vai ser gente de boa. Agora se puxar pelo pai, você foi, coitado. Tá perdido, piada aí. Pelo amor de Deus, né, meu compadrezinho? Brincadeira. Ô, bonitão, como é que tá?
7: Bom dia, Macho Pedro.
5: Boa noite. Tô
7: bem aí, Taura, velho.
5: Mas tamo bem, Oswaldo. Sempre bem, né? Não dá pra dizer que tá.
7: Pedro, bota nós no ranchão aí. Coração, eu, a dona Roseli, Aparecida de Almeida, minha esposa.
5: Mas,
7: Tem a música hoje aí com... Pode ser uma com o Milionário José Rico.
5: Magórico.
7: Escolha uma deles aí.
5: Deixa pra nós, meu galo, velho. Deixa pra nós, meu galo, velho.
7: Oferecer pros meus amigos do chimarrão e da madrugada.
5: Aham.
7: Um abraço, me queira bem que não custa nada.
5: Mas,
7: quinta-feira pra todos nós.
5: Da mesma viu, compadre? Eu calculava de 14 a 15, mais ou menos. Por aí é 14 anos, né? Que agora já no dia 22 de outubro, meu afiado, velho, tá comemorando uma idade também. Mas né? E o compadre, eu deve estar fazendo o quê, mais ou menos, compadre? Você, nós não mudamos muita diferença de idade. Eu tô com 98, tu deve estar com uns 95, 96, mais ou menos. Estamos por aí, né? Ai, mas estamos novos ainda, né, compadre? Validade, meu compadre velho. Pelo amor de Deus, ó. A votação do Lourenço Odival, lá, da Nerzinho, pessoal da linha Maratá. Acabou de ter o Milho Rico e José Nádio, né? Eita, armadilha do destino. Canta, Lourenço, canta, Lourival. Gente, vamos se agradando. Tu não conseguiu passar o mês de setembro? Já não tá no outubro, mas estamos no lucro.

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3: Vou mandar um abraço ao amigo Rodrigo Neis. Ô Rodrigo, parente, primo, irmão, não sei se não é irmão de sangue até do Perereca, são bem parecidos os dois, né? Ai, verdade, Rodrigo, um abraço pra vocês aí, tá bom? Isso, pessoal do abatedor do Neis também, né? Obrigado pelo carinho aí, tá bom, Rodrigo? Um abraço. Eita, mundão velho. Essa aqui é linda.
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3: 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Já já vai ter o melhor Rick José Nário. Isso aqui também é bonito. Isso aqui é a história que a música conta, né? Lourenço Lourival com o padre Alessandro, Campos Santa Luzia. Mas que tal, tia Luzia, velho?
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1: Mas que tal, que sim, que não, né? Olha, olha, 4h50, 10 minutos para 5. Eita, mundo velho! É até Tamílio Rick José. 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Abraço ao povo bem, né? Domingo, sábado, a partir das 8 da madruga, né? Isso, 8 da madruga pro Marlon, né? Que acorda tarde. E 8 da madruga já é quase de tarde, né? Barbaridade vivendo. E lembrando que no domingo também, domingo é Capinzal, que me dá cobertura mais uma vez, né? As eleições 2026, né? Então, você acompanha tudo através do rádio, através também do Facebook, aqui das redes sociais da Capinzal, que é a partir das 7 horas da manhã. Vários pontos aí, né? Toda a região estaremos trazendo e levando informação para você, enfim. Local de votações e muito mais, né? Capinzal FM, mais uma vez, né? Contando todas as eleições de 2026 e, claro, a partir das 5 da tarde, na apuração também, né? Dos colégios eleitorais aí de Capinzal, Ula e da região. É toda noite. Vamos lá, meu Rick Josenário, então, né? Alô, bonitão, velho, vai pro compadrezinho, risada, velho, que se acorda cedo, faltando 8 para 5, é de amor, para viver sempre contigo. Meu desejo era fazê-la feliz. Sigo dessa, meu irmão, lá no Paulo.

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2: Vamos lá, vamos acordando, gente. Faltando 5:65, olha, olha. Tio Ito, velho, no estádio lá, Serdope, churrasco lá em casa, lá na baiuca do Ito, macacula, senão daqui a pouco o gauchão da fronteira. Meu amigo Tilo Moreno, como é que tá o tempo aí no Luzerna, velho, homem? Boa bom tarde. Dia, bom dia, ah, não, já é bom dia, homem.
3: Já estamos vindo
2: para o programa. Chega de tarde.
3: Bem preto para ser. 10:30 da manhã, não
2: sei. Oh, coisa
3: hoje,
2: boa.
3: Bom, se possível, porca véia, né? Vai na serra. E receba até com o Beto Chimarrão.
2: Maravilha.
3: O abençoado. Tarde, noite, quinta-feira, aí. Vamos que vamos.
2: Vamos que vamos.
3: Vai dar uma trégua agora, né?
2: É, eu acho que vai. Vai que vai. É. Meu amigo Tchuquinho Retor, como é que tá? E o Ney Salada? Ô, Ney, como é que tá a ensalada aí, homem do céu?

0: Olá, meu amigo Zilhoto, como é que tá, tio Zilhoto? O mate tá bonito, tá espumoso, meu também tá bem, né? Vai, Marília. Eita, mundão, velho, olha, olha, 5 horas, bom, domingo de 17 graus, bom dia, hoje é 1º de outubro de 2026, é uma de quinta-feira, já estamos sentindo cheio de mais um final de semana. E os carinhos dela, eu disse adeus, morreu, né, que eu já me pinche embora. Mas ah, de molha velha, Mariana, já já vai ter um churrasco lá na baiuca do Ito. O Ito, nós vamos rodar logo a música, ele tá indo cortar cana, né? O Ito não terminou o canavial ainda, homem. É, validade, tio, deixa um pouco pra nós cortar no dia 12 de outubro, hein? É, dia 12 de outubro, nós cortar cana lá no Ito, né? Mas que tal, gurizada velha, 5 horas, mais um minuto seguir, um bom dia, vamos acordando pra vida. Eita, mundão, velho, meu amigo, Dona Claudete da Silva, da Vila Anchieta, bom dia, Dona Claudete, como é que dá uma abençoada quinta-feira? Daniel, então, lá de Niemartã, mandar um abraço pro colega Barro Preto, pra Dona Sidoni, Guto Velho, Dom Mato, como é que tá, tio Guto da Capoeira? Não é do Mato mesmo? Bom dia, tio Guto, como é que tá, mano velho?
1: Bom dia,
0: mano velho. Tudo bem, o senhor,
1: tranquilo.
0: Como é que tá?
1: Tranquilo.
0: Mas, homem do céu.
1: Toque o gato macho aí.
0: Uhum.
1: E manda ali pro Vardomiro.
0: Isso.
1: O... Lá pro tio Ito.
0: Tio Ito, é.
1: Tio Elias. Pro tio Li da Gaita. Uhum. Tio Li da Gaita ainda igual o gato macho aí.
0: Mas a tio Li, vem.
1: E pra... Pra véia, pra nenê.
0: Aham.
1: Pra você.
0: Obrigado.
1: E quem gostar da música aí. Que Deus abençoe nós, estamos espertos.
0: Já estamos abençoados, né?
1: Estamos abençoados. Um abraço e apeio.
0: E me apeio junto, já estamos abençoados, já, né? Né, Heitor? O que que deu, Heitor?
2: Bom dia, compadre Marcelo. Não, daí vocês vão tomar o suco da cana daí.
0: Ah, oh.
2: A guarapa, né?
0: A guarapa.
2: A guarapa branca.
0: Beleza,
2: ah, não, não. Vou tomar a chope.
0: Isso, eu prefiro tomar uma água e chupar umas laranjas lá e comer uma carne e um churrasco na tua casa, Heitor.

0: Tem o churrasco, que é grande, que já tá na capa do discão, é, né, tio Ito? Barbaridade. Bom dia! Mas que tal que sim, que não, né? É, Ito, meio de agosto, setembro. Não foi louco, não foi especial de Bueno, mas outubro vai ser melhor, porque é abençoado pela nossa mãezinha, Nossa Senhora.
1: Ô,
0: né?
1: Tio Ito, velho. Mês de agosto e setembro não foi muito bom pra nós. Vamos torcer que o mês de outubro seja bom.
0: Vai,
1: né,
0: ser bom sim. Tem o baile na serra. Eu dou mané romão, lá tinha o tio Raul que tava no acordeão. Alô, tio Clavio Santos, como é que tá, homem do céu? Um abraço aí pro meu amigo Valdino. Oi, Valdino, essa aqui é boa. Segundo meu amigo Ademar, lá começou do sítio dos lagos lá. Buenas, gurizada.

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1: Mas que tal que sim, que não, né? Meu amigo Buxa, ô tio Buxa velho tá agarrado na sexta. Ô Buxa, minha cara, e se eu bebo é problema meu, se eu vivo nas gandaias é problema meu, é teu problema, né, Buxa? Te cuida, meu amigo, velho. Já vou atender o meu Marzinho Lancheto, tio de nós, o Marinho, Marcão do Lampião. Ó, dessa gurizada, 5 horas 8, 5 e 8. É problema meu. Se eu vivo na rua, é problema meu.
2: Se eu gosto.
1: É sempre com base. E daí?
2: Não uso do teu dinheiro, da minha.
1: Eita, mão da velha.

0: se eu vivo na carreira, meu do bucho. Que tu acha, hein? Estão proibindo o trago do bucho?
1: Será que estão proibindo o trago do bucho?
0: Eu acho que estão, acho que estão, sim. Meu Deus, meu amigo, meu Marzinho da Anchieta, como é que tá, meu Marzinho? Bom dia, bom dia. Como é que você tá, meu?
2: Manda uma música pra nós, hein? Nego Bando se mistura.
0: Mas eu acho que não, né?
2: Já deu sinal de fumaça aí, já estamos na área. Tomando
0: então, então deu.
2: Estamos indo pro pega de novo.
0: Um abraço, meu guri, bem. Um abraço, obrigado pela companhia de vocês. João Maria, Marcão do Lampião e de Noide, hein? Bom dia, gurizada. Obrigado pela sintonia de vocês, de toda a nossa grande imensa região. Bom dia. 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
0: Olha aí, 5 horas, 11 minutos, 5 de 11, já vai ter o gatão, marcha assim, nós vamos indo devagar, né, senhor de nós, como é que o senhor tá bem, senhor de nós? Tudo certinho, boa tarde. Ah não, bom dia. Como é que o senhor tá, tá bem?
4: Ah, de uma música.
0: Uhum.
4: Pra você. Frio, paradura, coração de pedra.
0: Pô, vamos ver se nós achamos coração de pedra. Nós mandamos um amigo.
4: Ilmar Nitz,
0: mas aí nós.
4: Pra prima lá, tá com a alma. Eu vou nem treino. O Rameado.
0: Aham.
4: O Teixeira.
0: Beleza, meu amigo. Um abraço, meu guri velho, tá? Se nós achamos. Se não tiver o coração de pedra, vai o coração de papel mesmo, né? Se não tiver de pedra, vai de papel, né? João Melancia, como é que você tá, João Maria? Boa noite.
5: Bom dia,
0: boa tarde.
5: Meu amigo,
0: tudo bem, João Maria?
5: Vamos hoje com o baile da Mariquinha pra nós aí, pro pessoal.
0: O baile da Mariquinha.
5: O Garcia, velho, vamos fazer um circo. Tio Vita, o homem do pandeiro. Pelentio, Tchaca, velho, Jundia. Minha esposa, Henrique Buril, Ana Cléter e demais o bicho da Frente 2.3.
0: Beleza,
5: Rudy, na Rádio Capinzal e no Padre Manzotti às 6 da manhã.
0: Beleza, meu amigo. Uma
5: ótima quinta-feira.
0: Bom dia, Marcão da Lanterna, como é que o senhor está? Ah, não, é do Lampião, homem.
6: Nosso papai de Deus,
0: é do Lampião, homem.
6: Um ótimo, abençoado dia.
0: Já está sendo, né?
6: Já estamos acordados, já estamos abençoados, né?
0: Calcula.
6: Porque ficou no mês de setembro que eu fico pra lá, né? Nós estamos vivos, estamos abençoados, tá valendo e vamos torcer que esse mês que seja melhor do que o outro, né?
0: E acordemos.
6: Dias após dias, semana na presença de Deus, né?
0: E acordemos vivos.
6: Passaporte para o Rosilo, foi para todo companheiro amigo do Chumarão da manhã e da tarde também. Um abraço, valeu, tudo bom.
0: Beleza, meu amigo, velho, que Deus abençoe nós tudo junto, reunido e encolherado, guri.
3: Isso
0: aqui também é a história do meu amigo Buxa, viu, Itó? Mas essa é a história exclusiva do Buxa também, né?
3: Eu sou pior que...
0: Ah, o bucho é pior que um gato macho, homem do céu. Eita, bucha, velho. Já nós vamos rodear isso aqui pra ti, tá bom, meu irmão, velho?
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0: Vamos lá, né? Madrugadão aí de quinta-feira e tempo estável, temperatura 17 graus nesse momento. Lembrando que dentro do Jornal 102 tem a previsão atualizada com Ronaldo Coutinho do Prado. 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
0: Vamos lá, né? Com certeza é o teu, meu, nosso Bom Dia da Alegria. Já vai ter Bai da Mariquinha, nego bom não se mistura, passaporte pro Brasil e muita moda bonita, né? Eita, moda, né? Tio Cláudio Santos, vamos mandar um abraço pro Gilberto, pessoal do Nerval Verde, estão acompanhando nós, né? Em toda a região. Professor, achei uma beleza, moda pra ti. Essa aqui, excluída a dedo, especialmente pra você, Cláudio. Escuta só, eu tava esperando tu me mandar um sinal de fumaça. Escuta só.

0: Ele ficava mais engraçado que ter quando é sorrido. O Cláudio, será que o Gilberto tá ouvindo nós mesmo lá no Eval, velho? Eu não sei se é que tá mesmo ou não.
1: E o Gilberto tá ligado, tá? Lá. Olha, tá ligado lá no Eval, velho. Me deu um sinal de fumaça.
0: Mas a galo, velho.
1: Ele e a esposa.
0: Então, abraço aqui pro meu amigo Darlan Noda, pro Pilate, pro Senildo, o Sadico Arias. Ô, Darlan, olha a música aí que o pessoal lá tá mandando pra você. Pelo menos um pedacinho só pra contar um pouquinho da história do Darlan, viu, Sadi? Essa aqui, ó.
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0: É, diz o Darlan aqui, que quase, que quase. Mas quem mais é essa aqui, Tô? Pra quem não podia mandar também?
1: Essa música é pro alemão também,
0: Marquinhos.
1: O alemão também gosta muito.
0: Ah, diz o alemão lá em Paulo Lopes. Eita, alemão também da Associação dos Maridos, mandado pelas mulheres, alemão, mas não pode. Acabou ter o passaporte pro asilo, é esse que 27 que é Rodrigo Bom, não se mistura. Acabou não mudão, segura que essa é boa camisa que vem. Eita, pra você, 1º de outubro, 17 graus é quinta-feira.

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0: Vamos mandar um abraço aí pro Leomar da Rosa, o pessoal que tá lá no São Roque, Alto São Roque, na batedora aí, acompanha nós, né? Eita, mudar o velho, mas então, meu amigo Pedro, um abraço. Pediu um assino com X, já eu arrodeio. 5h38, bom dia. Tá acordando, gente, 5h38, 17 graus, manhã de quinta, aqui no dia 1º, 1º de outubro de 2026, tudo encolherado junto, lembrando que essa manhã o tempo está instável, se chover eu aviso, viu? E esse tempo num brado, né? Se der uma chuva nós avisamos, nem te preocupe no sair de casa. Alô, meu amigo Palinha também está com a gente, a Márcia, meu amigo Serginho Elton, pessoal da Linha Bonita. Aí, gente, olha aí, ó. Vamos lá, Marcão.

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1: Quero mandar um abraço ao seu Amélio Lazzarini. Ô, tio Amélio, velho, quanta honra ter o amigo participando, a dona Maria e o seu Amélio Lazzarini. Pediram Nossa Senhora Aparecida Tonique Tinoco, que eu vou rodar depois Nossa Senhora Aparecida do Chiru Missioneiro, que é muito linda também, né? A Maria Surli, bom dia. É, festa em Vidal Ramos, né? Dia 1º de maio. É festa mesmo? Mas que coisa boa. E a Ana Cleto, viu como o pessoal tá ligado? Né? É que a Ana Cleto disse que o pessoal encomendou lá, ele não tava no momento aí, não sabia bem certo se era festa, o que que era, enfim. Então é festa no Vidal Ramos, dia 1º de novembro. 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O povo já vai ficar sabendo. Então, quer mais do que isso, vivendo TV? Barbaridade, né? E dia 1º de novembro é nosso dia, né, Anacleto? Né, alemão, tio Ito, gurizada, dia de todos os santos? Sabe que é mesmo? Barbaridade, né? Só médio. Ô, oh, alemão, tá lá em Paulo Lopes com a gente. Aí, Paulo Lopes, como é que tá aí, alemão? Se choveu, tem a vista.
2: Ô, Mastro.
1: Bom dia, bom dia, bom dia. Tudo certo?
3: Boa, quinta aí pra nós, hein?
1: Que assim seja,
3: consegue, meu. Consegue botar a música na programação.
1: Olha que o senhor quer. Aí.
3: Uhum. Pode ser a coxa de retalho.
1: Coxa de retalho.
3: Esse pra ti da rádio aí, pro nosso amigo Lida Gaita, nosso amigo Barro Preto aí.
1: Opa!
3: E o nosso amigo Oswaldo aí.
1: O bonito.
3: Beleza, meu amigo? Se parar de chover, eu aviso.
1: Beleza.
3: Aqui tá com chuva, 3 dias de chuva direto.
1: É, mas beleza, aqui também. Mas vai continuar de novo. Então vamos lá com. Mandar um abraço pro Scapini, já tá com o Radinho 12 também, né? Scapini, velho. Quando que vai passar lá no bairro, lá, Scapini? É, validade, 5h43, 17h06. Daqui a pouco vai ter Nossa Senhora Aparecida, coxa de retalho também. Né? Obrigado, dona Maria Sueli. Pessoal do Vidal Ramos, um salve, minha gurizada velha. Um salve pra vocês. Não sei pra onde vou.

0: coisa boa.
1: Obrigado, Padu.
0: Que isso, meu, que DVD lindo.
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1: Vamos lá, né, meu amigo Sadico? Ali disse que o pessoal na MBR Rap no carregamento de contêiner estão lá com as orelhas ligadas na rádio, né? Diz que o nome já tá deitado debaixo da caixa de som, mas a nora vem, não, o homem não é craco, tá bom? 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
1: Vamos lá, gente, olha, olha, 5 horas e 52 minutos. Eita, mão na velha. Nós vamos rodear a coxa de retalho, depois tem a Nossa Senhora Aparecida, vai ter também o Tiburição na Punora, né? Pra todos meus amigos aí da MBRF, pessoal que sempre tá curtindo o 12, né? Isso aqui também é Punora, viu? Eita, Nora, hoje você tá bem com teus amigos, né? Tá bem amigo do Sadigo. Vai querer o quê, homem do céu? Ai, validade, olha aí, coxa de retalho.

Abraço, meu amigo Patrick, da Arisolito, pessoal do Lacer Lopes. Obrigado, pessoal aí do Regalinho Materiais de Construção, meu amigo Paulo, toda a turma. A partir de hoje com a gente no Capinzal Negócio. Obrigado pela confiança.

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1: Obrigado, Nossa Senhora Aparecida, pela saúde, pela luz e pela paz, e por me guiar pelos caminhos da vida, por este mundão de meu Deus, de alma, de coração, muito obrigado.
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0: D'ailleurs, música bonita do Chido Missioneiro. Nossa Senhora Aparecida, um abraço, seu Amélia, Dona Maria Lazzarini. Obrigado, Patrick da Ursuleta. Obrigado ao povo amigo de Lacer Lopes pelo carinho da audiência. 6 horas, bom dia.
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9: Bom dia, amado povo de Deus. Dia 1º de outubro. Obrigado, Senhor, por este mês que começa. E hoje, dia de Santa Teresinha do Menino Jesus. Rogai por nós, Santa Teresinha do Menino Jesus. Rogai a Deus, Santa Teresinha, mimosa flor do Carmelo, em nome do Pai, do Filho e do Espírito Santo. Amém. Senhor Deus da vida, que criastes o homem à vossa imagem e semelhança, pensastes com amor os caminhos a serem percorridos para nossa felicidade e salvação. Senhor, por muitas razões a humanidade se perdeu dos preceitos, por isso mandastes os profetas e, por fim, nosso Senhor Jesus Cristo, para nos trazer a plena revelação do verdadeiro amor a Deus, ao próximo e a nós mesmos. Obrigado, Senhor, por deixar esta revelação na palavra. Palavra que nos orienta, palavra que nos corrige, palavra que nos ilumina, palavra que nos traz dignidade de filhos de Deus. Manda teu Espírito, Senhor, no início deste dia, para que compreendamos esta palavra e, compreendendo-a, possamos vivê-la. Manda teu Espírito, Senhor, com o dom do entendimento, com o dom da sabedoria, e que possamos ver os teus sinais em tudo e em todos. Senhor, recorremos a Santa Teresinha do Menino Jesus, ela, tão íntima de nosso Senhor Jesus Cristo, possa nos valer nesta manhã. Santa Teresinha do Menino Jesus, fazei-nos simples e dóceis, humildes e confiantes. Santa Teresinha, que prometestes passar o vosso céu fazendo bem sobre a terra sem descanso, eu me recomendo a vós, Santa Teresinha. Ajudai-me a viver tão profundamente unido a Jesus, tão profundamente vivenciando os mandamentos e os santos evangelhos, que eu possa um dia estar convosco no reino de Deus. Santa Teresinha, não se canse de interceder por mim, até de ver-me um dia no céu com os anjos e santos. Pai nosso, que estais no céu, santificado seja o vosso nome, venha a nós o vosso reino, seja feita a vossa vontade, assim na terra como no céu. O pão nosso de cada dia nos dai hoje, perdoai-nos nas nossas ofensas, assim como nós perdoamos a quem nos tem ofendido. E não nos deixeis cair em tentação, mas livrai-nos do mal. Amém. Ó Deus, para o dia de hoje, que a Bíblia esteja em minha mão, a palavra de Deus no meu coração e os meus pés na missão. Um bom dia a todos. Amém.
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0: Ai, ai, como é que tá o teu chimarrão? Tá bom, meu amigo? Eu tô bem, já te mandei. Ele queria o telefone aí do Urma, uma dentização, né? Eita, se for fazer algum serviço com ele, é só dizer que eu vi aqui na rádio que o desconto é mais gordo, tipo eu, assim, mais ou menos. Não, vou dar, velho. Já já nós vamos rodear mais uma lapacuizada da MBRF, com o Radinho 12. Meu amigo Aldecir de Melo, lá em Pomerol do Burgo, Canarinho Cantador.
14: Aí, Pedro, bom dia, Canarinho. Tudo bem?
0: Mas estamos bem, homem, dentro do possível,
14: essa,
0: né?
14: Essa música de Teodoro Sampaio, campeão do milênio.
0: Tá doendo dentro da chapa.
14: Agradeço a todos os amigos de Capinzal e Ouro, pro meu tio avô Roberto Pereira dos Santos. Osmar Macena.
0: Isso.
14: Pro meu amigo Nelson Wolff aqui do Pomerode. Pro meu pai Wilson de Mello. Pra toda a família Mello que tá na escola.
0: Mas que tal?
14: Pra minha esposa Lúcia que tá na sintonia.
0: Mas que tal, meu galo velho? Um abraço. Aí, meu amigo Nora, mas tá deitado, levanta demais essa caixa. Ô, Sadi, levanta o mundo do rádio, hein? Pega o Pilate, o meu vizinho senil lá também, segurizada, velho. Esse é o tal do casamento, Mário Queito. 6:10, 6:10, 17 graus. Bom dia, é 1º de outubro, é quinta-feira.

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17: 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Um abraço pro colega Barro Preto, dona Celoni. Tá frio aí, Barro Preto? Não tá? Chove ou não chove? Chove, eu te aviso.
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1: Vamos lá, né? O teu, meu, nosso bom dia da alegria, diz o colega Barro Preto, não tá frio, mas que vem mais chuva. Pois é, homem do céu, a previsão ainda pra hoje, ainda alguma coisa, né? Depois, me parece que amanhã e sábado é tempo bom, mas já domingo volta a chover de novo e é pra nós ter uma semana próxima aí com muita chuva novamente, né? Ai, banidade vivendo. Como é que nós vamos fazer com o plantio de sagu? Eu plantei sagu, plantei lá, semeei sal e semeei também açúcar. Não vai dar nada. Bom, plantei uma lavoura de vinagre e outra de azeite. Não sei se vai dar. Pelo amor de Deus. Né? Ah, feia a minha situação, né? Alô, meu amigo Chico Urma, abraço pro Barbosa e todos os ouvintes. Mas ah, tio Chico, velho. E o Zé Urma, como é que tá? Eu mando um abraço pro meu amigo Tito da Relojaria com quem seja a Dona Eudósia. Ah, Tito, velho, como é que você tá, meu amigo? E surpresas na vida. Vamos lá, né? Surpresa na vida, né? 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Alô, Dona Dote, o Leopoldo Velho. Talvez a esperança aí esteja perdida, mas sempre aparece coisas boas na vida. Surpresa na vida. Meu amigo Canarinho, eu rodei, eu acho que ontem, campeão do milênio. Vamos rodar isso aqui do Teodoro de Sampaio pra vocês, ó. Aí, mulher cinco estrelas, canta, te adoro, canta, Sampaio, Cabanão, mudão, essa é a Capizar Game, feita pra você.

0: Yabila, meu amigo Padre Anísio, quem tá na lista do trabalho do Zé Urma, homem do céu, do Chico Urma, irmão do Zé Urma, quem tá na lista, homem?
1: Um bom dia pros ouvintes de Capinzalo, e um bom dia pro Zé Urma e pro Chico Urma, serviço de qualidade,
0: ah,
1: um bom
0: se, dia, minha pena. Se o Padre Anísio não tá calado, meu amigo Muki, Vonildo, pessoal aí do Prone, como é que tá, tio Muki, velho? Tá acompanhando nós, é um diabão, né? Alô, dona Delmira. Alô, Tito. Alô, nosso colega Bago. E Xandão e toda a gurizada, velho. Olha a opção.

Ademar Lago, pessoal do Sítio dos Lagos, estão com o Radinho no 12, e o Tucano, velho, lá pra Dona Nilce também, né? Mas que tal, né? É, e o Rafael e a Kiandra, ontem, 9 anos de casado, maluco de bando especial, então, né? Um abraço aí pro Adão e a Ângela também, que são pais da Kiandra, né? Adão e a Ângela aqui do lado do Miro, tio Sabino, tio Tonho, toda gurizada, o Franguinho.

0: 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A qualidade para você. 6:30. E um minuto.
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0: 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Um abraço, um dia bom. Eu volto já no Capinzão Negócio. E lembre, gente, se Deus é por nós, quem vai ser contra nós?
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2: 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Capinsal FM, 6 horas 35 minutos.
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2: Olha, lembrando que o nosso WhatsApp é 988156435, né? Capinsal Negócios, mais de quinta-feira, 1º de outubro, vivendo também. 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

0: Olá, né? São 6:46, no 6:46, né? Deixa eu ver aqui que o pessoal quer comprar, né? 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

0: 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Olha, deixa eu ver aqui, ó, o que que nós estamos vendendo, né? É, vendo esse botijão de gás vazio, né? 989-1858-29, capacete e carretinha para reboque seminova, 999-76-7393. Essa escola de 3,5 metros por 10 pila, colocar no local 988-45-5633. Vende-se cana de açúcar, viu? Você quer comprar cana de açúcar aí? Fazer açúcar, fazer cachaça, tocar e muito mais. 999-425-5962. Temos uma casa aí também para vender aqui na Vila 7, muito grande, muito boa essa casa aí, bagual de banho também. 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Ô Baixinho, me passe o número da casa que tem a vender aqui na Vila 7, né? E o número do cara do botijão de gás, tá bom? Já vou achar aqui e passar pra você. Gente, 5 minutos com Jesus, depois é horário eleitoral gratuito e às 7h25 Jardel com o Jornal 102. Um abraço.
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2: Nesta quinta-feira, quando estamos iniciando o mês de outubro, lembramos hoje, dia 1º de outubro, temos esse privilégio de iniciarmos mais um mês em nossas vidas. Inicialmente, saúdo a você que está me ouvindo, me acompanhando. E diante de muitos desafios, diante de muitos momentos que nós vamos viver neste mês de outubro, hoje, então, vamos nos animar meditando sobre o tema Convite para Confiar. Convite para Confiar, baseado no Salmo 62, versículo 8, que diz: Confie sempre em Deus, meu povo. Abra o coração para Deus, pois Ele é o nosso refúgio. Estimados amigos, não sei mais em quem confiar, afirma certo jovem ao seu amigo. Sua vida era uma sequência de decepções e frustrações, pois haviam depositado confiança em pessoas e coisas que não corresponderam às suas expectativas. Frustração é uma triste experiência que pode trazer infelizes consequências a quem a vive. De fato, nem todas as pessoas e coisas se mostram confiáveis. Por isso há tantas decepções, frustrações e sofrimentos. Mas será apenas isso que nos aguarda? Será apenas isso que se coloca diante de nós? Ou haverá algo diferente? Alguma coisa para onde podemos olhar, na qual podemos confiar firmemente? Também lembrando, neste mês de outubro que está começando, felizmente sim, existe a Palavra de Deus. Ela nos traz um convite maravilhoso, convite feito pelo próprio Deus, o Senhor. Todo Salmo 62 exalta a presença de Deus como a fonte de paz, de salvação, de socorro e de proteção. Não é possível achar tudo isso em nenhuma outra fonte, mas no Senhor há abundância dessas coisas para oferecer a qualquer pessoa. Então o Salmo nos convida: confie sempre em Deus, meu povo. Abra o coração para Deus, pois Ele é o nosso refúgio. Salmo 62, versículo 8. O Salmo 62 nos permite ver que no coração de Deus, o coração de Deus está presente o mais puro desejo de receber nossa confiança. Ele é um coração onde há misericórdia por nós, o qual nos é alcançado por meio do seu Filho Jesus Cristo. Sim, meu amigo e minha amiga, neste início do mês de outubro, guardamos isso em nossas mentes e nossos corações, este convite que Deus faz para cada um de nós confiarmos nele, também este mês que está começando, e desfrutar do seu cuidado, de sua bênção, dia após dia, também neste mês. Concede, Pai gracioso, que a minha confiança em ti permaneça firme, mesmo em momentos mais ameaçadores. Em nome de Jesus. Amém. E assim hoje, no início deste mês de outubro, que bênção, que privilégio, nós como cristãos possamos, guiados pela palavra de Deus, como diz o salmista, confie sempre em Deus, meu povo. Abra o coração para Deus, pois Ele é o nosso refúgio. Possamos iniciar este mês confiando naquele que nos dá a vida, aquele que cuida de cada um de nós, aquele que nos colocou neste mundo para servirmos uns aos outros, como nós meditamos alguns dias atrás, exemplo de Ruth. Ele que me ama, através do seu Filho Jesus. Este é um convite para iniciarmos este mês de outubro confiando nele. Um feliz e abençoado dia e um mês de outubro. Um grande abraço. Amém.
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16: Bom dia. Quinta-feira, 1 de outubro de 2026, tempo nublado no Baixo Vale, 18 graus a temperatura. Além da pílula mágica, geriatra alerta que envelhecimento saudável depende do básico bem feito. Idosos a partir dos 85 anos já podem receber a vacina Pneumovinte com atendimento em Capinzal e Ouro. O município de Capinzal prevê orçamento de 238 milhões para 2027. Pix por aproximação deixa de ter teto de R$500 a partir de hoje. Diretor de Trânsito de Capinzal anuncia itinerário do transporte gratuito para eleitores no próximo domingo de eleição. Hospital Nossa Senhora das Dores recebe novo tomógrafo instalado pela Digimax. No boletim de Brasília, a TSE decide manter retirada das postagens falsas que ligavam Flávio a contestar Nossa Senhora como padroeira do Brasil. No setor de segurança pública, corpo é localizado nas águas do Rio do Peixe, em Joaçaba. Piracema começa hoje. Policial ambiental orienta pescadores sobre período de restrições. No esporte, devido às eleições, rodada da Copa Capinzal de Futebol de domingo é antecipada para sábado. Eu sou Jardel Martinaz e apresento essas e outras informações agora no Jornal 102. Produção, Departamento de Jornalismo da Capinzal FM, na direção de Luiz Pedro Scarton. 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

0: 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Ronaldo Coutinho do Prado, como é que vai começar o mês de outubro? Tudo bem? Bom dia.
1: Bom dia. O tempo segue no geral, com chance ainda de alguma chuva, alguma coisinha agora cedo, vai melhorando. Para quem quer fazer alguma coisa ao ar livre e não quer se incomodar, deixa para tarde. Temperatura agradável, caindo mais à noite. Vai melhorando gradativamente. Mantenha o tempo bom na sexta, frio de manhã, pode ficar abaixo dos 7, 8 graus, com algum nevoeiro, e agradável à tarde. Tempo bom no sábado, com alguma ameaça de chuva no final do dia à noite com trovada, pode até falhar. Domingo, chuva, trovada, madrugada, manhã, pode ter alguma coisa forte, granizo e vento, e período de melhora à tarde. Não vou garantir que não chova à tarde, mas tem uma boa chance. Na segunda, chuva, trovada, período de melhora, terça também, e a temperatura permanece mais amena. Está indicando aí uma primeira quinzena bem enjoada para quem precisa de tempo seco prolongado. Da Climatea, Ronaldo Coutinho.
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0: E duas apostas levaram mais de 537 mil na Loto Fácil com 15 acertos. Goianésia, Goiás, Indaiatuba, São Paulo, R$537.416. E uma aposta de Joaçaba ficou muito perto. Por muito pouco não levou a bolada também. Acertou 14 números e levou R$ 775. Lembrando que hoje tem Mega Sena com prêmio acumulado em 75 milhões. 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Vamos falar sobre saúde. Proteção contra doenças respiratórias ganha um reforço para a população idosa de Capinzal e Ouro. Secretarias municipais dos dois municípios já disponibilizam a vacina Pneumovinte para pessoas com 85 anos ou mais. Em Capinzal, a imunização pode ser feita no posto central ISF São Cristóvão. A enfermeira responsável pela vigilância epidemiológica, Tailana Basso, explica quem pode receber a vacina e como funciona essa imunização.
13: De início, a vacina pneumocócica 20 foi disponibilizada para as crianças e para as pessoas com condições especiais. E agora, iniciamos a vacinação para todos os idosos com 85 anos e mais. É importante que esses idosos sejam vacinados para prevenir e diminuir as infecções respiratórias graves e também as internações hospitalares. Outro ponto importante é que os idosos que já foram vacinados com algum outro tipo de vacina pneumocócica, como a Pneumo 23, a Pneumo 13 ou a Pneumo 15, eles precisam apresentar esses comprovantes de vacinação para que a equipe possa avaliar a necessidade dessa nova dose e então cada caso será avaliado individualmente. A vacina pneumocócica 20 para os idosos é aplicada em dose única e lembrando também que não é uma estratégia campanha, né? Não é um momento somente, ela está disponível agora na rotina, então durante todo o ano essa vacina está disponível para essa população específica de idosos de 85 anos ou mais. Essa vacinação ocorre nas nossas salas de vacina, na Unidade de Saúde Central e no ESF São Cristóvão, né, no horário de atendimento das unidades de saúde. Então é necessário apresentar a carteira de vacinação do idoso e um documento pessoal. As famílias que possuem os idosos com essa faixa etária e que estão acamados, domiciliados, têm dificuldade de locomoção, devem fazer um contato com as suas unidades de saúde de referência, né, nos ESFs, para agendar o atendimento domiciliar.
0: Em Ouro, além do posto central, a vacina também está disponível no Parque Jardim Ouro. A técnica em enfermagem, Joelma Gonzala, fala sobre os números de idosos que estão dentro da faixa etária indicada para receber imunizante.
14: A gente recebeu, né, da regional, então em Ouro nós temos 108 idosos acima de 85 anos de idade.
15: Bem, como devem proceder para tomar a vacina?
14: Essa vacina, ela está disponível nas duas unidades de saúde, tanto do Parque Jardim Ouro como no Central. Os idosos podem chegar nas unidades com a carteirinha de vacina e com o documento. Não precisa de receita, né? Até então ela vinha, mas era só com receita, né? E não era para todos os idosos acima de 85 anos que a dose está disponível.
0: 7h36, envelhecer com saúde não depende da fórmula mágica, mas de hábitos simples mantidos ao longo da vida. No Dia Internacional e Nacional do Idoso, nós conversamos com o médico geriatra Dr. Vinícius Miola sobre os principais cuidados para garantir mais qualidade de vida na melhor idade.
16: Estamos numa sociedade em que as pessoas estão em busca da pílula mágica para fazer com que as coisas melhorem, né? Um suplemento, um polivitamínico, mas ainda não estão 100% dispostas a fazer aquilo que é o básico bem feito. Começando pela principal atividade que melhora envelhecimento, qualidade de vida no idoso e longevidade, que é a atividade física, né? Muitos aí, tenho certeza que ainda não fazem atividade física regular. E essa, sem dúvida, é a atividade mais importante para quem quer envelhecer de forma saudável. A partir dos 60 anos, importantíssimo a gente poder fazer algum tipo de exercício físico resistido, que tenha força e potência muscular associado, como a musculação e outras atividades, como pilates e a hidroginástica, para alguns casos que podem ajudar. Mas também atividade aeróbica, como corrida e caminhadas, natação, bicicleta, que pode complementar. Então, atividade física, sem dúvida, se você quer envelhecer melhor e ainda não faz, é a coisa mais importante. Uma alimentação saudável, sem exageros, sem consumo excessivo de ultraprocessados ou de carboidratos complexos, gorduras saturadas, né? Aquela alimentação que se aproxima mais da natureza, né? Mais das coisas que os antigos comiam, sem dúvida também é muito importante. Um sono regular, 7 a 8 horas boas de sono. Se você tem problemas de sono, é importante tentar melhorar isso. Procure um médico para lhe ajudar caso você tenha dificuldade, né? A gente pode lhe dar dicas de como dormir melhor, né? E em últimos casos, medicações leves que não incluem faixa pretas para que você possa ter uma noite de sono melhor. Diminuir o estresse e viver em sociedade, né? E, finalmente, é claro, consultas regulares com o médico. No meu caso, obviamente, eu indicaria que a partir dos 60 anos o seu médico de referência seja o geriatra, porque ele é o único especialista que vai olhar para você como um todo, né? Não vai olhar apenas uma especialidade, não vai olhar apenas um órgão, vai ver todos os aspectos que precisam ser cuidados, vai pedir todos os exames que são necessários.
0: Dr. Vinícius Miola, nosso convidado nesta manhã para falar sobre esse tema importante, Dia Nacional e Internacional do Idoso, da Pessoa Idosa. Olha só, a Capinzão recebeu ontem um novo equipamento de tomografia computadorizada que será utilizado pela Digimax Medicina Diagnóstica junto ao Hospital Nossa Senhora das Dores, numa salinha que foi preparada. Inclusive, o aparelho, ele passa a integrar a estrutura da empresa aqui no município. Segundo a Digimax, o serviço deve entrar em funcionamento em breve, após a conclusão da instalação e dos procedimentos necessários para iniciar os atendimentos. Portanto, a empresa Digimax, junto ao Hospital Nossa Senhora das Dores, recebeu ontem este equipamento que, em breve, estará em funcionamento aqui em Capinzal. 7h39.
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0: 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A Câmara de Capinzal realizou, aliás, na Câmara de Capinzal foi realizado ontem à noite, pela administração de Capinzal, uma audiência pública que tratou sobre a LOA, Lei Orçamentária Anual para 2027. A previsão de orçamento do município para o ano que vem é 238 milhões. A apresentação foi conduzida pelo secretário de Administração e Finanças, Leandro Jacopaza, que falou sobre esses números à nossa reportagem.
20: Os valores previstos, então, que nós temos, então, a previsão para a administração direta, indireta e os fundos, então, uma expectativa de 238 milhões. A gente torce para que esses valores eles se concretizem, para que possa, então, o prefeito Aguinaldo e o vice Tiago executarem então, as ações planejadas junto à administração municipal. Todo ano ocorre, né, todas as administrações, elas podem ocorrer mudanças, porque durante o correr do ano pode acontecer, sim, alterações e outras ações que poderão ser desempenhadas, mas isso é uma projeção daquilo que está planejado. Então, realmente pode, sim, acontecer. Diante dessas situações, a gente estará, então, encaminhando projetos para o Legislativo para fazer a alteração necessária.
15: O orçamento é otimista, vislumbrando os anos anteriores?
20: Na verdade, é uma sequência, né, que se tem, né, de um ano para outro, sempre se tem um acréscimo. A gente trabalha com a expectativa de 5%, mas aquilo que, como eu falei, aquilo que é projetado lá no PPA, então a gente já planeja e sempre na expectativa e sendo otimista que essas arrecadações elas se concretizem.
0: 7h44, com a chegada do período da piracema, os rios entram num período de proteção para garantir que as espécies nativas elas possam se reproduzir e completar o seu ciclo de migração. Na bacia do Rio Uruguai, as restrições começam hoje e seguem até o final de janeiro. O cabo Jonathan Bus Marques nos explica a importância deste período e orienta os pescadores sobre o que está permitido e o que deve ser evitado durante este período.
21: É a época que os peixes nadam contra a correnteza para realizar a desova e sim a reprodução. Nos estados de Santa Catarina e no Rio Grande do Sul, esse período, então, iniciou hoje, né, dia 1º de outubro, e vai até o próximo dia 31 de janeiro do próximo ano. Isso é regido por uma normativa do IBAMA, normativa 193 de 2008. A população tem muitos questionamentos, né, referente a essa época do ano, da piracema, o que pode e o que não pode. Então, o que não é permitido? O uso de molinetes, carretilhas, espinhéis, redes e tarrafas. E também, essa pesca não pode ocorrer em áreas de confluência, ou seja, o local onde os rios desaguam no Rio Uruguai, tá? Corredeiras também não é permitido, cachoeiras e principalmente em barragens hidrelétricas. A pesca pode ser feita assim, de que forma? Com linha de mão, uma vara, um anzol, permitido apenas um por pescador e com embarcação não motorizada. Então, dessa forma, o pescador pode realizar a sua pesca. Tem também um limite de quantidade de peixes. Hoje é permitido 5 quilos de peixes exóticos. Os peixes nativos que forem capturados devem ser devolvidos imediatamente à natureza. E muita gente nos pergunta quais são os peixes nativos da bacia do Rio Uruguai. São pelo menos 125 espécies nativas diferentes que se tem conhecimento, entre eles o dourado, piracanjuba, jundiá, cascudo, lambari, grumatã, o pintado amarelo, que é muito procurado, né? A piapara e a traíra. Então, esses peixes estão proibidos de serem pescados nessa época da piracema. Os peixes que são permitidos são os peixes exóticos, que eles não são nativos, né? Como a carpa e a tilápia. Se durante a fiscalização policial for encontrado ou flagrado alguém descumprindo essas regras, a pessoa responderá pelo crime ambiental na esfera penal e também administrativo. Terá seus objetos todos apreendidos e aí vai responder um processo que cabe multa ou até pena de prisão. A Polícia Militar, junto com a Brigada Militar do Rio Grande do Sul, estão fazendo um trabalho durante todo esse período de piracema, que vai até o próximo ano, né, em toda a bacia do Rio Uruguai. Qualquer denúncia pode ser realizada através do telefone 190 da Polícia Militar ou através do aplicativo PMSC Cidadão, que são os canais oficiais de denúncia da Polícia Militar de Santa Catarina.
0: 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Eleições 2026 está chegando no próximo domingo e o município de Capinzal terá transporte coletivo gratuito para os eleitores durante o horário de votação. O serviço será disponibilizado para facilitar o deslocamento dos eleitores até os respectivos locais. O diretor de trânsito, Antônio Carlos Mangolti, nos explica o itinerário e os horários disponíveis no próximo domingo.
1: Iniciará o transporte às 8 horas da manhã, que é o início de abertura das sessões, o início das votações, e encerra o transporte às 17 horas, encerrando-se também no horário do final das votações. Esse transporte, então, estará intercalando centro e cidade alta, né? Será um transporte que será efetuado de hora em hora e passará nos pontos aí usual, né, do transporte coletivo, os pontos onde costuma o nosso itinerário do dia a dia estar passando, né? E frisando então também que esse transporte será gratuito, né? Todas as pessoas que necessitarem, que não tiverem condição ou possibilidade de estar indo até as suas sessões de votação. Alguém que tiver dúvida, precisar de informação, pode estar consultando, né, as mídias, aí as rádios da nossa cidade, consultando o itinerário que estará disponível, ou estar entrando em contato com a Secretaria da Infraestrutura pelo telefone 3555-3343. Esse telefone também é o WhatsApp. Entra em contato conosco lá que a gente tira as dúvidas de quem precisa usar desse transporte, então, nesse dia das eleições aqui no nosso município.
0: Esses horários disponíveis lá no portal de notícias capinzalfm.com.
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0: 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TSE decide manter retirada das postagens falsas que ligavam Flávio a contestar Nossa Senhora como padroeira do Brasil.
22: Já era quase meia-noite quando o plenário virtual do Tribunal Superior Eleitoral, a Corte Eleitoral Brasileira, completou a votação e decidiu manter a retirada de posts falsos que ligavam o candidato Flávio Bolsonaro a um suposto movimento de retirada de Nossa Senhora Aparecida da condição de padroeira do Brasil. Apesar de divergências no julgamento quanto à amplitude da medida, por unanimidade, os 7 ministros concordaram que houve disseminação de informação falsa e divergência ampla sobre o alcance das medidas de remoção dos conteúdos. Entre as postagens suspensas estava a do humorista Antônio Tabet, que escreveu, sem citar Flávio Bolsonaro, que, abre aspas, a família miliciana odeia tanto mulher preta que resolveu atacar Nossa Senhora Aparecida, fecha aspas. No centro desta discussão, presidenciáveis embarcaram no tema. Flávio, o alvo das acusações, insistiu que se tratava de uma fake news.
23: Eu estava esperando a nota da CNBB e saiu hoje, foi muito boa a nota dela, esclarecedora, porque confirma que essa questão de Nossa Senhora Aparecida, ela deixar de ser a padroeira do Brasil, é uma grande mentira, é a maior fake news dessa campanha, gente.
22: Já o presidente Lula, mesmo sendo alertado por uma jornalista da Band de que se tratava de uma fake news, insistiu no assunto.
24: Não dá, já teve gente da religião evangélica que um dia chutou Nossa Senhora Aparecida.
25: Mas foi uma fake news, né, presidente?
24: Eu não sei se foi fake news. Eu não sei se foi fake news.
25: Foi uma informação sobre um projeto que foi apresentado em 2007 e arquivado em 2008.
24: O dado concreto
25: é o seguinte. A própria emissora pediu desculpas.
24: O dado concreto é que isso está na rede social.
22: A guerra de liminares entre os magistrados para retirar ou manter a publicação aumentou racha no colegiado da Suprema Corte, remetendo o assunto à Corte Eleitoral. No julgamento virtual desta quarta-feira, os 7 ministros votaram pela manutenção da derrubada das publicações. No entanto, Ricardo Vilas Boas Cueva e Floriano Peixoto Marques Neto divergiram do ministro André Mendonça no que diz respeito ao seu alcance. Todo esse cenário confuso acontece há 3 dias das eleições em primeiro turno. De Brasília, Paulo Otaran.
0: Ok, obrigado, Otaran. 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
0: 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Lembrando que o Pix por aproximação deixa de ter, a partir de hoje, o teto de R$ 500 por transação, que valia desde o lançamento da modalidade em 2025, com a mudança determinada pelo Banco Central, os pagamentos feitos por aproximar o celular na maquininha passam a seguir os mesmos limites do Pix por chave ou QR Code. Esses limites são definidos por cada instituição financeira e podem ser alterados pelo cliente no aplicativo ou internet banking. Vamos com esportes agora.
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0: Rodada antecipada da Copa Capinzal por conta das eleições. Jorge Soldi, as informações, tudo bem? Bom dia.
9: Ok, Jardão, muito bom dia a você, muito bom dia aos nossos ouvintes. E ontem à noite a Argentina goleou a Bolívia por 4-0 em Córdoba no primeiro desafio dos argentinos após o vice-campeonato da Copa do Mundo. Lionel Messi, que anunciou sua aposentadoria da seleção argentina após o Mundial e fará sua despedida da seleção no último compromisso dos argentinos nessa data FIFA, não esteve à disposição de Scaloni. A última partida de Messi será contra Benin no dia 6 de outubro. E o craque português Cristiano Ronaldo foi visto deixando o local da concentração no dia de ontem, após o técnico Jorge Jesus ter negado atritos entre o jogador e a comissão técnica. Cristiano Ronaldo foi às redes sociais e confirmou o abandono da concentração. Então, misterioso, o jogador disse que irá revelar no tempo devido os motivos que o levaram a deixar a concentração e afirmou que não jogará os últimos jogos da seleção nessa data FIFA contra a Dinamarca e a Noruega. Para hoje, nós teremos alguns jogos desta data FIFA. Dinamarca enfrenta Portugal, País de Gales a Noruega, Alemanha a Sérvia e a Grécia enfrenta a Holanda. Pela Série B do Campeonato Brasileiro, hoje tem Atlético Clube de Minas Gerais enfrentando o Sport Recife e o Novo Horizontino enfrentando o Goiás. E neste sábado, em jogo adiantado de domingo, devido às eleições, teremos 6 jogos pela Copa Capinzal. No campo da Vila União, jogam Aston Villa e Coxilhense B, União A e Colina B. Para o San Roque, o Adra enfrenta Coxilhense A, com transmissão da Capinzal FM, Colina A e União B. No campo do loteamento Parisotto, Sampaio Correia enfrenta o Acman e o Horizonte enfrenta o São Cristóvão. São essas as informações dessa manhã, Jardel.
0: Muito obrigado, Jorginho. A gente volta em seguida com Segurança Pública.
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0: 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Alexson Luiz, bom dia.
14: Bom dia, Jardel. Bom dia aos nossos ouvintes. Estamos chegando com a movimentação do setor de segurança pública. O destaque da região para um corpo em avançado estado de decomposição que foi encontrado boiando no Rio do Peixe na tarde de ontem em Joaçaba. O corpo de bombeiros foi acionado por volta das 16h50. Após populares avistarem a vítima na região do Rio do Tigre, na Avenida 15 de Novembro. Quando os socorristas chegaram, o corpo já havia sido levado aí para o Rio do Peixe. Com o uso de uma embarcação, os bombeiros fizeram a retirada nas proximidades da rua Roberto Trompovski, ali na região da ilha. O local foi isolado pela Polícia Militar até a chegada da Polícia Científica. A ocorrência chama a atenção aí devido ao desaparecimento de um homem de 67 anos, identificado como Dirceu Marim, conhecido como Balê, que não é visto desde 9 de setembro. Uma outra ocorrência, uma apreensão de drogas. A Polícia Rodoviária Federal apreendeu 100 quilos de maconha e prendeu um homem por tráfico de drogas ainda esta semana, na terça-feira, após uma perseguição que percorreu cerca de 200 quilômetros entre Água Doce de Bom Reis. A ocorrência começou durante a Operação Neros, na BR-153, quando os policiais abordaram um veículo e perceberam divergências aí nas respostas dos ocupantes, além de odor de maconha. Como nada de ilícito foi localizado, o carro foi liberado. Na sequência, os policiais receberam informações sobre um segundo veículo que teria seguido logo atrás e poderia estar atuando como batedor. A equipe iniciou acompanhamento e interceptou um Kia em Nebon Reis. Durante a vistoria foram encontrados diversos tijolos de maconha escondidos aí no interior do veículo, totalizando 100 quilos. O motorista foi preso e a droga apreendida. Uma outra informação: dois homens foram condenados aí por homicídio. O Tribunal do Júri de Erval do Oeste esteve atuando. Eles foram condenados por assassinato e ocultação de cadáver de Geovan Nogueira da Silva, de 27 anos. O crime ocorreu em 2024. Segundo a acusação, a vítima foi interrogada, torturada e morta com golpes de faca. O corpo foi colocado em uma cova aberta no local e encontrado cerca de duas semanas depois. Um dos réus foi condenado a 23 anos de prisão, enquanto o outro recebeu 20 anos de prisão. São as informações do setor de segurança pública, os principais destaques, Jardel.
0: Muito obrigado, Alexson. 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
0: 98 atendimentos nas últimas horas no Hospital Nossa Senhora das Dores, 70 de Capinzal, 13 do município de Ouro, 2 de Sorté e vários outros municípios da região. Dois pacientes internaram, são 30 ao total, 5 isolados e 1 nascimento. Assim estamos concluindo mais uma edição do nosso Jornal 102. Produção, Departamento de Jornalismo da Capinzal FM, na direção de Luiz Pedro Escarton. Voltamos no Jornal do Meio Dia, 12 horas e 25 minutos. Um abraço e até lá.
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1: 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São 8:08. 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
1: Vem comigo até 15 pro meio-dia, Marlo e Matiela e você, conectados para uma região de audiência.
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1: Que Deus ilumine os seus caminhos e coloque paz no seu coração. Não tenha medo de deixar para trás o que já não combina com a sua felicidade. Às vezes, Deus fecha uma porta para abrir outra cheia de novas possibilidades. Confie nos recomeços e siga em frente, sem medo, sem mágoas, mas com muita fé. Entregue a Deus aquilo que você não pode controlar e faça parte com muito amor. Hoje pode ser o começo de uma fase mais leve, mais feliz e cheia de esperança em sua vida. Valorize quem é e quem está ao seu lado para compartilhar as coisas boas. Quando Deus guia os nossos passos, até os caminhos desconhecidos podem levar a grandes bênçãos. Pense nisso e tenha uma maravilhosa manhã!

0: Só verdades nessa música, hein? Marcos e Belotti, Câmera Lenta, que você possa aproveitar mais o seu tempo, aproveitar mais a sua vida, curtir mais a sua família. Esse é o tom dessa música e da mensagem da manhã 102, que tem o oferecimento sempre da Império Flores e Presentes e também de Carmen Contábil. 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Bora, meu povo, nesse clima de alegria, estamos no ar com mais uma manhã 102. Na Capinzal tem música, tem informação, tem companhia e aquele alto astral que te contagia. Eu amo a Capinzal FM, você, hein? É quinta-feira, 1º de outubro, 39ª semana do ano. Abrimos o 10º mês de 2026. Faltam 3 dias para o primeiro turno das eleições. Começa hoje a Semana Nacional da Vida. Começa hoje, Outubro Rosa, um mês dedicado à prevenção do câncer de mama. Hoje é o Dia Mundial do Vegetarianismo, Dia Mundial da Urticária, Dia Internacional do Café Eu Adoro. Hoje é o Dia Internacional das Pessoas Idosas, Dia Internacional da Música, Dia Nacional do Idoso, Dia do Representante Comercial. Hoje também é o Dia do Vendedor e também Dia do Vereador. Um salve aí para todos os edis que nos acompanham em toda a região. Lua cheia, primavera, brasileiros católicos celebram Santa Terezinha do Menino Jesus, a padroeira universal das Missões Católicas. 8:15, gente. Timaço 102 Apostos, com Mauro Ribeiro na mesa de som, na recepção a Fernanda Alves Duarte, a direção de Luiz Pedro Escarton e aqui na comunicação, eu, seu amigo Marlo Matiello, desde 1995, comunicando para uma região de audiência. 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É isso, meu amigo, é isso, minha amiga, café na mão, chimarrão na outra, rádio ligado e gente junto para começar esse dia com uma salva muito especial de alegria. Aumente o volume, porque amanhã 102 já está no ar com muitas atrações.
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0: E termina hoje o prazo para as inscrições do concurso público 01-2026 da Prefeitura de Ouro. Até a última atualização, mais de 660 candidatos solicitaram a inscrição. O cadastro deve ser feito até as 23 horas e 59 minutos de hoje, exclusivamente pelo site da empresa responsável. O concurso oferece cadastro reserva para 14 cargos, com salários que variam de R$ 1.328 a R$ 5.595. As taxas de inscrição variam de 50 a 100 reais. Prova objetiva prevista para o dia 11 de outubro pela manhã. A Prefeitura orienta os candidatos a consultar o edital e acompanhar as publicações oficiais. Mais informações no portal capinzãofm.com.br.
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0: Bom dia, gente. 8h25, está no ar a hora 1h102, levando muita informação, muita alegria, muita descontração para você, que do outro lado nos dá o prazer da sua audiência. Da onde você está ouvindo a Capinzal? Cidade, interior, pela internet? Como você faz para chegar até a Capinzal, hein? Manda o seu recado, seu bom dia, participe, deixe a nossa manhã muito mais especial. O Douglas já está postando a mensagem da Manhã 102 nas redes sociais. Daqui a pouco, você pode também curtir lá no Instagram e também no Facebook da Capinzal, você também pode recebê-lo através das redes sociais. Deixe o seu recado por lá, incentive sempre essas coisas boas, né? Coisa boa também chama atenção, você concorda? 8h27, também está valendo o Ranchão dos 500 aqui na Capinzal FM. Tem participação do ouvinte aí com algumas dicas de como participar da programação 102.3.
5: Bom dia.
0: Bom dia.
5: Bem, vocês
0: bem
5: aí?
0: Dona Vilma.
5: Aqui é a Vilma Noveira, do Luiz Antônio Meire.
0: Uhum.
5: Queria participar do Ranchão da Capinzal.
0: Certo.
5: Um abraço, fico com Deus e tudo de bom.
0: Até mais, bom, muito obrigado.
6: Bom dia, Mauro. Me cadastro no Ranchão, sou Anildo, sempre posso aqui do Jardim da Serra.
0: Uhum.
6: Um ótimo dia para todos nós e Deus que abençoe vocês aí da rádio.
0: Amém, valeu, seu Anildo, muito obrigado.
7: Bom dia, seu Ivanildo. Queria participar do Ranchão do Prone aí, como é que tá o senhor aí, tudo certo?
0: Graças a Deus, muito
7: e
0: bem,
7: põe o João Francisco aí também, Malu.
0: Uhum.
7: Um abraço e um bom dia e tudo que é de bom pro senhor, muito linda a mensagem, viu?
0: Amém, muito obrigado. Que bom, seu Ivanir, todo o pessoal do loteamento Parisotto, gratidão a todos vocês. Faço o mesmo, 998 14 1333, meu nome é

0: Plano de tal, gostaria de concorrer ao ranchão da Capinzal Proner e moro aqui no loteamento Parisotto, moro em Catanduvas como o seu Ivo, moro na Vila Sete com a dona Vilma, moro no Parque Jardim Ouro, moro na Alvorada, moro, enfim, a sua participação para nós é muito importante. Como são importantes também as informações da Fernanda sobre a Bolsa de Empregos, hein? Está no ar a Bolsa de Empregos. Fernanda, começamos pelas vagas que o Cine oferece hoje.
1: Bom dia, Marlo. Bom dia, ouvintes da Capinzal FM. Uma vaga de eletricista, duas vagas de operador de produção para carga e descarga temporário, uma vaga de ajudante de manutenção com CNHB, duas vagas de auxiliar de produção, uma vaga de marceneiro, uma vaga de técnico de segurança do trabalho, uma vaga de atendente de açougue, 10 vagas para avicultura de postura, uma vaga de vendedor imobiliário, 30 vagas para a empresa Ecofrigo, 50 vagas para a empresa MBRF, 30 vagas para a empresa Aurora. Lembrando que dia 8 agora de outubro, às 13h30, terá seleção da empresa Aurora. E todas as quartas-feiras, às 13h30, seleção da Ecofrigo, exceto as terceiras quarta-feira do mês.
0: As vagas que nós oferecemos aqui na recepção...
1: Vaga para a caixa na agência Sicredi de Ouro, lembrando que as inscrições é só até o dia 2, amanhã. Vaga para pedreiro ou ajudante de pedreiro. Vaga para pedreiro e ajudante trabalhar por metro ou empreitada. Vaga para pessoa cuidar de criança de 9 anos no período da manhã no bairro São Luís. Vaga feminina para trabalhar em sorveteria de segunda a sábado. Vaga para auxiliar de produção para ice paletas. Vaga para serviços gerais. Interessados devem entregar currículo diretamente na Massa Fina, no centro de Capinzal. Vaga para farmacêutico magistral, para a empresa Farmafor Pet, em Fraiburgo. Vaga para casal, para suinocultura, ter experiência em maternidade e gestação. Operador de produção 1 para a Copérdia de Capinzal. Mecânico com experiência em mecânica básica. Montador de equipamentos de granja, torneiro mecânico. Padeiro para a empresa Brad King, pedreiro, servente, operador de máquinas e calceteiro para Podolac Saneamento Básico, vaga para trabalhar em aviário, duas vagas masculinas para operador de produção para a empresa Employer, líder de equipe e várias outras vagas, estamos sempre atualizando.
0: No site capinzãofm.com.br estão lá todas as vagas, você pode obter informações adicionais com a Fernanda através do 3555-1333, combinado?
1: Combinado.
0: Muito obrigado, Fernanda, e até breve.
1: Até breve.
0: Valeu, 8 com mais 31 agora.

0: Ah, eu amo a Capinzal FM com Zezé de Camargo, irmão da Lua, amigo das estrelas, tocando forte aqui na 102 no oferecimento da Hora Única Capinzal. 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Vamos à participação do ouvinte da manhã 102.3.
1: Bom dia, Marlon.
0: Bom dia.
1: Me põe no sorteio do Rio de Capinzal.
0: É dona Rosalina, é?
1: Meu nome é Rosalina.
0: Uhum. Muito obrigado, dona Rosalina. Bom dia.
1: Eu chamo na Rádio Capinzal.
0: Uhum.
1: A minha neta Martina.
0: Ok.
1: Rodrigues de Matos. O João Rodrigues de Lima.
0: Uhum.
1: A minha mãe Terezinha Nadir Rex. E roda uma música da sequência.
0: A próxima. Bem bonita, inclusive.
1: Aí do programa. Para nós.
0: Uhum.
1: E tenha um bom dia.
0: A senhora também, gratidão pela sua participação.
2: Bom dia, Márcio Mantelli, Ivonete Batista.
0: Oi, Ivonete.
2: E cadastro do Ranchão da Capinzal, Kleber Stoniello, Matheus Stoniello, Lucas Piazzi. Quintamos por aqui.
0: Amém. Tem chimarrão aí ou não, hein? Abraço, Ivonete. Pessoal que nos acompanha em Ouro também, segue com a gente. 998-14-13-33 para o Ranchão da Capinzal FM, em parceria com o Proner Supermercado.
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0: Eu amo a Capinzal, são 8:37. 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
8: É 18 minutos para as 9, 18 para as 9. Um grande abraço lá para Celuí Padilha e para toda a sua família no Novo Horizonte, no Poente do Sol, que estão acompanhando a gente. Linda mensagem, Marlo. Estamos aqui tomando um chimarrão aí. A mãe, a dona Tereza, está por lá. Abraço, abençoada quinta-feira para vocês, tá? Celuí, muito obrigado. Abraço na dona Tereza e no seu Batista também. Um abraço para o amigo Osmar Gomes, o Mazinho em Jaborá também, curtindo a 102.3. A Rosane de Fátima da Silva, da Vila Anchieta, o Silito Barreto também, nos Orteios. Seu Leopoldo e a dona Dora Otiangeli, um abraço, meus amigos, muito obrigado pela audiência. A dona Ivete Charlie Cordeiro dos Santos, meu bom dia para Maria de Cássia Stremer, a dona Ana Edith do Ponte, que nos acompanha no loteamento Parisoto, dona Agnésia Gotardo, um dia abençoado para a senhora também, a dona Genita Luz Ferreira, a dona Maria Sueli também acompanhando a gente, ela, a Liliane, ao Júlio, todo o Jean, ao Podalir e todo o pessoal que nos acompanha no Vidal Ramos neste momento. Um bom dia para Marlise Baldasso, bom dia para dona Jane, bom dia para Maitê também. Um abraço bem especial para vocês. Andréia Duarte também. Bom dia, Andréia. Abençoado mês de outubro para você. Que seja um mês de muitas bênçãos para ti e para todo o povo aí do loteamento Parisoto. E a boa notícia que todo mundo está aguardando: os primeiros raios de sol começam a surgir no loteamento Parisoto depois de muita chuva. Ó. Inclusive, falando nisso, o Renan Padilha da F1 Informática, grande Renan, fechamento mês de setembro na chuva. Esses são os dados daquela estação que está posicionada na ponte Irineu Bornhausen, que liga Ouro a Capinzal. Essa aí. Sabe quanto choveu nesse trecho, nesse ponto? 298,8 milímetros foi acumulado do mês de setembro. Quase 300 milímetros. Isso é muito além da conta, tá? Só ontem, segundo esse dado que o Renan me passa, choveu 52,853 milímetros somente aqui nesse ponto de Capinzal e Ouro. Então, tem sido um período muito chuvoso e quando o sol aparece, né? A gente fica feliz por demais. Bom demais, né, gente? Obrigado, Renan, pelas informações e todos aqueles que estão ouvindo a 102, essa rádio que é feita pra você. Vamos ouvir o Paraná, da dupla, da antiga dupla com Chico Rei, né?

0: Linda essa música, né? De lá pra cá, Paraná, aqui na manhã da 102.3, essa rádio que é feita pra você. Abraço, amigo Vitor Paza, de Novo Porto Alegre, aí na comunidade de Novo Porto Alegre, no pluviômetro dele choveu só nesta semana 190 milímetros. É chuva, né, guri? Por isso que esses rios transbordam, né? Eu recebi um vídeo ontem do tio Eti, lá do Pinheiro do Meio, o pontilhão dele, lá pertinho do campo da comunidade, transbordou 3 vezes só nesta semana. Lá na casa paterna, lá 3 vezes só nesta semana. Você imagina o tanto de chuva, né? O Rio Pinheiro, ele é danado também. Ele, por algum motivo, ele já transborda, né? Pega uma... Ele, na verdade, ele tem muito declive, né? Ele começa lá no Pinheiro Alto, na Santa Lúcia, e vai descendo, pegando tudo isso e vai fazendo strike, né? Chove bastante, os estragos são grandes também, né? Bora, gente. 8:49, tem mais participação do ouvinte por aqui. Bom dia.
1: Bom dia, bom dia,
0: Marlon. Bom dia, seu Ivo.
1: Equipe da Rádio FM.
0: Como é que tá o senhor?
1: Cadastra nós no ranchão do Proner aí.
0: Uhum.
1: Ivo Cruz da Costa e Jandira da Costa.
0: Tá nosso certo.
1: Abraço, uma boa sexta-feira.
0: Pro senhor, pra o senhor e pra sua família também, né? Muito obrigado.
2: Olá, Marlon. Bom dia.
0: Bom dia, seu Valdir.
2: Valdir, sou aí do Centro de Navegante do Cadastro e Maria Luiz no Rancho na Capinzão.
0: Certo.
2: Uma ótima quinta-feira a todos, abençoada.
0: Uhum.
2: Abençoa quem está escutando esse programa.
0: Amém.
2: Paz
0: amém.
2: E bem a todos.
0: Paz e bem pro senhor também, tá?
3: Bom
0: obrigado,
3: dia,
0: seu
3: Valdir.
0: Bom
3: bem?
0: Dia, tudo bem?
3: Terezinha Maria Zanon.
0: Oi, dona Tere.
3: Quero participar do Rancho do Prone.
0: Uhum.
3: Um abraço.
0: Um abraço para a senhora também, tá? Deus abençoe sempre, amiga.
4: Bom dia, sou
0: bom
4: Célia
0: dia.
4: Bassanese.
0: Oi,
4: moro
0: dona
4: no
0: Célia.
4: Bairro do Sol.
0: Uhum.
4: E cadastro no ranchão.
0: Dona Célia, um compromisso da senhora é me avisar se o sol aparecer, que a senhora tem uma visão privilegiada
5: dia,
0: aí,
5: Marlon,
0: tá?
5: Bom dia, Marlon, tudo bem? Marlon, é Sirlene.
0: Oi, Marlon, tudo bem, Sirlene?
5: Queria participar do ranchão do Prone.
0: Uhum.
5: E ofereço uma música aí pra nós e pra vocês aí da Rádio Capinzal.
0: A próxima.
5: Ou qualquer uma da programação.
0: Uhum.
5: Tenha um ótimo dia, que Deus abençoe todos nós.
0: Amém, sempre, né? Muito obrigado,
3: Sirlene. Um bom e Sirlene. Abençoado dia, Marlon.
0: Pra a senhora também, tá? Amém.
3: Que deu uma parada de chover,
0: pois
3: né?
0: Pois é.
3: Secar um pouco,
0: vem
3: tá
0: o
3: muito,
0: sol, né? Muita roupa acumulada.
3: Sua mensagem.
0: Que bom que a senhora gostou.
3: Para todos nós.
0: Uhum.
3: Me coloca no sorteio do ranchão Odete Aparecida Ribeiro de Vargas do Santa Terezinha.
0: Obrigado, dona Odete, pela sua bem. Participação. Paz e bem para a senhora também, tá? Vamos nessa. 8:51.
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1: E nesta manhã, o GAECO, por meio do Cyber GAECO e a Polícia Civil de Santa Catarina, deflagraram a Operação SWATIN para investigar ameaças feitas por meio de plataformas digitais. Foram cumpridos dois mandados de busca e apreensão em Belo Horizonte, Minas Gerais e Gastão Vitigal, em São Paulo. A investigação aponta que dois adolescentes teriam utilizado perfis falsos para fazer ameaças e atribuir autoria a outras pessoas, provocando ações policiais contra vítimas. Dispositivos eletrônicos foram apreendidos e serão periciados a indícios de casos semelhantes tenham sido ocorrido em municípios de Santa Catarina, inclusive em Piratuba e outros do país. A investigação segue sob sigilo.
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1: 8:59, mas não vai dar pra tocar música não, hein? Não vai dar pra tocar música não. Nós vamos encerrando aqui a nossa primeira hora da manhã 102, agradecendo aqui a Lucimere Cervelin, o Adnelson Poyer, um grande abraço também a Dona Ivanir, bom dia pra Dona Cristina Recalcati dos Santos e todos os demais que estão participando e fazendo parte dessa audiência tão importante da 102.3. Tem uma novidade importante, o Everton está postando agora lá no Instagram da Capinzão FM, dá uma espiadinha lá, eu acho que você vai gostar. 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
1: Tempo nublado aqui no Baixo Vale, temperatura nesse momento marcando 19 graus. 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Corpo em estado de decomposição foi encontrado ontem no Rio do Peixe, em Joaçaba. Bombeiros fizeram a retirada das águas e a polícia científica ficará responsável pela identificação. Esse caso ocorre em meio ao desaparecimento de um senhor de 67 anos, identificado como Dirceu Marim, mas ainda não há confirmação se trata do mesmo. A Mega Sena sorteia hoje o prêmio estimado em 75 milhões. O concurso é o 3.065. E a partir do dia 3 de novembro, o aeroporto Santa Terezinha de Joaçaba volta a ter voos diretos para Floripa, operados pela Azul Conecta. Os voos serão a partir das terças e quintas-feiras, com tarifa a partir de R$ 450,00 por trecho, incluindo bagagem de mão e uma mala despachada de até 23 quilos. A retomada faz parte do programa Voa Mais SC. E a Argentina venceu a Bolívia por 4-0 ontem, amistoso disputado em Córdoba, em primeiro jogo após o vice-campeonato mundial diante da Espanha. A equipe de Lionel Scaloni não jogava desde o dia 19 do mês de julho. 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
3: 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Bom dia, a hora 2 já está no ar.

0: Esse é o Plano C, lançamento de Zé Neto e Cristiano, e você ouve aqui na manhã da 102.3, essa rádio que é feita pra você. 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
0: Vamos lá, gente. 9:19. 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
1: 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Eu conversei com a Juliana, da Multicolchões Ortobon, no acesso ao Parque Jardim Ouro. 9:24.

0: Eu amo a Capinzão FM, essa rádio que é feita para você. 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Fátima da Silva, a Elisa Petri Gruck, enfim, muitos, a Lucinéia Furtado Kerber também, a dona Lourdes Rampão e todos os demais que estão participando com a gente, a Sirlene Zanesco Schutz, abraço Sirlene, participa 988156435. Bom dia para a Daiane Lazarotti Vieira, para a dona Iva dos Santos e todos os demais que estão ouvindo e participando desta manhã da 102.3, a Poliana Camila Surdi também, a Márcia Menegatti, bom dia para a Lívia Lins, a Andréia Pereira Duarte, bom dia para a Eliane Panisson, a Lúcia Tenuti, ao Rian Duarte, a Maria Fraron, a Yara Giovana Fraron, ao Yuri também, o Igor, enfim, um bocado de amigos que estão participando e fazendo parte da nossa programação da 102.3.
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6: Eu amo a Capinzal, são 9 horas com mais 30 minutos. 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
6: 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Após depoimento prestado nesta quarta-feira, a defesa de Vorcaro vai pedir soltura do cliente e anulação das acusações. De Brasília, Paulo Otaran.
11: Após o seu cliente ser ouvido pelos agentes da Polícia Federal sobre a Turma, grupo que fazia justiça com desafetos de Daniel Vorcaro, o advogado do ex-banqueiro passou a defender que não existem mais motivos para que o dono do Banco Master continue preso. A inexistência de denúncias formais e aparatos legais que justifiquem a prisão estabelecida há 8 meses faz Daniel Bielski defender que Daniel Vorcaro passe a responder em liberdade.
12: Aqueles motivos que ensejaram a decretação daquela prisão, seja a primeira prisão ou a segunda prisão, esses motivos deixaram de existir. E não existe nenhuma vítima, não existe ninguém que confirme qualquer tipo de ato criminoso que foi praticado e que tenha a participação direta ou indireta do Daniel. O que a defesa também vai sustentar é que essa investigação seja arquivada, porque não existe nenhum ato de corrupção, nem existe nenhum ato que possa ser entendido como ameaça, constrangimento, coação no curso do processo e muito menos organização criminosa.
11: No depoimento desta quarta-feira, Daniel Vorcaro respondeu a todas as perguntas dos delegados e advogados sobre o grupo A Turma e sustentou que tudo que foi apontado pela Polícia Federal não passa de uma fantasia, que os motivos que foram usados para justificar as prisões não existem mais Questionado sobre a relação de Daniel Vorcaro com autoridades como o diretor-geral da Polícia Federal, Andrei Rodrigues, e o procurador-geral da República, Paulo Gonê, Daniel Bielski preferiu não responder. Segundo o advogado, a defesa não teve acesso à íntegra das conversas ao telefone de Vorcaro e que não teve oportunidade de ler os processos completos, que ultrapassa 240 páginas. Uma urna na Papudinha foi instalada para que o detento possa votar. Os recursos da defesa deverão ser impetrados já nesta quinta-feira, pedindo a sua liberdade. De Brasília, Paulo Otarã.
6: Obrigado, Otarã. 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
3: 9 horas com mais 42 minutos. Começa hoje a Semana Nacional da Vida, Dia do Nascituro. E como acontece já há alguns anos, a Capinzão FM, em parceria com a Pastoral Familiar, desenvolve uma campanha de conscientização através de mensagens que são veiculadas aqui na programação para que você possa refletir sobre o tema, sobre a Semana Nacional da Vida. Vamos a esse primeiro informativo de hoje para você. São 9h43.
0: Semana Nacional da Vida. Eu vim para que todos tenham vida e a tenham em abundância.
10: Queridos irmãos e irmãs, sejam bem-vindos a este momento de reflexão e oração. O texto de hoje nos convida a recordar as palavras de Jesus. Eu vim para que todos tenham vida e a tenham em abundância. 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Cada família tem sua história e seus desafios. Por isso, somos convidados a acolher, escutar, perdoar e caminhar juntos, colocando Jesus no centro de nossa vida. Que neste primeiro dia da Semana Nacional da Vida, renovemos a certeza de que toda vida é preciosa para Deus e sejamos presença de amor, esperança e cuidado na vida daqueles que caminham conosco. 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Paz e bem.
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3: Tempo em transição para tempo bom com sol, pelo menos essa é a tendência para hoje, depois de três dias de muita chuva. E a temperatura neste momento na casa dos 20 graus. 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
3: Estamos na base do Oi Tchau por aqui, são 9:55, nós estamos encerrando neste momento as participações para concorrer então a esses mimos, a esses presentinhos, o escapulário, o tercinho de bolso, mais a correntinha que é um presente então da Rede Evangelizar. Então para você que participou através do 988156435, eu vou ajustar, como nós tivemos uma participação fantástica, nós vamos fazer o sorteio depois das 11, tá? Depois das 11 a gente faz o sorteio. Gratidão a todos que participaram conosco e mais esta manhã da 102.3. 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Pintando a última da hora com o Padre Ezequiel Dalpoz e depois tenho Experiência de Deus com o Padre Reginaldo Manzotti. Levante a mão.

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1: 9:59, nosso momento de fé pela Capinzal com Experiência de Deus e o padre Reginaldo Manzotti. Participe pelo 3555-1333, pelo 988156435. Eu disse 3555-1333, é o WhatsApp da recepção. A Fernanda te atende por lá e pelo 988156435, é o WhatsApp aqui do estúdio. A novena que nós estamos celebrando, a novena dos santos arcanjos, a novena dos santos arcanjos, até às 10:30 você participa com a gente. 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São 10:01. 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Já temos sinal da rádio evangelizar, o padre já está chegando. 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

Louvado seja nosso Senhor Jesus Cristo, para sempre seja louvado. Querido povo de Deus, é com grande alegria hoje, Santa Teresinha do Menino Jesus, rogai por nós. A Santa das Rosas, Santa Teresinha, intercedei por nós. E hoje, toca a corneta, sacristão, porque nós estamos completando 21 anos da obra Evangelizar é Preciso. Louvando a Deus nosso Senhor, proclamando as graças de Deus. Por isso, ofereça este programa em ação de graças a Deus pelos 21 anos. Ofereço a todos os colaboradores da obra Evangelizar, colaboradores do santuário, onde a sede da obra Evangelizar é Preciso. E também a todos vocês, queridos associados, associadas. O programa hoje para você, a missa do meio-dia, é na sua intenção, querido associado, associada, Santa Teresinha do Menino Jesus. Quero saudar a todos a partir da Rádio Evangelizar, de onde tudo começa. As rádios irmãs cujos nomes cito neste momento: Rádio Capinzal FM, hoje 21 anos de existência. Quero saudar pela TV Evangelizar, sinal digital em todo o país, em várias cidades, canal aberto, pelo YouTube Padre Manzotti Oficial. Sempre ali, com sempre novos conteúdos, sempre evangelizando. Não esqueça de se inscrever, YouTube Padre Manzotti, pelo aplicativo da Associação Evangelizar é Preciso e todas as plataformas digitais. E hoje quero saudar uma nova emissora que entra conosco, Sintonia do Vale FM 98,9. Da cidade de Volta Redonda, Rio de Janeiro. Sejam bem-vindos. Sintonia do Vale FM 98.9, Volta Redonda, Rio de Janeiro, com o programa Experiência de Deus. A Diocese de Barra do Piraí, Rio de Janeiro, Dom Luiz Henrique da Silva Brito. Bem-vindos. 21 anos de existência e nós estamos no sétimo dia da novena dos arcanjos. Nós estamos na quinta eucarística. Quanta coisa, não é, meu irmão, minha irmã? Quanta coisa para celebrar. Quinta eucarística, Santa Teresinha do Menino Jesus, a Santa das Rosas. Passarei o meu céu derramando graça sobre a terra e também a novena dos arcanjos. Em nome do Pai, do Filho e do Espírito Santo. Amém. Naquele tempo, o Senhor escolheu outros 72 discípulos e os enviou dois a dois à sua frente a toda cidade e lugar onde ele próprio devia ir. E dizia-lhes: a messe é grande, mas os trabalhadores são poucos. Por isso, pedi ao dono da messe que mande trabalhadores para a colheita. Eis que vos envio como cordeiros para o meio de lobos. Não leveis bolsa, nem sacola, nem sandálias, e não cumprimenteis ninguém pelo caminho. Em qualquer casa em que entrardes, dizei primeiro: a paz esteja nesta casa. Escute bem e diga: seja bem-vinda a paz do Senhor. Dizei primeiro: a paz esteja nesta casa. Se ali morar um amigo da paz, a paz repousará nele. Se não, ela voltará para vós. Permanecei naquela casa, comei e bebei do que tiverem, porque o trabalhador merece o seu salário. No entanto, sabei que o reino de Deus está próximo. Eu vos digo que naquele dia Sodoma e Gomorra será tratada com menos rigor do que esta cidade. Senhor, eu fico na primeira parte do evangelho de hoje,
para rezarmos, refletirmos. O Senhor chama 72 discípulos. Sabemos que ele tinha 12 apóstolos, mas ele alarga o número de missionários, 72, e os envia em missão, onde ele próprio devia ir. Eu e você somos parte destes 72. E hoje, 1º de outubro, mês missionário, somos chamados a proclamar o reino e estar onde o próprio Jesus gostaria de estar. Percebe a missão que o Senhor nos dá? Eu disse que hoje é muito emblemático, 1º de outubro, mês das missões, e nós somos missionários pelo batismo. Diga você, eu sou missionário pelo batismo. Diga, eu sou missionário pelo batismo. E o Senhor está me enviando hoje. O Senhor está me lembrando que sou missionário. O Senhor está me enviando sob a proteção da padroeira de todas as missões, Santa Teresinha do Menino Jesus. Ela é a padroeira das missões, copadroeiro São Xavier, São Francisco Xavier. E a grande missão, perceba, é falar do Senhor. Porque se ele manda onde ele próprio devia estar, é para anunciar Jesus Cristo. Então fale, Senhor, eu me coloco a teu serviço, a messe é grande, os operários são poucos, é verdade, Senhor. Mas eu quero fazer parte destes poucos operários. E rezo hoje para que mais e mais pessoas se façam missionários. Senhor Deus, hoje é um dia tão especial e quero pedir, por intercessão de Santa Teresinha do Menino Jesus, uma graça. Peço uma graça. Pedi, recebereis, procurai e achareis, batei, a porta vos será aberta. Lembre-se que ela disse, eu não quero passar o meu céu sem não trabalhar pela terra, eu quero trabalhar pela igreja. Então diga, Santa Teresinha, tome este meu pedido hoje e apresente ao bom Deus. Obtenha a graça que tanto necessito, Santa Teresinha das Rosas, Santa Teresinha. Junto de Deus, intercede por mim. Diga o que é que você tanto necessita. A cura de uma doença, uma depressão que está te causando muito sofrimento, um desencontro na família, Santa Teresinha no céu, trabalhe em meu favor. Santa Teresinha, intercede a teu amado Jesus por mim, ao teu querido, ó menina flor do Carmelo, intercede a Deus por mim. Filhos e filhas, é um motivo que te leva a ligar para alguém, a passar um WhatsApp, e eu gostaria que você, no chat, colocasse como você sente essa obra. Evangelizar é preciso nos 21 anos. Eu queria que você falasse sobre a obra Evangelizar. Hoje, 21 anos. A equipe já no próximo bloco vai trazer para mim. E eu quero comentar com você. Missa especial às 12 horas. Celebre em horário alternativo também às 4, também às 5h30. Eu volto já.

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0: Santa Teresinha do Menino Jesus, padroeira das missões, rogai por nós. E eu divido com você hoje 21 anos da obra Evangelizar é Preciso. Há 21 anos atrás, nasce a missão envolvida por um propósito: evangelizar e levar a mensagem de Jesus. No 10º ano, recebemos a missão Jesus das Santas Chagas. Uma missão feita de fé, oração, trabalho, principalmente de pessoas que acreditam que evangelizar é preciso. Nesses 21 anos, há 19 anos, nasce a rádio Evangelizar é Preciso. Toca o sino, sacristão! Rádio Evangelizar, há 19 anos, entrou no coração de milhares de lares. Por meio das ondas do rádio, a palavra de Deus atravessou distâncias, acompanhou famílias, levou oração a quem precisava, transformou vidas. Há 19 anos, o Jornal do Evangelizador. Você recebe todos os meses o Jornal do Evangelizador, que para mim é um instrumento de catequese, um instrumento de espiritualidade, um instrumento de evangelização. São páginas que levam informação, formação, testemunho, espiritualidade, história de fé dentro das casas. E há 15 anos, a TV Evangelizar. Há 15 anos, a missão ganhou novas telas, novas possibilidades. A TV Evangelizar nasceu para levar a palavra de Deus pela televisão. Portanto, 21 anos de obra Evangelizar é preciso. Louvado seja Deus, minha ação de graças a Deus, minha ação de graças a todos os colaboradores, ação de graças a todos aqueles que são voluntários e aqueles que são nossos associados fiéis. Sim, aqueles que todos os meses fazem a sua contribuição dentro das suas possibilidades. Muito obrigado. Aqueles que já há 21 anos são associados, aqueles que são associados mais recentemente e aqueles que se tornarão associados hoje, nessa data de Santa Teresinha do Menino Jesus, nesta data de 21 anos da obra Evangelizar, que vai pensar assim: puxa, há tanto tempo que eu acompanho esta obra, hoje, nos 21 anos, eu vou me comprometer, vou me tornar um associado. 0800-410-6060, torne-se associado hoje. 41-3221-6060. Renata, que a paz de Jesus esteja com você.
1: Contigo também. Bom dia, Padre Reginaldo.
0: Bom dia, Renata. Que a paz do Senhor esteja com você. Você fala de onde, querida?
1: Eu falo da cidade de Maricá, no Rio de Janeiro.
0: Opa, hoje começou uma emissora de Volta Redonda a transmitir nosso programa. Sim. Minha saudação a Maricá, Rio de Janeiro. É, fica próximo da capital?
1: Fica próximo a Niterói, do outro lado da ponte.
0: Ah, por acaso, aí pega o canal 16.1? Já tentou?
1: É, pega a TV Evangelizar, mas eu não sei qual é o número.
0: Opa, dá uma olhadinha e depois, se for, grava um áudio para mim. Eu estou ansioso, Rio de Janeiro. Dê um retorno. Eu anseio por ouvir. Olha, eu acompanho a TV Evangelizar pelo canal 16.1. Tenta depois, tá bom? Por favor.
1: Tá bom.
0: E como é que se acompanha? Ah, pela TV, né?
1: Pela TV.
0: Tá certo. Diga lá, Renata.
1: Eu quero dar um testemunho de fé, Padre Reginaldo.
0: Por
1: dia
0: favor.
1: 29 de setembro foi meu aniversário.
0: Parabéns.
1: É o dia dos arcanjos.
0: Isto.
1: E há um ano atrás, o meu marido foi diagnosticado com câncer de rim. E então foi feito o tratamento, a cirurgia com a rapidez. Por causa da complexidade.
0: Certo.
1: E 5 dias depois veio o meu diagnóstico de câncer de mama.
0: Nossa.
1: Então foram os dois na mesma época passando pela mesma, uma situação bem parecida. Ele fez a cirurgia do câncer, retirou e terminou o período de recuperação dele dos 15 dias. Eu comecei o meu tratamento.
0: Puxa.
1: Com a quimioterapia, depois a cirurgia, depois a radioterapia.
0: Uhum.
1: Agora, no dia 28, um ano depois, o médico dele colocou ele como curado, porque a cirurgia foi bem seguida, então a margem que teria com alguma célula que restante está toda curada.
0: Louvado
1: então,
0: seja Deus.
1: Recebemos essa graça.
0: Sim.
1: E também durante todo o período, o tipo de câncer de mama que eu tive era raro.
0: Sim.
1: Então não deveria ser curado com a quimioterapia. E na hora da cirurgia foi constatado que não tinha mais câncer, era só a massa.
0: Louvado seja Deus, filha.
1: E para minha surpresa, quando eu cheguei na radioterapia, que é uma como prevenção, o médico ele falou para mim, para meu esposo, que foi o primeiro caso que ele viu de cura na quimioterapia.
0: Louvado
1: e durante
0: seja Deus.
1: Todo esse período, muitas pessoas se colocaram em oração por mim e pelo meu esposo. Hoje, dia de Santa Terezinha do Menino Jesus, foi a paróquia onde eu nasci, fui batizada, crismada. Só casei na Basílica de Nossa Senhora Auxiliadora.
0: Certo.
1: Não foi lá na paróquia de Santa Terezinha. E hoje é dia de Santa Terezinha.
0: Era seu dia de ligar e dar o testemunho.
1: Exato.
0: Era seu dia.
1: Então, quero pedir a oração por todas essas pessoas, que tanto da paróquia de Santa Terezinha, que a minha família toda fez parte, como todas as pessoas que se disponibilizaram também em oração por mim, pelo meu esposo. Peço oração de graças, que eles alcancem também a graça deles.
0: Então diga, graça recebida?
1: É graça testemunhada. Toca o sino, sacristão!
0: Louvado seja Deus. Está aí a Renata, de Maricá, Rio de Janeiro, TV Evangelizar, eu insisto. Povo querido do Rio de Janeiro, tente sintonizar na sua casa a TV Evangelizar e tente, através do controle 16.1. E uma vez que você conseguir, grave um áudio para mim, 41-3221-6060. Anseio por expandir no Rio de Janeiro. Lá em Maricá é Dom José Francisco Rezende Dias, da Arquidiocese de Niterói. Queridos irmãos e irmãs, hoje 21 anos da obra Evangelizar, mas é dia de Santa Terezinha do Menino Jesus. Ela nasceu no dia 2 de janeiro de 1873, filha de um casal de ourives, e ela mesma fala dos pais, dignos do mais alto do céu do que da terra. Ela era a última de 8 irmãos, 3 morreram quando criança. Aos 4 anos, ficou órfã da mãe e viveu um grande drama do abandono. E depois, as irmãs também entraram no Carmelo. Mas ela era chamada pelo pai, a pequena rainha da França e de Navarra, como também a pequena órfã. Santa Terezinha fez um processo de santificação belíssimo. Vamos ouvir mais sobre isso, depois do intervalo.
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0: queridos filhos e filhas, ainda falando um pouco mais sobre Santa Teresinha do Menino Jesus, ela, com 15 anos, entra no Carmelo com autorização do Papa Leão XIII. Disse ele a ela: você vai entrar se Deus quiser. Logo cedo, a superiora pediu que ela começasse a escrever o seu diário. E ela disse que no dia 9 de junho, na festa da Santíssima Trindade, disse: recebi a graça de entender, mais do que nunca, quanto Jesus quer ser amado. Santa Teresinha do Menino Jesus faz a teologia do pequeno caminho, a infância espiritual. Sua prática de amor a Deus não se baseava nas grandes coisas, mas em pequenos atos diários, aparentemente insignificante. Na sua autobiografia, Santa Teresa descreve assim: há somente uma coisa a ser feita: oferecer a Jesus as flores dos pequenos sacrifícios. Repito por ora, em sua autobiografia, ela diz: há somente uma coisa a ser feita: oferecer a Jesus as flores dos pequenos sacrifícios. Santa Teresinha do Menino Jesus. Bíblia aberta, cartilha de oração.
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0: E hoje, Primeiro Reis, capítulo 21, versículo 17, seguintes. Primeiro Reis, capítulo 21, 17, seguintes. Quero contextualizá-los antes, na leitura orante. O trecho que vamos ouvir acontece depois do episódio da vinha de Nabote. O rei Acabe desejava

possuir a vinha de Nabote. Mas Nabote, que era o dono da propriedade, se recusou a entregá-la, porque aquela terra era herança de sua família. Jezabel, a rainha que adorava o deus Baal, esposa de Acabe, articulou uma falsa acusação contra Nabote, que acabou sendo condenado e morto. Depois disso, Acabe tomou posse da vinha de Nabote. É importante você saber esse contexto. E nesse mesmo dia, que Deus envia Elias para confrontar o rei Nabote. O profeta vai ao encontro de Acabe e anuncia que Deus viu a injustiça cometida e que o rei seria responsabilizado por ela. Portanto, feito esse contexto, 1 Reis, capítulo 21, versículo 17. Então, o Senhor Deus disse a Elias, o profeta. Então, o Senhor Deus disse a Elias, o profeta. Vai falar com Acabe, o rei de Israel que mora na cidade de Samaria. Você o achará em Jezreel, na plantação das uvas de Nabote. Você então lembra a história que eu acabei de contar, que fizeram uma acusação falsa à esposa do rei, a Jezabel, a malévola, a idólatra, e mataram Nabote e o rei acabou pegando a plantação. Ele foi até lá para tomar posse dela. Quem? O rei. Estava lá querendo a vinha de Nabote. Diga, continuou Deus a dizer a Elias, versículo 19. Diga a Acabe que eu, o Senhor, estou dizendo a ele: você mata o homem e ainda fica com a propriedade dele? Diga a Acabe que o que eu estou dizendo é isso. No mesmo lugar onde os cachorros lamberam o sangue de Nabote, eles lamberão seu próprio sangue. Quando Acabe ouviu Elias, viu Elias, perguntou: você já me achou, meu inimigo? Elias respondeu: achei sim. Porque você se entregou completamente a fazer o que o Senhor Deus considerava errado. Por isso, ele disse: eu vou fazer com que a desgraça caia sobre você. Vou acabar com você e vou me livrar de todos os homens da sua família, tanto os jovens como os velhos. Vou fazer com sua família o mesmo que fiz com a família do rei Jeroboão, filho de Nebate, e com a família de Baasa, filho de Aías, porque você levou o povo de Israel a pecar, e isso me provocou e me fez ficar irado. Elias continuou, mas aí é sobre Jezabel, a rainha idólatra e assassina. Vamos ao texto no meio onde hoje as pessoas pensam: Deus não vê, Deus não enxerga, Deus não vê essas artimanhas. Não vê aquilo que é feito na surdina. Jezabel, a idólatra, podia e pensou que o crime estava resolvido. Nabote morto. Nabote agora não tinha quem o herdasse,
E foi lá o rei Acabe e pegou, de forma ilegítima e de forma contra a vontade de Deus, a terra de Nabote. Deus envia Elias. Ao enviar Elias e dizer uma frase tão forte, onde foi derramado, os cães, cachorros lamberam o sangue de Nabote, irão lamber o seu próprio sangue. Por isso, com esta frase, Acabe, que era rei, tem que tomar consciência de que ele não está acima de Deus. Elias não se intimida em denunciar o pecado. Isso nos ensina que não há posição, nem autoridade, nem influência neste mundo que justifique a injustiça. Por ora é isso. Não há poder humano, autoridade, influência que justifique a injustiça humana. E Elias, o profeta que não tem medo de denunciar o pecado. Voltamos já.

0: 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Qual é a sua intenção para a novena do padre? Mais um dia da novena dedicada aos Santos Arcanjos. Participe 988-156-435 e 3555-1333. Faltando 20 para as 11, evangelizar é preciso.
1: Sonário. O Senhor nos envia. Segundo, Acabe de fato era rei, Jezabel a rainha, mas que não há autoridade aqui na terra, por mais influência e poder que tenha, que justifique a injustiça. Terceiro, você poderia pensar, mas não foi Acabe que maquinou a morte de Nabote, foi Jezabel. Um terceiro ponto: o pecado não é apenas aquilo que fazemos, mas também aquilo que permitimos. Reflita isso. O pecado não é só aquilo que fazemos, mas aquilo que permitimos fazer. A trama não foi elaborada por Nabote, mas teve consentimento dele. Aceitou o resultado. aceitou o resultado da morte de um inocente. Ora, ele foi tomar posse daquilo que havia sido obtido por uma injustiça. Será que nós temos essa consciência? Que não basta não fazer o mal, somos chamados a fazer o bem? Mas este apelo é um apelo também de conversão. O texto de hoje é um apelo de conversão, não só de condenação. Elias também o chama à conversão. Mas termino com um último ponto. Poderia ir muito mais. Percebe que o mal gera o mal, o pecado gera o pecado. No final ele disse: você levou o povo a pecar quando aceitou adorar outro Deus. O pecado da idolatria o cegou, o fez surdo, o fez um homem iníquo. O pecado da idolatria amortizou ou anestesiou ou relaxou a consciência a ponto de aceitar tomar posse de uma terra fruto de um assassinato. Que Deus nos ajude a compreender a leitura orante de hoje. Eu gostaria de lembrar que nós estamos na leitura dos profetas. Padre, nós estamos em Elias. Sim, mas já tivemos Samuel. Então, sabe o que você faz? Você vai no YouTube Padre Manzotti e tem lá, se você está olhando na tela agora, descrevo pelo rádio, você tem leitura orante. E nós começamos com Samuel, a vocação de Samuel, como Samuel ungiu Saul. Estamos em Elias, já apareceu o nome de Eliseu, depois iremos para Eliseu. Isso é uma forma de você conhecer os profetas. Volto a dizer, catequese, gente, formação, como eu acredito nisso, como eu tenho falado sobre a importância de conhecermos a Bíblia, que não sejamos ignorantes da palavra de Deus. São Jerônimo dizia, né, ignorar a escritura é ignorar a pessoa de Jesus Cristo. Mas padre, não tem nada a ver com Jesus Cristo que o senhor leu, tudo a ver, porque Jesus Cristo é a plena revelação. Mas ele é fruto do Antigo Testamento, a nossa fé é fruto do Antigo Testamento. Então capriche, vai lá, ó. Gente, não se cobra nada. Se cobrasse, é capaz que alguém criticasse, e por isso diria que não acompanhava. Mas está lá, olha o trabalho. A gente faz com muito carinho. 22 anos, né? Se 21 anos tem a obra, 22 anos eu estou no rádio. Consuelo, que a paz de Jesus esteja com você.
2: Amém, padre. Bom dia. Eu nem acredito que eu estou falando com o senhor, padre.
1: Hoje é seu dia, dia de Santa Terezinha do Menino Jesus.
2: Ai, padre, desde 2017 que eu lhe acompanho, nunca consegui falar com o senhor, mas eu amo o senhor.
1: Obrigado.
2: Viu? É uma bênção na nossa vida.
1: De onde você fala, minha querida?
2: Natal, Rio Grande do Norte.
1: Seja bem-vinda. E como é que você me acompanha ali em Natal?
2: Eu acompanho pela TV 16.1,
1: Opa.
2: Pela 98 FM e YouTube, né?
1: Tá certo, então nós temos TV Evangelizar, canal 16.1 em Natal, Rio Grande do Norte. Isso. Diga lá, Consuelo.
2: Padre, eu tô super nervosa.
1: Calma, estamos em família.
2: Primeiro eu tô ligando para agradecer, né, que eu prometi para São José Dormindo e Nossa Senhora das Graças pela uma graça que, com certeza, e de novena em novena, o ano passado, na novena da Santa Cruz, eu fiz a novena no mês de setembro, acredito que sim.
1: Sim, sempre é setembro, 14 de setembro, a exaltação da Santa Cruz.
2: Isso. Então, eu estava esperando a minha aposentadoria, não é? Porque por tempo de serviço entrou na justiça e nada desse povo querer me dar minha aposentadoria. Quando foi no quarto dia, eu fazendo, né? E sempre pedindo a São José Dormindo, que eu sou muito devota,
1: sim,
2: e a Nossa Senhora das Graças.
1: Amém.
2: E na novena da Santa Cruz, no quarto dia, chegou a carta da minha aposentadoria.
1: Louvado seja Deus.
2: E eu prometi que assim que eu conseguisse falar com o senhor, eu ia agradecer, né?
1: Amém.
2: A São José Dormindo e a Nossa Senhora das Graças.
1: Então, a São José rogou...
2: São José...
1: Providenciou.
2: Providenciou, com certeza, com certeza.
1: Tá bom. Queria... Quer deixar alguém em oração, querida?
2: Quero. Quero deixar minha família inteira, né? E também meu filho. Eu tenho um filho que ele recente, agora em dezembro se envolveu com pessoas erradas, padre, e foi preso.
1: Tá. Melhor não dizer o nome. Vamos, Deus sabe de quem estamos falando, né?
2: Mas eu queria deixar minha filha Daiane.
1: Tá.
2: Luana.
1: Pois não.
2: E Fátima, a minha irmã.
1: Tá bom. Que Deus abençoe minha querida Consuelo de Natal, Rio Grande do Norte, YouTube, TV Evangelizar, canal 16.1. Nos transmite lá a Rádio 98 FM, FM 87.9, Rural FM, ao arcebispo Dom João Santos Cardoso, da Arquidiocese de Natal. Gente, pessoal interagindo muito lá no chat. E aí, há uma missionária, dai-me Senhor, a Lourdes Bernadette, essa obra é maravilhosa, o programa é uma bênção. A Anne Serafim está lá no YouTube, Padre Manzotti, agradecida a Deus pelo acesso à obra Evangelizar é Preciso, Maria Aparecida. Parabéns por esta obra maravilhosa. Joseli Brasiliano, é tudo na minha vida essa obra. Sou também mensageira da capelinha, Josiele, perdão. Maria Faustina, quanta graça a obra Evangelizar é Preciso. E é missionária no dia de Santa Teresinha. É verdade, Maria Faustina, esse é o sentido. Betânia, Deus abençoe essa obra sempre. Também a Vera Oliveira, parabéns pela obra, 21 anos no amor de Deus. Neida Silva, muitos anos que acompanho a obra, é muito importante para nós, principalmente esses momentos bíblicos. A Vânia Dark, agradeço pelos 21 anos que tem transformado nossas vidas e o carisma é maravilhoso. A Marli Menezes, 21 anos de obra Evangelizar é Preciso. Abençoada seja toda evangelização e dedicação. Sou associada com muito orgulho. E o Vladimir Lima, a obra Evangelizar é uma maravilha. Sempre estou assistindo, pedindo graças, alcançando, agradecendo. Que Deus abençoe sempre mais Jesus das Santas Chagas. Pois bem, comente lá e juntos, lembrando, temos a missa ao meio-dia. Celebro de modo... horário alternativo às 16h, também às 16h e às 17h30. Lembrando que sábado agora eu estarei celebrando o Tríduo de São Francisco no Santuário de São Francisco de Assis, no Xaxim. Eu volto já, volte comigo.
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0: 10h50, as intenções primeiras da novena de hoje. Nadir Lopes pede oração para toda a família, por saúde, proteção e por graças. Uma filha de Deus pedindo ao Sagrado Coração de Jesus que atenda as suas súplicas, as suas necessidades e proteja a sua família de todos os males e perigos. Uma filha de Deus pedindo ao Divino Espírito Santo que ilumine o caminho, a mente das suas filhas, dando discernimento e sabedoria. Uma mãe pedindo a Santa Teresinha do Menino Jesus pela saúde de uma filha que sente muita dor de cabeça, também pede pela saúde de um neto que sente muita ansiedade, que eles sejam curados com muita proteção. A Salete Massarolo Savaris pede a Santa Teresinha do Menino Jesus que abençoe os seus filhos, seus genros, nora, netos e todos os familiares com muita saúde. Jones, para o pai Laudim João Furlim, por 29 anos do seu falecimento, que Deus conceda o descanso eterno. A Marise pedindo oração para o seu neto Vinícius, que está completando desejando primeiro mais um aninho de vida, para que os anjos sempre protejam com saúde, paz e proteção divina. Hilda Ferreira, para si, para sua família e para os amigos, pedindo a Nossa Senhora do Carmo interceda por todos, que abençoe o mês que está iniciando. Também nas intenções, o grupo de idosos do Parque Jardim Ouro pede a bênção no dia de hoje a todos os idosos pela passagem do seu dia, em especial para o grupo, que Deus continue abençoando, então, abençoando a todos. Uma filha de Deus pedindo a oração, a proteção divina, saúde e paz para a sua família, para os seus filhos que precisam muito, para as noras, para os netos, protegendo da inveja, também de todos os males, para que Deus derrame muitas bênçãos sobre ele. Uma pessoa de fé pedindo a Jesus das Santas Chagas que derrame uma gota do seu sangue redentor sobre as quimioterapias, para que dê tudo certo, em nome de Jesus. Adriana Ribeiro pedindo para o seu primo Lucas Mateus Ribeiro de Jesus, pelos 3 meses de falecimento, para suas filhas Natana e Natasha, para os tios Valdir e Leonice. Ainda os familiares pedindo oração pelos 38 anos de casamento de Lídio e Regiane, para que Deus continue abençoando. Familiares pedindo oração pela passagem do aniversário do pequeno Vinícius Pereira, que o anjo da guarda e que Santa Terezinha do Menino Jesus proteja. A Marlene, para o seu pai Laudim, que hoje completa 29 anos do seu falecimento, para que ele tenha o descanso eterno. A Maria Gerci pedindo oração para si, para os filhos, para as noras, para os genros, para os netos, para os bisnetos, pela saúde de todos. A dona Maria Gerci pedindo pela saúde do Cauã Costa. Terezinha e família oferecem para Arcelino Correia da Silva, em memória, filha de Deus, pedindo a ele que cure a sua irmã da dor de cabeça e que dê tudo certo para seu irmão em sua vida. Uma filha de Deus pedindo a ele que livre o seu neto das drogas e que o filho seja liberto das coisas ruins. Intenções da novena, o padre já está de volta, são 10h53. Evangelizar é preciso. Vamos à novena de novena dos Santos Arcanjos.
1: 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TV Evangelizar, Nossa FM de Teresópolis, Rio de Janeiro, e TV Curtição Caicó, Rio Grande do Norte. Queridos irmãos e irmãs, hoje 21 anos da obra Evangelizar é preciso. O Jornal do Evangelizador está lindo. Eu digo para você que traz na capa 21 anos, missão que transforma vidas todos os dias. Você recebeu na sua casa. Eu sei que teve greve do correio, mas já acabou. Vai receber se não recebeu. 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Vem no Jornal do Evangelizador, o Evangelizar é Preciso, a foto de Dom Gregório Paixão. Vem um pouco da nossa história. Leia, gente. E aí vem a novena de Nossa Senhora Aparecida, que vamos fazer, e vem a novena de Santa Terezinha do Menino Jesus. Quero lembrar também, 21 anos, o Jornal do Manzotinho, a turma do Manzotinho, gente. Olha que coisa maravilhosa. Santa Terezinha na capa, detalhe importante, tá vendo? 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Adesivos para serem colados. Meu Deus, que coisa mais linda! São Carlo Acuti, Santa Terezinha, São Francisco de Assis, turma do Manzotinho. 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Eu gostaria, nesses 21 anos, lembrar de uma frase lapidar de Santa Terezinha do Menino Jesus. E hoje, gostaria de rezar antes da novena. Para mim, a oração é o impulso do coração. É um simples olhar voltado para o céu. É um grito de gratidão e de amor, tanto na provação quanto na alegria. E agora, eleve seu pensamento e reze comigo essa breve oração no dia de Santa Teresinha do Menino Jesus. Ó Santa Teresinha, sede nosso anjo protetor na travessia desta vida. Santa Teresinha do Menino Jesus, que dissestes: espero não ficar inativa no céu. Meu desejo é de trabalhar ainda pela igreja, pelas almas. Santa Teresinha, hoje é teu dia. É também dia e aniversário da obra Evangelizar é Preciso. Santa Teresinha, trabalhe no céu por essa graça que tanto peço. Você deve imaginar que a graça que peço é começar a movimentação e a construção na terra prometida. Essa é a intenção geral. Mas a sua intenção hoje, dia de Santa Teresinha, qual é? Até meia-noite é dia de Santa Teresinha. E juntos, sétimo dia da novena dos arcanjos, rezemos. Arcanjo Gabriel, portador das boas novas, da mudança e da sabedoria, da inteligência, arcanjo da Anunciação, trazei a palavra de Deus e que ela permaneça em meu pensar e agir. Fazei com que também eu seja um mensageiro dos preceitos do Senhor, por palavras de bondade e solidariedade. Arcanjo da Anunciação, vinde em meu auxílio. Arcanjo Rafael, guardião da saúde e da cura, que os raios curativos desçam sobre mim, dando-me saúde e cura dos males, do corpo e da alma. Guardai meu corpo e minha mente, livrando-me de todas as doenças. Que vosso raio curativo esteja em meu lar, Arcanjo Rafael. Arcanjo Rafael, curai a minha alma, curai as minhas enfermidades. Arcanjo Miguel, príncipe, guardião e guerreiro, defendei-me com vossa espada, protegei-me com vosso escudo. Não permita que o mal me atinja. Protegei-me contra assaltos, roubos, acidentes e quaisquer atos de violência. Livrai-me de pessoas negativas, invejosas. Levante o vosso escudo de proteção em meu lar, minha família, parentes e amigos. Guardai meu trabalho, meus negócios e meus bens. Arcanjo Miguel, trazei paz e libertação. Arcanjo Miguel, defendei-me no combate. Arcanjos de Deus, venham em meu auxílio. Arcanjos do Senhor, venham em meu socorro. Hoje, 21 anos da obra Evangelizar é Preciso. Dia de Santa Teresinha do Menino Jesus. O Senhor esteja convosco, Ele está no meio de nós. Abençoai, Senhor, todos os associados da obra Evangelizar é Preciso. Abençoai aqueles que ainda não se tornaram, claro, aqueles que acompanham. Abençoai, Senhor, todos os trabalhadores da obra Evangelizar é Preciso, nossos colaboradores, nossos voluntários. Abençoai a água, a roupa dos enfermos, as fotos de família. Em nome do Pai, do Filho e do Espírito Santo, amém. Viva Santa Teresinha do Menino Jesus! Viva a obra Evangelizar nos seus 21 anos de existência! 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
0: Pontualmente 11 da manhã, vamos às intenções da novena do padre Reginaldo Manzotti. As intenções, a avó Miraí Rodrigues Freitag parabeniza o seu neto Felipe Freitas Luvison, que hoje está de aniversário, desejando muitas felicidades. Da mesma forma, a mãe Claurizete e os demais familiares parabenizam Felipe Freitag Luvison, 17 anos, desejando muitas bênçãos e muitas coisas boas em sua vida. Continua continue sendo esse menino disciplinado, muito dedicado, com muita coragem, com muita determinação. Parabéns ao Felipe pelo seu aniversário hoje. Demais intenções complementares do padre, a Simone Rênica da Silva oferece para sua família, especial para a mãe Lore, que passará por cirurgia, para que Deus abençoe a mão dos médicos, que dê força na recuperação. A Nereide Balardim pedindo pelo descanso eterno da mãe Clementina. A mãe pede pelo livramento dos vícios do filho. Também nas intenções, a Marilene Gotardo para a filhada Andressa, que está de aniversário, para a filha Aline, pedindo a bênção de Nossa Senhora para as duas, a mãe Dina, o irmão David, para Ellen Elisa de Jacomete, de aniversário hoje, para que Deus conceda muita saúde, muitas bênçãos, muitas realizações. A Dina, o afilhado David e a sobrinha Ellen, para Arlete Coronete, de aniversário hoje, desejando felicidade e muitos anos de vida, a esposa, os filhos e demais familiares. Para Adriano Capelete, que está de aniversário hoje, que Santa Luzia, todos os santos lhe protejam, conceda muita saúde. Parabéns, Adriano. Intenções complementares da novena do padre Reginaldo Manzotti para você. Estou apenas atualizando o sistema por aqui. A dona Natalina Muraro pedindo oração para toda a família. Marta da Luz, para o esposo, para os filhos e também para os netos. A Fátima pede a bênção para o filho Lucas, o esposo Elson, para os seus irmãos, pedindo saúde e muita proteção. Rosilei Lopes Bareta, para si, para o filho Renan, para a neta Pietra, o esposo Leucir, pedindo sempre muita saúde e proteção. Gente, todas as demais intenções, elas serão levadas para a plataforma do padre, para que também sejam abençoadas. 11:02, no oferecimento sempre da Casa Barraquinha, Atacadão das Frutas, SAS Construções e Acabamentos, Farmácia e São João, Ora Única e Capinzal, Empório Cia da Saúde, Credi Laus, Agência de Crédito e Via Atacadista. 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
1: 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Bora, bora, bora, meu povo, sejam bem-vindos a ZYR 989, canal 272, 102.3. Vem comigo, está no ar mais um Bailão 102, destacando a música do Sul com Marlo Matiello na comunicação.

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1: Eu amo a Capinzão FM. Vem comigo, gente. Começamos com Banda Danube Azul, Fora de Controle. Essa música projetou a banda Danube Azul. E hoje é quinta-feira, dia de TBT, dia de recordar algumas canções que marcaram com certeza os bailões por aí. E nesse domingo, gente, a Capinzão FM realiza mais uma cobertura das eleições e você pode acompanhar através da 102.3 com imagens no YouTube. 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Bom dia para dona Mercedes, lá do Distrito Santa Lúcia. Bom dia para dona Salete Siquileiro também, a Jones Formenton também. Agradecer ao pessoal da Vila, a Camila, o Paulinho, o Rafael, a Isabel e todos os demais ouvintes. Estou aguardando a sua participação por aqui pelo 988156435. Daqui a pouco a gente vai fazer o sorteio então daquele kit com os mimos que são oferecidos pela rede Evangelizar, tá bom? Então para você que participou até as 10, cruze os seus dedinhos, fica na torcida que a gente vai estar sorteando daqui a pouquinho, tá? Vem comigo, bom dia, bailão no ar na Capinzal.
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1: Eu amo a Capinzal, são 11 horas com mais 12 minutos. 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
1: 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Eu amo a Capinzão, são 11h15 agora.

0: É, Estrela Dalva matando a saudade, foi um engano, gente. Bom dia pro Luiz Lopes que está com a gente, um abraço, guri, obrigado, a Rosilene Stirmer, Donivete Mantovani, bom dia pra Marlene Lopes Duarte, Adriana Ribeiro, a Nereide Balardim também, o Evandro Teodoro da Silva, Dona Iva dos Santos, bom dia também pra Dona Ivone Lopes Duarte, ouvinte da 102.3, Dona Elza Ritter, muito obrigado pela sua participação também. Quem mais? Quem mandou seu recadinho pra gente? A Dona Elisete. Dona Elisete, um abraço, querida. Obrigado pelo carinho de todos. 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
0: Essa é pra recordar, essa inesquecível, hein? Renovação 2000. Ó, Danzinho, a música aí, ó. Bom dia.

0: Eu amo a Capinzão FM, se o dia é de recordar, Renovação 2000. Saudade, né, Adãozinho? Um abraço. Esse foi uma das primeiras gravações que o Estúdio Mix de Erechim fez, né? Que foi a banda aqui de Capinzão, Renovação 2000. Uma das primeiras gravações que o Mix fez, depois o Mix explodiu, virou um dos maiores e é um dos maiores estúdios de gravação aí do sul do Brasil. Mas esse DVD, esse CD, na verdade, da banda Renovação 2000, gravado lá no comecinho dos anos 2000, foi um dos primeiros que foram gravados aí no Rio Grande do Sul, em Erechim, no Estúdio Mix. A voz é da Vilma e do Marcos Moraes, ou do Ednei. Acredito que seja da Vilma e do Marcos Moraes. O Ednei veio depois e cantava muito essa música também, né, gente? Bom dia, gente. É bom recordar, e a Capinzal, com a sua história de 46 anos, se proporciona isso, né? Vamos nessa, gente. 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
0: Só vou repassando os últimos cadastros que eu fiz agora. A Crisiele Matiello, a Simone da Silva Conratizene, a Roseli Aparecida dos Santos, a Camila Lemes da Silva, são os que participaram por último, né? Que nós estamos cadastrando. A dona Eva Geni também, a dona Leonice Tiepo. Então, com todo mundo cadastrado, eu só vou atualizar, e teve muita gente participando e concorrendo a esses mimos do Grupo Evangelizar, né? Enfim, é bem bacana, ficou bonito agora. O pessoal do comercial fez uma embalagem de presente também. Ficou top. Quem ganhar esses mimos da Rede Evangelizar, com certeza vai ficar feliz demais, vai ter em casa algo para abençoar a sua casa. Perdão pela voz, hoje não tá legal. Vamos então pro sorteio, um F5 e um play por aqui. Tchau. Saindo, gente, final do celular 1093. Quem leva então esse kit é a dona Délcia Ravanelli. Dona Délcia Ravanelli leva então esse kit do Grupo Evangelizar, né? Os detalhes estão lá na rede social, enfim, já passei antes também no sorteio. Então, dona Délcia, a Fernanda vai entrar em contato com a senhora, está aqui na recepção. A hora que a senhora puder passar por aqui, é só retirar, perfeito? E a gente fazer a foto para comprovar e mandar para quem nos doou o presente. Combinado, gente? Muito obrigado a todos que participaram, então, desta promoção aqui na manhã da Capinzal FM.
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0: Eu amo a Capinzal, são 11 horas com mais 30 minutos. 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
6: 11 horas com mais 33 minutos, o Conselho e os organizadores da festa em honra Nossa Senhora do Rosário na comunidade do Pinheiro Baixo agradece a todos os patrocinadores, os apoiadores, as 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evento, a cada família, a cada pessoa que esteve celebrando com a comunidade, tanto na parte religiosa quanto na parte festiva que as bênçãos de Nossa Senhora do Rosário recaiam sobre todos os devotos. É o convite, é agradecimento, na verdade, de toda a organização da festa de Nossa Senhora do Caravaggio, no último domingo, com cobertura da 102.3, na comunidade de Pinheiro Baixo, Ouro.
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6: Eu amo a Capinzal, são 11 com mais 36. 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
6: 11:38, atenção para os avisos de retirada de aves para hoje, quinta-feira, período da noite. Antônio João Rama, Vera Cruz, Catanduvas, aviários 2 e 3 às 21 horas. Agora os avisos para amanhã, dia 2, sexta-feira. Abel Comaceto, Linha do Cedre, Bicaré, aviários 1 e 2 às 2 horas. Amauri Arpini, 7 Belém, Ervaldo Oeste, aviários 2 e 3 às 2 horas. Arlindo Fraron, 1, Linha Preste, Jaborai, 5:43. Enio Talavec, 1, Linha Rio Pardo, Campos Novos, às 7 horas. Mauri Domingos Quiodi, linha Inferninho, Campos Novos, aviários 5 e 6, às 13 horas. Nilson Pinto Ribeiro, 2, linha Marmeleiro, Vargem Bonita, às 9 horas. Norberto Antônio Chu, linha da Gruta e Bicaré, aviários 2 e 3, às 2 horas. Odair José Baratiri, Cristo Rei, Campos Novos, aviários 1 e 2, às 11 horas. Osmair Antônio Pegoraro, 1, linha Nogueira, Luzerna, às 11 horas. Remi Ernesto Deitos, linha Pacífica, Ervaldo Oeste, aviários 1 e 2, às 16 horas. Sebaldo Grauer, 1, linha Banhado Grande, Catanduvas, 12 horas. Terezinha Pressoto Pessoal e Salto do Leão, Erval Velho, aviários 1 e 2, às 7 horas. São, portanto, os avisos de retirada de aves para o dia 20, desculpa, para o dia 2, para amanhã, sexta-feira. Gracia Tuticuati, mandar um abraço aí para o Leomar José da Rosa, que está acompanhando a gente aí na Vila São José. Pereira, que eu toquei antes. Amanhã eu toco para você essa música aí, tá? Do Cosmo Express. Mandar um abraço a todo o pessoal que tá na Vila São José acompanhando a 102.3, ao Perereca, o pessoal que tá se programando já para a festa de Nossa Senhora Aparecida na linha Sul, que acontece no dia 12 de outubro, feriado nacional, uma segunda-feira com cobertura da 102.3. Abraço, que anima o Ateneu Cosmo Express, Nilson e toda a sua equipe lá de... Qual é o nome da cidade? Do Rio Grande do Sul. Enfim, fazendo a festa para você. Nilson Bax fazendo a festa para você. Bom dia para dona Salete Zanesco e todos os demais. Gratidão a todos vocês. Está pintando a última da hora com o Gaúcho da Fronteira. Mas que tal? Abraço, gente. Bom almoço. Até mais. Tchau, tchau. Fui. Vem aí o Caminhando com a Comunidade com Frei Rondinello. Juízo, gente. Até mais.

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7: Paz e bem, querido irmão, querida irmã. Eu sou o Frei Rondinelli e neste momento estamos iniciando o programa Caminhando com a Comunidade. Em nome do Pai, e do Filho, e do Espírito Santo. Amém. O anjo do Senhor anunciou a Maria e ela concebeu do Espírito Santo. Eis a serva do Senhor, faça-se em mim segundo a vossa palavra. E o Verbo divino se fez carne e habitou entre nós. Ave Maria, cheia de graça, o Senhor é convosco. Bendita sois vós entre as mulheres, e bendito é o fruto do vosso ventre, Jesus. Santa Maria, Mãe de Deus, rogai por nós, pecadores, agora e na hora de nossa morte. Amém. Rogai por nós, ó Santa Mãe de Deus, para que sejamos dignos das promessas de Cristo. Oremos. Infundi, Senhor, em nossos corações a vossa graça, vo-lo suplicamos, a fim de que, conhecendo pelo anúncio do anjo a encarnação de Jesus Cristo, vosso Filho, e pelos merecimentos de sua paixão e morte de cruz, cheguemos à glória da ressurreição. Pelo mesmo Cristo, Senhor nosso. Amém. Glória ao Pai, e ao Filho e ao Espírito Santo, como era no princípio, agora e sempre. Amém. Querido irmão, querida irmã, comecemos o programa de hoje com os horários de celebrações da nossa comunidade paroquial. Hoje é dia 1 de outubro, quinta-feira. Teremos celebrações às 19h30 no Florão da Serra e às 19h30 também na Matriz. Sexta-feira, dia 2, amanhã, teremos celebrações às 7 horas na Matriz, novamente às 15h30 na Matriz, com adoração e missa, às 19 horas na Vila 7, e às 19h30 na Linha Sagrado, com bênção do Novo Sacrário, e às 19h30 no Parque Jardim Ouro. Sábado, dia 3 do 10, dia exato em que comemoraremos os 800 anos da morte de São Francisco de Assis, teremos celebrações às 15h30 na Volta Grande, às 16 horas na Vila Anchieta, às 19 horas no Kleino Bing, e às 19 horas ainda no Parisotto e na Zorteia, e ainda às 19 horas na Matriz, com envio do acampamento durante a missa e envio do La Casa após a celebração eucarística. Domingo, dia 4 do 10, dia de São Francisco, teremos celebrações às 8h30 na Matriz e no Verde Vale, às 9 horas na Nova Capinzal e na Santa Lúcia, às 18 horas no Universitário, às 19 horas no Alvorada, no bairro São Cristóvão e na Matriz. Terça-feira, dia 6, às 7 horas na Matriz, às 14 horas no Centro de Acolhimento ao Idoso e às 15 horas no Barro Branco. quarta-feira, dia 7, às 18 horas, na Casa das Irmãs, não precisava nem ter dito, às 19 horas no Alto São Roque e às 19h30 na Barra do Leão. Muito bem, esses são os horários de celebrações. Agora vamos ouvir os avisos paroquiais. Informamos aos conselhos das comunidades que já está disponível na Secretaria Paroquial a colaboração espontânea para a Festa de São Paulo Apóstolo 2027. Contamos com a colaboração de todos na divulgação e na participação. A sua contribuição é muito importante para a realização e o sucesso da nossa festa. Informamos também aos novos conselhos das comunidades que algumas provisões já estão disponíveis na Secretaria Paroquial para retirada. Pedimos que os responsáveis passem na Secretaria para retirar este documento. Outro aviso: o SAVE, Serviço de Animação Vocacional, convida todos os paroquianos, pastorais, movimentos, para a recepção do ícone da Santíssima Trindade, Hospitalidade de Abraão. A programação será no dia 3 de outubro, primeiro às 10h30 na Capela do Hospital, será um terço vocacional, e depois às 19h na Igreja Matriz, a apresentação do ícone. Participe conosco destes momentos de fé e de oração. Outro aviso: no dia 11 de outubro, domingo, às 14 horas, acontecerá a segunda caminhada infanto-juvenil à Fonte Frei Crispim. Convidamos especialmente as crianças e os adolescentes, mas também você, sua família, seus amigos, para uma tarde especial. A concentração será na Serra Alta. O trajeto de Santa Lúcia até a Serra Alta, local da concentração, estará sinalizado com bandeirinhas. De lá, seguiremos em caminhada por um percurso de aproximadamente 4 quilômetros até a Fonte Frei Crispim, no distrito de Santa Lúcia. Ao chegarmos à fonte, teremos a bênção das crianças, em celebração ao Dia das Crianças. Teremos a bênção das famílias e a bênção da água da fonte. Por isso, traga sua garrafinha. Após a bênção, cada participante poderá levar para casa a água da Fonte Frei Crispim como sinal de fé e de devoção. Venha caminhar conosco, celebrar a fé e receber a bênção de Deus. Outro aviso ainda: devido à solenidade de São Francisco de Assis no próximo final de semana, nós faremos a tradicional bênção dos animais. Será no próximo sábado, dia 3, das 9 às 11 horas, em frente à Igreja Matriz. Bênção dos animais no próximo sábado, das 9 às 11 horas, em frente à Igreja Matriz. Traga o teu animal, teu gato, teu cachorro, para que seja abençoado por intercessão do padroeiro dos animais. Muito bem, peçamos agora a bênção do Senhor para todos nós. O Senhor esteja convosco, Ele está no meio de nós. Abençoe-vos o Deus Todo-Poderoso, que é Pai e Filho e Espírito Santo. Amém. Estão fazendo aniversário hoje Ellen Elisa de Giacometti, Adriano Capelletti, Aldi Maria da Rosa dos Santos, Terezinha Calegari, Januária Teles Souza Pereira, Robert Alexander Gonçalves, Adeonilce Terezinha Rosa Francione, Luiz Augusto Rodrigues Cordeiro e Paloma Thaís Gonçalves. Parabéns para vocês que estão de aniversário, que recebam muito carinho das pessoas que vocês amam. Um grande abraço, um excelente dia, paz e bem.
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1: Boa tarde, quinta-feira hoje, 1º de outubro de 2026, tempo nublado no Baixo Vale, 22 graus é a temperatura no centro de Capinzal e Ouro. Além da pílula mágica, a geriatra alerta que envelhecimento saudável depende do básico bem feito. Idosos a partir dos 85 anos já podem receber a vacina Pneumovinte em Capinzal e Ouro. Capinzal prevê orçamento de 238 milhões para 2027. Capinzal e Ouro terão transporte coletivo gratuito para eleitores no próximo domingo. A PAI promove baile especial para celebrar o Dia do Idoso. Capinzal inicia mapeamento de ruas para recuperação do asfalto danificado pelas chuvas. Prefeito em exercício de Ouro faz balanço dos problemas causados pelas chuvas e projeta ações diante das novas previsões climáticas. Nosso boletim de Brasília, grupo de trabalho tentará mitigar diferenças em questões tarifárias e não tarifárias entre Brasil e Estados Unidos. Segurança pública, corpo é localizado nas águas do Rio do Peixe, em Joaçaba. Piracema começa hoje. Policial ambiental orienta pescadores sobre período da piracema. Investigação iniciada em Piratuba identifica adolescentes suspeitos de ameaças virtuais em São Paulo e Minas Gerais. Delegado da comarca de Capinzal, em exclusividade a Capinzal FM, comenta sobre o trabalho realizado. No esporte, devido às eleições, rodada da Copa Capinzal de Futebol é antecipada para sábado. Eu sou Jardel Martinaz e apresento essas e outras informações a partir de agora no Jornal do Meio-Dia. Produção, Departamento de Jornalismo da Capinzal FM, na direção de Luiz Pedro Escarton.
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1: 12 horas com 28 minutos. E após as fortes chuvas dos últimos meses que provocaram fissuras e desgaste no pavimento no município, a Secretaria de Infraestrutura de Capinzal avançou nas ações para a recuperação das vias urbanas. Em entrevista nesta manhã, o secretário de Infraestrutura, Jair Hoffmann, nos explicou que a administração municipal concluiu o processo de contratação de uma empresa especializada para fazer os reparos no asfalto. A empresa vencedora da licitação é a ViaPave Obras e Serviços.
2: Então nós trabalhamos na elaboração de um processo de contratação de uma empresa especializada para se fazer esses consertos, né? A empresa vencedora foi a empresa ViaPave, e na manhã de hoje nós estivemos em loco, né? Então, com o representante da empresa, fazendo essa verificação, né? E na sequência eles estarão fazendo o trabalho topográfico, né? As medições, para que na semana que vem, se o tempo assim permitir, nós possamos iniciar então com essas recuperações. Nós pretendemos iniciar ali pela rua Nereu Ramos, no centro da cidade, aqui próximo ao antigo mercado da Cooper Campos, na avenida José Leonardo Santos, na Vila 7 de Julho, e também na avenida João Evangelista Parisotto, que é os pontos mais críticos que nós temos nesse momento. É claro que nós temos vários outros pontos que precisam ter intervenção, e assim nós faremos nos próximos meses esse trabalho de recuperação, como falei, com uma empresa especializada, com expertise para executar esse trabalho, que é dessa forma que nós vamos garantir, né, uma maior durabilidade desse serviço.
1: O município de Ouro também enfrenta prejuízos, danos ao pavimento devido às chuvas, além de consertar o que foi estragado, digamos assim. Existe preocupação do que está por vir com relação às condições climáticas. Essa preocupação é apontada pelo prefeito em exercício, René Modena.
3: Nós tivemos hoje pela manhã, Jorge, já no início da manhã, uma reunião com toda a equipe nossa de infraestrutura, urbanismo e agricultura, justamente para deliberar de algumas situações que a gente vai ter que estar tomando nesses próximos dias e nesse próximo mês. Quem acompanhou ali as previsões viu que mês de outubro vai ser um mês bastante chuvoso, com muita demanda de chuva, e está se confirmando, né, mais de 90%, quase 100% de confirmação, então, dessa precipitação de chuva. O que está acontecendo, o que aconteceu no nosso município nessa semana? Então, nós tivemos aí muita água, muita chuva, muitos problemas, Jorge, na questão dos rios, dos córregos que cortam o nosso interior, nosso município, das bueiras, tubulações, pontes, né, vários pontos ali, principalmente Rancho Grande, linha Pinheiro

0: Alto, ali na questão do Leãozinho, em alguns pontos, a linha Caçador, Pinheiro Baixo e também Pinheiro do Meio foram os pontos mais afetados. As demais regiões a gente teve algumas situações, mas não tão graves, mas nesses pontos foram, Pinheiro Alto, para você ter uma ideia, foram três cheias consecutivas, dias consecutivos que o rio transbordou, não deu acesso. Muito carregamento de aves, de animais. Os alunos tiveram problemas de chegarem até as escolas porque os ônibus não tiveram acesso. Hoje pela tarde a gente vai estar indo lá juntamente com o secretário. Já foi definido num outro momento que o secretário estaria fazendo todo esse mapeamento para a gente fazer essa troca gradativamente. Não é um trabalho que se execute de uma hora para outra. A gente estava conversando com o prefeito antes até de assumir aqui esses 15 dias, que é um trabalho que a gente vai ter que fazer aos poucos, gradativamente, para fazer essa troca de tubulação. Então, de momento, a gente vai atuar nos pontos mais, onde tiveram mais intensificado mais problemas, né? Vamos tentar fazer esse ajuste para que possa dar essa condição. A gente sabe que é muita água que tem para vir, não se sabe se as medidas que a gente vai tomar serão suficientes, mas a gente vai fazer o possível para que consiga dar esse acesso, essa condição, para que essas pessoas possam transitar, possam vir fazer suas coisas na cidade, os alunos possam frequentar as escolas. As granjas possam estar recebendo a ração, o nutriente para o animal e as pessoas consigam transitar da melhor forma.
1: E após o intervalo comercial, a gente volta com a previsão do tempo de Ronaldo Coutinho para este começo de mês de outubro, com tempo nublado, temperatura 22 graus.
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0: Muito bem, são 12 horas 37 minutos no oferecimento de Econômico Atacadão. 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Ronaldo Coutinho do Prado, e as informações? Quais são elas, os detalhes para essa véspera de sexta-feira? Estamos aí em mais um mês, começando o mês de outubro, e a previsão do tempo, como é que vai ser? Tudo bem? Boa tarde.
1: Boa tarde. É, o tempo segue no geral com a melhora do tempo, fica agradável, vai esfriando à noite. Amanhã tem tempo bom, frio de manhã, pode ficar abaixo dos 7, 8 graus, agradável à tarde, algum nevoeiro. Mantém o tempo bom pela manhã e alguma chance de chuva do meio da tarde para a noite no sábado. Domingo, o contrário, chuva ou trovada na madrugada, amanhã, algum risco de granizo, melhora um pouco à tarde e já volta a chover à noite. E chuva, trovada e período de melhora na segunda. Da Climatea, Ronaldo Coutinho.
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8: Estamos de volta, meio-dia 42, falando agora sobre saúde. Proteção contra doenças respiratórias ganha um novo reforço para a população idosa de Capinzal e Ouro. As secretarias municipais de saúde dos dois municípios já estão com a vacina pneumovente para pessoas com 85 anos ou mais. Em Capinzal, a imunização ocorre no posto central e SF São Cristóvão. A enfermeira responsável pela vigilância epidemiológica, Tailana Basso, em entrevista ao Jornal do Meio Dia, explicou quem pode receber a vacina e como está o funcionamento dessa imunização.
9: De início, a vacina pneumocócica 20 foi disponibilizada para as crianças e para as pessoas com condições especiais. E agora, iniciamos a vacinação para todos os idosos com 85 anos e mais. É importante que esses idosos sejam vacinados para prevenir e diminuir as infecções respiratórias graves e também as internações hospitalares. Outro ponto importante é que os idosos que já foram vacinados com algum outro tipo de vacina pneumocócica, como a pneumo 23, a pneumo 13 ou a pneumo 15, eles precisam apresentar esses comprovantes de vacinação para que a equipe possa avaliar a necessidade dessa nova dose e então cada caso será avaliado individualmente. A vacina pneumocócica Cica 20 para os idosos é aplicada em dose única e lembrando também que não é uma estratégia campanha, né? Não é um momento somente, ela está disponível agora na rotina, então durante todo o ano essa vacina está disponível para essa população específica de idosos de 85 anos ou mais. Essa vacinação ocorre nas nossas salas de vacina, na Unidade de Saúde Central e no ESF São Cristóvão, né? No horário de atendimento das unidades de saúde. Então, é necessário apresentar a carteira de vacinação do idoso e um documento pessoal. As famílias que possuem os idosos com essa faixa etária e que estão acamados, domiciliados, têm dificuldade de locomoção, devem fazer um contato com as suas unidades de saúde de referência, né, nos ESFs, para agendar o atendimento domiciliar.
8: No município de Ouro, vacinação disponível no Parque Jardim Ouro e no Posto Central. A técnica em enfermagem, Joelma Gonzala, fala sobre os números.
10: A gente recebeu, né, da regional, então em Ouro nós temos 108 idosos acima de 85 anos de idade.
11: Bem, como devem proceder para tomar a vacina?
10: Essa vacina, ela está disponível nas duas unidades de saúde, tanto do Parque Jardim Ouro como no Central. Os idosos podem chegar nas unidades com a carteirinha de vacina e com o documento. Não precisa de receita, né? Até então ela vinha, mas era só com receita, né? E não era para todos os idosos acima de 85 anos que a dose está disponível.
8: Envelhecer com saúde não depende de fórmula mágica, mas de hábitos simples mantidos ao longo da vida. Hoje é o Dia Internacional e Nacional do Idoso. E a Rádio Capinzal conversou agora pela manhã com o geriatra, Dr. Vinícius Miola. Ele falou sobre os principais cuidados para garantir mais qualidade de vida na terceira idade.
12: Estamos numa sociedade em que as pessoas estão em busca da pílula mágica para fazer com que as coisas melhorem, né? Um suplemento, um polivitamínico, mas ainda não estão 100% dispostas a fazer aquilo que é o básico bem feito. Começando pela principal atividade que melhora envelhecimento, qualidade de vida no idoso e longevidade, que é a atividade física, né? Muitos aí, tenho certeza que ainda não fazem atividade física regular. E essa, sem dúvida, é a atividade mais importante para quem quer envelhecer de forma saudável. A partir dos 60 anos, é importantíssimo a gente poder fazer algum tipo de exercício físico resistido, que tenha força e potência muscular associado, como a musculação e outras atividades, como pilates e a hidroginástica, para alguns casos que podem ajudar. Mas também atividade aeróbica, como corrida e caminhadas, natação, bicicleta, que pode complementar. Então, atividade física, sem dúvida, se você quer envelhecer melhor e ainda não faz, é a coisa mais importante. Uma alimentação saudável, sem exageros, sem consumo excessivo de ultraprocessados ou de carboidratos complexos, gorduras saturadas, né? Aquela alimentação que se aproxima mais da natureza, né? Mais das coisas que os antigos comiam, sem dúvida também é muito importante. Um sono regular, 7 a 8 horas boas de sono. Se você tem problemas de sono, é importante tentar melhorar isso. Procure um médico para lhe ajudar caso você tenha dificuldade, né? A gente pode lhe dar dicas de como dormir melhor, né? E em últimos casos, medicações leves que não incluem faixa pretas para que você possa ter uma noite de sono melhor. Diminuir o estresse e viver em sociedade, né? E finalmente, é claro, consultas regulares com o médico. No meu caso, obviamente, eu indicaria que a partir dos 60 anos o seu médico de referência seja o geriatra, porque ele é o único especialista que vai olhar para você como um todo, né? Não vai olhar apenas uma especialidade, não vai olhar apenas um órgão, vai ver todos os aspectos que precisam ser cuidados, vai pedir todos os exames que são necessários.
8: Agora são 12 horas com mais 47 minutos e a APAE de Capinzal promove hoje, logo mais às 18h30, um baile em comemoração ao Dia do Idoso. Organizado pelos próprios participantes, o evento terá música com o DJ Ayrton, transporte especial e atividades de integração, além de lazer com fraternização, reforçando a socialização, autonomia e a qualidade da vida dos alunos. É claro que mais cedo, a partir das 13h30, nós teremos uma atividade especial para marcar também esse Dia do Idoso no Centro Social São Francisco de Assis, aqui em Capinzal. 1h30 da tarde começa um evento gratuito para todas as pessoas com 60 anos ou mais. No município de Ouro, no Centro de Acolhimento ao Idoso, a partir das 14 horas, também evento para celebrar esse dia tão importante, Dia do Idoso. Meio-dia e 48.
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8: Meio-dia 49, apenas uma retificação, evento do idoso do município de Ouro com uma peça teatral que terá como destaque o peso do amor, encenada pelos próprios idosos, será a partir das 14 horas no ginásio André Colombo. Diferente do que nós falamos há pouco, que seria no Centro de Acolhimento ao Idoso, então será no ginásio André Colombo a partir das 14 horas, todos no convite.
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2: Meio-dia 52 e a Câmara de Capinzal realizou ontem audiência pública da Lua 2027, que prevê orçamento de aproximadamente 238 milhões. Esses valores são estimados e podem ter alterações conforme o próximo exercício. E hoje termina o prazo de inscrições para o concurso público da Prefeitura de Ouro. São 14 cargos em cadastro reserva, salários chegam a R$ 5.595. Capinzal terá transporte coletivo urbano gratuito para os eleitores no próximo domingo. O serviço será oferecido para facilitar o deslocamento da população. O diretor de transportes e trânsito, Antônio Carlos Mangolti, informa o itinerário.
3: Iniciará o transporte às 8 horas da manhã, que é o início de abertura das sessões, o início das votações, e encerra o transporte às 17 horas, encerrando-se também no horário do final das votações. Esse transporte, então, estará intercalando centro e cidade alta, né? Será um transporte que será efetuado de hora em hora e passará nos pontos aí usual, né, do transporte coletivo, os pontos onde costuma o nosso itinerário do dia a dia estar passando, né? E frisando então também que esse transporte será gratuito, né? Todas as pessoas que necessitarem, que não tiverem condição ou possibilidade de estar indo até as suas sessões de votação. Alguém que tiver dúvida, precisar de informação, pode estar consultando, né, as mídias, aí as rádios da nossa cidade, consultando o itinerário que estará disponível, ou estar entrando em contato com a Secretaria da Infraestrutura pelo telefone 3555-3343. Esse telefone também é o WhatsApp. Entra em contato conosco lá que a gente tira as dúvidas de quem precisa usar desse transporte, então, nesse dia das eleições aqui no nosso município.
2: Ouro também terá transporte coletivo, como explica a secretária de administração, Daiana Colombo.
4: Então, o transporte será no horário rotineiro, né, que as pessoas já estão habituadas, e elas não vão ter custo nenhum, né? Então, na verdade, um serviço, né, prestado pelo município e pela Justiça Eleitoral a todos os munícipes, né, que têm, na verdade, a necessidade desse transporte.
5: Qual é o roteiro que esse transporte estará cumprindo, principalmente na manhã e na tarde, para atender os senhores eleitores?
4: Isso, então, na verdade, no período da manhã, então, 6h40 da manhã, ele está saindo do centro, né? Então, ele faz o trajeto bairro Kleinumbim, Parque Jardim Ouro, Alvorada, Navegantes, e ele retorna ao centro. Aí, depois, às 11h30, então, ele sai do centro, vai ao bairro Kleinumbim, Parque Jardim Ouro, Alvorada e Navegantes. Isso no período da manhã. No período da tarde, então, ele vai sair do bairro Navegantes às 12h45, passando pelo bairro Alvorada, Parque Jardim Ouro, Centro, bairro Kleinumbim, e novamente ele vem ao centro. Então, os eleitores, né, que precisam desse transporte, então podem estar esperando nos pontos, né, que eles já são costumeiros, que o transporte está passando de forma gratuita para exercer o seu direito ao voto.
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2: 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Vamos até a nossa capital do país, Brasília. É informação de Paulo Otarã.
6: Brasil.
2: Agora sim, em seguida vamos conectar, já em seguidinha, com o nosso correspondente Paulo Otarã, preparado com a informação direto de Brasília. Agora sim. Otarã, quais são as informações? Destaque da hora fica para o grupo de trabalho que vai tentar mitigar diferenças em questões tarifárias e não tarifárias entre o Brasil e os Estados Unidos.
6: Brasil e Estados Unidos deverão montar um grupo de trabalho para rediscutir o assunto tarifaço, que tem sido ponto de divergência das duas nações nos últimos meses. Durante reunião do G20, que durou 40 minutos, autoridades brasileiras e americanas conversaram. Reclamações de ambas as partes, mas chance para abertura de diálogo amplo após aprofundamento do tema, mas isso depois das eleições de primeiro e possível segundo turno. Para o ministro do Desenvolvimento Econômico, Indústria e Comércio, Márcio Rosa, toda tentativa é válida.
7: Nós estamos construindo esse caminho, com os propósitos muito claros e com os limites muito bem definidos, e que eles agora vêm respeitando. É óbvio, uma negociação que não abranja e nem abarque, obviamente, nada que possa significar prejuízo para o Brasil, comprometer interesses do Brasil.
6: O governo norte-americano se comprometeu em enviar nas próximas semanas um documento com uma proposta para dirimir as diferenças em questões tarifárias e não tarifárias entre Brasil e Estados Unidos. Neste grupo de trabalho, os atores concordaram em sentar para discutir temas relacionados a um possível acordo. E os termos fazem parte de um comunicado conjunto emitido na noite de quarta-feira pelo Ministério das Relações Exteriores e do Desenvolvimento, Indústria e Comércio e Serviços. A comitiva brasileira já está retornando ao país e a parte que cabe ao Brasil fazer já começa nesta quinta. De Brasília, Paulo Otara.
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2: 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A identificação foi confirmada após a família comparecer ao local, acompanhada do dentista da vítima, que atestou a identidade por meio da arcada dentária. Em breve serão divulgadas informações sobre velório e sepultamento. Portanto, o corpo encontrado em Joaçaba era do senhor que estava desaparecido. Este tinha 67 anos. E começou o período de Piracema, a partir de hoje até 31 de janeiro. Iniciou este período, época em que os peixes sobem os rios para a desova, garantindo a reprodução das espécies. O trajeto natural deixa os cardumes mais vulneráveis, o que motiva a intensificação da fiscalização para coibir a pesca predatória. Até o 31 de janeiro do ano que vem, a pesca fica restrita em toda a bacia do Rio Uruguai, nos estados de Santa Catarina e Rio Grande do Sul, conforme normativas da proteção ambiental. Detalhes aí no portal capinzalfm.com. Falar em portal de notícias, o delegado de Capinzal detalhou para a gente agora pela manhã. Operação que investiga falsas ameaças e trotes virtuais. Polícia Civil Catarinense deflagrou operação que investiga uma série de falsas ameaças e trotes virtuais pela internet. Segundo a investigação, as ações tinham como objetivo provocar o deslocamento de forças policiais até endereços de pessoas que não tinham relação com os fatos. A operação, conduzida pela Delegacia de Polícia Civil de Piratuba, com apoio da CyberLab, Laboratório de Inteligência Cibernética da Polícia Civil Catarinense, e CyberGaeco do Ministério Público. Em entrevista diretamente de São Paulo, à nossa reportagem, o delegado da comarca, Vinícius Ferraz, detalhou os bastidores da investigação, o cumprimento dos mandados e os próximos passos dessa importante investigação.
13: Essa coisa começou com um trote que aconteceu no município de Piratuba. Esse trote levou temor à comunidade e começamos a investigar desde esse dia. E chegamos a esse grupo de menores que estavam aprontando esse tipo de ato infracional por toda Santa Catarina e também por todo o Brasil. Conseguimos identificá-los, dois desses indivíduos, e cumprimos o mandado de busca e apreensão que foi deferido, né, pela primeira vara aí de Capinzal. E na data de hoje demos cumprimento, tanto aqui em São Paulo, eu presencialmente vim, cumpri em São Paulo, e em Minas Gerais, com apoio do CyberGaeco, foi cumprido em Minas Gerais, aqui em São Paulo também. Só que lá nós não conseguimos ir, né? Fomos só aqui em São Paulo.
2: Com relação à quantidade de trotes, de que maneira que eles agiram, de que maneira que a polícia conseguiu chegar até os mesmos, doutor?
13: Foi uma investigação complexa, né, de dados telemáticos, que a Polícia Civil, nosso cyber, né, da CyberDAIC e da CyberGaeco, tem essa expertise, né? Pedimos apoio, nossa comarca pediu apoio, teve pronto um emprego desse apoio, e a partir daí começou a investigação. A partir dessa investigação cibernética, foi possível chegar até esses menores que estavam cometendo os mais diversos tipos de ilícitos, inclusive essas mensagens em formas até de ameaças, muitas vezes, à sociedade, né? Aconteceu em Piratuba e aconteceu também em diversos outros municípios, como o município, salvo engano, de Florianópolis e de Penha também.
2: Bom, a reportagem completa, essa entrevista que você confere na íntegra, lá no Instagram, no Facebook da Capinzal FM, inclusive os detalhamentos sobre essas investigações. Mais detalhes no portal. 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
2: 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Jorge Luiz Solde, as informações, tudo bem? Boa tarde.
15: Muito boa tarde a você, Jardel. Muito boa tarde aos nossos ouvintes. Em nome do Magazine Luiza, passamos então às informações esportivas de hoje. E a seleção brasileira sub-20 enfrenta os Estados Unidos em amistoso daqui a pouco na Espanha. Será o segundo dos três compromissos do Brasil nessa data FIFA. A série de partidas faz parte do ciclo de preparação para o Campeonato Sul-Americano Sub-20 do próximo ano, que distribui vaga para a Copa do Mundo da categoria. Depois dos Estados Unidos, a seleção brasileira terá pela frente, no domingo, o México. E ontem à noite, a Argentina goleou a Bolívia por 4-0 em Córdoba, no primeiro desafio dos argentinos após o vice-campeonato da Copa do Mundo. Messi, que anunciou sua aposentadoria da seleção argentina após o Mundial, fará sua despedida no último compromisso dos argentinos nessa data FIFA. A despedida do craque argentino será diante de Benin no dia 6 de outubro. Agora à tarde nós teremos jogos pela Liga das Nações Série A. 15h45, a Dinamarca enfrenta Portugal. No mesmo horário, o País de Gales enfrenta a Noruega. 15h45 também para a Alemanha e Sérvia. E Grécia e Holanda. Pelo Campeonato Brasileiro da Série B, nessa quinta-feira, às 20h30, o Atlético Clube de Minas Gerais enfrenta o Sport Recife. Às 21h, o Novo Horizontino enfrenta o Goiás. e 6 partidas serão disputadas nesse sábado pela Copa Capinzal de Futebol. A rodada foi antecipada devido às eleições do próximo domingo. Na Vila União, a partir das 13h30, o Aston Villa enfrenta a Coxilhense B. Às 15h30, União Equipe A enfrenta o Colina B. No São Roque, às 13h30, o Adra enfrenta a Coxilhense Equipe A. Esse jogo terá transmissão da equipe de esportes da Capinzal FM. Para as 15h30, o Colina A enfrenta a União B. No loteamento Parisotto, 13h30, Sampaio Correia e Acman. 15h30, Horizonte São Cristóvão. Essa é a penúltima rodada da fase de classificação da Copa Capinzal de Futebol. A última rodada acontece no dia 11 dos jogos atrasados do dia 30 de agosto. Em nome da Magazine Luiza, são essas as informações dessa tarde, Jardel.
2: Muito obrigado, Jorginho. E assim estamos concluindo a nossa edição de hoje do Jornal do Meio-Dia. Produção, Departamento de Jornalismo da Capinzal FM, na direção de Luiz Pedro Escarton. Muito obrigado pela sua audiência. Amanhã voltamos, lembrando, amanhã a partir das 7h com o Jornal 102 e o Jornal do Meio-Dia a partir das 12h.
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1: Olá, meu amigo, olá, minha amiga ouvinte, graça e paz. Estamos iniciando o momento Despertai. Eu sou o Padre Ezequiel, desejo graça e paz para você, para o teu trabalho, para a tua família. A paz que nós desejamos, a paz interior, a paz que é serenidade e capacidade de viver, embora problemas, mas viver com alegria. Gostaria de falar hoje sobre quais são os critérios do verdadeiro êxito. O que de verdade é êxito? Dizemos que uma pessoa tem êxito quando muitos a seguem, quando tem partidários. Na televisão, tem maior êxito quem tem mais audiência. Comercialmente, tem mais êxito a empresa que apresenta bons resultados, que consegue mais lucros. Ou aquele que tem um alto salário e que na negociação salarial ainda consegue mais. Quais são, pois, os critérios de um êxito verdadeiro, real? Em primeiro lugar, trata-se de ter êxito a longo prazo e não apenas acender um fogo de palha. Para isso há que ser natural e ter a justa medida o meu êxito. Quando alguém ultrapassa sua medida, o êxito será sempre de curto prazo. Um êxito de longa duração precisa de uma base sadia. Isto pode ser para o indivíduo seu conhecimento, sua inteligência, sua saúde, sua percepção daquilo que move precisamente as pessoas. Outro critério é que o êxito não seja conseguido à custa de outras pessoas. Quando preciso pisar em alguém para ter o meu êxito, este certamente terá pernas curtas. O verdadeiro êxito é fruto da capacidade própria, mas nunca se baseia no rebaixamento dos outros. Outro critério ainda, o êxito precisa sempre do relacionamento com os outros. Terei êxito comercial se tiver uma boa ideia que faz muitos adeptos e, portanto, se venda bem. No grande público, meu êxito vai depender de meu bom relacionamento com as pessoas. A gente que sabe manipular os outros, demagogos que experimentam uma ascensão repentina, mas o êxito duradouro será aquele que se baseia num relacionamento honesto com as pessoas. Quem engana constantemente os outros não terá êxito duradouro. Caro ouvinte, eu desejo para você um êxito duradouro.

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1: 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Seja muito bem-vindo, essa é a ZYR989, canal 272, 102.3. Prazer, sou Marinês Varela. Juntos, vamos até às 3 da tarde.

Isso mesmo, você que manda nesta quinta-feira, hoje, 1º de outubro de 2026. Juntos estamos e vamos até às 3 da tarde com muita música boa também aqui na 102. Na direção de Luiz Pedro Escarton, na recepção Fernanda Alves Duarte, no oferecimento da Farmácia Cristal Vida, da Odonto Top, também do Proner Supermercado. E hoje a gente vai dando aí as boas-vindas ao Pesque Pague Menegatti. Contando sempre com a sua participação, gente, 988156435, aqui que você pede a sua música. E como eu digo sempre, né, tem gente que na quinta tá com o pé que é um leque, porque quinta é quase sexta. Então pode tocar essa, produção? Pode, né? Rogério Magrão.

0: do recado aí de Rogério Magrão e banda, começando todas aqui na 102, você que manda aqui na Rádio Feita pra Você. Isso mesmo, e você vai participando com a gente 98815-6435, vai mandando aí o seu recado, pedindo a sua música aqui na 102, que a gente roda pra você também, que sempre tá ligadinho aí, ó, junto com a gente, tá? Pra você se inscrever pro nosso ranchão, você já sabe, 998-14-1333. Chegando, quem vem agora? Eles.
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0: Napson, inclusive, estão com um projeto, né, novo.

Isso aí, cantando os atuais aqui na 102 com a Flor de Estação. Também a gente curtiu Banda Nave Som. Quero mandar um abraço agora pra essa galera que tá participando com a gente. A Ivonete Batista mandando o seu alô por aqui. A minha amiga Gerci de Lima, uma ótima tarde. O meu amigo Jaison também na nossa sintonia. Vê se eu tenho essa banda aqui, tá, Jaison? Abração pra ti também. Fiquei devendo a Morena Misteriosa ontem pra galera. Vou tocar ela hoje, tá? E olha só, um abraço vai pra Simone Casagrande. Diz ela aí, ó, toca uma do Porto do Som, 1º de janeiro. Festão aí na comunidade de Linha Vitória. Tá pedindo?

0: Porto do Som, um abraço vai então lá para o pessoal da Linha Vitória também, que mandou um abraço pra gente, que eu vi que mandou um áudio, já vou ouvir o seu áudio por aqui também, tá? Foi minha amiga Dete Dal Poço, que tá na sintonia. Pessoal se inscrevendo pro Ranchão, Ranchão, ó, 998-14-1333, tá? Nesse você deixa aí a sua inscrição pro Ranchão aqui da 102.3 para todos vocês que estão sempre ligados com a gente, mandando o seu alô, o seu boa tarde também e, claro, como a gente sempre fala, né? Confirmando aí a sua audiência dessa grande região. Por falar nisso, tem uma galera que mandou um recadinho pra gente aqui. Acho que eles ouviram a gente tocar, né? É, e mandaram também um recado aí pros nossos ouvintes.
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0: Isso aí, então, um abraço também pra Tassi, pro Gessel, eles mandando um recadinho pra gente aqui, é, e pra todos os nossos ouvintes que sempre estão junto aqui na 102.3. Gente, fiquei devendo ontem, eu não vou lembrar agora, acho que foi a Paula que me pediu. Enfim, mandando aí pra galera de Ouro, a Morena Misteriosa, vem chegando, Céu e Cantos. Yeah.

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6: Isso mesmo, aqui na Rádio Vem, tá pra você. E aproveitando, a gente tava falando aí da banda Nave Som antes veio o recadinho deles aí. Eles que estão com um projeto aí da Nave Som. Eles estão regravando grandes sucessos da banda na versão acústica, né? Projeto diferente, um pouquinho, ficando muito legal. Também vem aí com a banda Rosas, que é uma banda que toca rock bailão, que vem fazendo muitos fits. A gente já curtiu aqui com Brilha Som. Eles fizeram com os atuais também, com Porto do Som. E agora também vem vindo aí um feat com Nave Som, né? Pra quem curte aí rock, gosta de bailão também, a banda Rosas traz essa junção dos dois, né? E recentemente nós tivemos eles, ó, Sétimo Sentido com Brilhação, regravando essa música aqui da Luca. Ficou boa, né, gente? Ficou bem dançante, bem alegre, vamos assim dizer.

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5: 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Mandar um abraço para Maria Sueli na nossa sintonia, também para Ângela Figueiredo. Ângela, se der tempo, vou rodar sua música também por aqui, pedir um álcool com a banda Enigma, porque agora vem chegando o arco-íris lá para até te dar um pulso. Vou ficar devendo a música do meu amigo Jaison. Vou procurar ela aqui para a gente trazer essa banda também aqui na 102, tá? Chegando o arco-íris por aqui, daqui a pouquinho tem Capinzal Notícias. Depois, claro que tem muito mais aqui na 102, a rádio que é feita pra você.

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1: 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Familiares reconheceram nesta quinta-feira, dia 1º, no ML, o corpo encontrado no Rio do Peixe como sendo de Dirceu Marim, de 67 anos, morador de Joaçaba. Ele estava desaparecido há mais de 20 dias. A identificação foi feita com o auxílio do dentista da vítima por meio da comparação da arcada dentária. A confirmação oficial ainda depende dos laudos da polícia científica. O corpo foi encontrado na quarta-feira, dia 30, boiando no Rio Tigre, na Avenida 15 de Novembro, e posteriormente levado para as águas do Rio do Peixe. Dirceu havia sido visto pela última vez em 9 de setembro, quando saiu de casa na Vila Pedrini. E termina hoje o prazo para inscrições no concurso público 01/2026 da Prefeitura de Ouro. O cadastro deve ser feito pela internet até às 23h59 no site da organizadora. O concurso prevê cadastro de reserva para 14 cargos, com salários entre R$ 1.328,19 e R$ 5.595,07. As taxas variam de R$ 50 a R$ 100, conforme a função. Cristiano Ronaldo deixou a concentração de Portugal após recusar uma última tentativa de Jorge Jesus e Pedro Proença para que permanecesse com a seleção. O atacante embarcou em um avião particular de volta a Madrid em meio à repercussão de um desentendimento com o treinador. 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O nosso próximo boletim você tem às 4 da tarde.
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2: Muito bem, gente, são 2:07. Esse é o Você Que Manda aqui na Rádio Feita Pra Você. Daqui a pouquinho o Everton vai estar por aqui, porque nós temos muitos assuntos hoje. Inclusive, vou pedir o que ele acha. Vou tentar ver se eu acho essa reportagem aqui da repercussão, né, da discussão lá do Cristiano Ronaldo, que inclusive ele abandonou a seleção portuguesa. Sim, foi embora, não quer conversa com mais ninguém, tá? Claro que nós vamos falar sobre isso, né? Vamos falar do... Como é que é? O CR7, né, gente? Bom, não podemos deixar passar, né? Falamos do Messi, falamos do Neymar, por que não vamos falar dele? Só porque ele é bonito? Vamos falar sim, já vou pedir pro Everton ver se ele consegue descobrir alguma coisa aí, vou procurar aqui também se eu acho essa reportagem. 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Bora lá, gente, chegando, sabe quem? Fernando e Sorocaba.

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0: cantare.
1: Cattivo. Como que é?
0: Programa.
1: Boa tarde, Marinê.
0: Tarde.
1: Chegamos aí numa quinta-feira. Hoje é dia 20. Ah, não! Virou o mês. Bem-vindo a outubro, Marinês.
0: Bem-vindo a outubro.
1: Estamos aí no mês de outubro, né? O que tem no mês de outubro? Mês da Nossa Senhora Aparecida, né?
0: Isso
1: mês
0: mesmo.
1: Mês das crianças.
0: Hoje, inclusive, dia da nossa padroeira da Diocese,
1: Santa,
0: né?
1: Santa Terezinha.
0: Santa Terezinha do Menino Jesus,
1: ou
0: a Santa das Rosas, né? Você sabe que eu tenho um presente muito especial lá na minha casa.
1: O que você tem na tua casa, presente
0: eu
1: especial?
0: Eu tenho uma amiga que foi pro santuário de...
1: Santa Terezinha?
0: De Santa Terezinha. Onde é que fica mesmo? Lá pros...
1: Não sei.
0: Lá pras Europa, né?
1: É.
0: Enfim. E aí eu ganhei, ela é uma rosa vermelha. Tipo das pessoas, sabe quando vão pedir alguém em casamento, aqueles estojinhos vermelhos, bem lindo. O meu estojinho, ele é de uma rosa, em formato de rosa, assim, todo vermelho e veludo. E quando você abre, tem uma rosa prata dentro e a imagem de Santa Terezinha. Então, vou trazer pra te mostrar, então, pra você ver que é bem... É muito lindo. Lindo, lindo, lindo.
1: Eu tive o privilégio pela Capinzal FM, quando logo que eu entrei aqui no passado, de estar lá no aeroporto de Joaçaba, recepcionando o bispo Dom Mário, trazer as relíquias dos,
0: né,
1: pais de Santa Terezinha. Né? Inclusive, então, isso foi uma... Foi uma coisa muito legal também que eu vivenciei.
0: Falando de fofocas...
1: Fofoca?
0: Ó, escute.
1: Você veio fazer fofoca?
0: Escute.
1: O que, que tem?
0: As pessoas que sentam nessa cadeira aqui são tudo magra, coitada. Ela já tá pedindo socorro.
1: Na verdade, essa cadeira eu nunca sentei.
0: Mas não tô falando de você.
1: Ah, será que é o Márcio Pedro?
0: Não calça.
1: O Marlo começou a sentar, Pedro.
0: Não calça.
1: O Marlo começou a sentar.
0: É, mas eu também, né?
1: Ah.
0: Manda um abraço à minha amiga Elisete. Ô, minha amiga Elisete, eu toquei os atuais hoje antes das duas, tá? Tem que pedir antes das duas as musiquitas de banda por aqui.
1: Você diz assim como... Eu tô vendo aqui uma mensagem. Tem uma tal de Flávia Caetano. Alô? Pessoal do Menegatti.
0: Na escuta,
1: ouvintes,
0: como sempre.
1: É, não, meus amigos, estivemos lá no Pinheiro Baixo, né?
0: Trocou a Cauane Rodrigues também, na nossa sintonia.
1: Foi a Flávia que fez os bolo de pote lá ou não?
0: Não. Mas ela fez um bolo aqui com uma de cenoura com umas coberturas de chocolate com uns granulados por cima, colorido. Não. Não sei se é bom, porque não trouxe pra mim experimentar.
1: É, mas eu tava olhando umas coisas aqui, umas flores dela também, então ela é bem caprichosa.
0: As flores ela me mandou, sabe por quê? Ela mandou semana passada essas flores. O ano passado, quando eu fui lá no sábado pra fazer a parada, são lindas e maravilhosas as flores que tem ao redor da igreja do Pinheiro Baixo.
1: Sim.
0: E esse ano ela tava me mandando as flores, que assim, elas estão...

0: Estavam bonitas, mas não tanto quanto o ano passado, porque a chuva judiou delas. Elas
1: mas também, tavam... o que que não tá judiando esse ano a chuva?
0: Pois é. E o ano passado, assim, tinha muitas. Lindo demais. E eu fiz flores, fiz vídeos. Mandar um abraço a Maristela. Ela mandou assim, adoro escutar as fofocas de vocês dois.
1: Não é fofoca.
0: Ou é, Everton, que fofoca, gente. Eu só complemento.
1: Não é fofoca.
0: Eu só complemento.
1: Marinês, agora então, já que o povo quer ouvir...
0: Fofoca.
1: É, vamos lá. O que que você andou falando por aí de Cristiano Ronaldo, que chegou até os meus ouvidos aqui?
0: Não fui eu que falei, que Jardel deu pro ler no Capizar Notícias.
1: E você
0: defensora... que eu fiquei sabendo que falei que
1: você
0: tem
1: é defensora do Cristiano Ronaldo, né?
0: Não, eu não sou defensora. Eu só queria saber o que que aconteceu.
1: Olha só. Podemos falar então? Já que você quer
0: porque
1: saber.
0: Porque ele embarcou num avião particular e deu no pé.
1: Sim.
0: O que que aconteceu? Tô curiosa pra saber. Porque daqui me deixou aguçada pra eu saber, ó. É, em meio à repercussão de um desentendimento com o treinador.
1: Confesso, se xingaram? Pra você que eu não tinha lido.
0: Se xingaram? Né? Se soquearam ou não?
1: Não, não chegaram a se soquear, né? Mas assim, é um desentendimento entre eles. O CR7 faltou ir até ao treino da seleção portuguesa, né?
0: Lecativo, godito-me que lecativo.
1: E depois dizem que é os italianos que são meio reinento, né?
0: Aham.
1: E o Cristiano Ronaldo aí, que é português também. Deixando aí, né? Então ele aqui... Sabe quem ele é? O atrito dele foi com quem? Sabe com quem foi? A torcida flamenguista conhece muito bem. Jorge Jesus, ex-técnico do Flamengo.
0: Ah, esse tio falava aqui, o nome dele é Jorge Jesus.
1: Não, é o Jesus, né?
0: Mas a gente com o sobrenome de Jesus e briga com os outros. Onde é que já se viu?
1: Mas pra você tá uma... Ó, Marinês. Cristiano Ronaldo abandonou a concentração da seleção portuguesa em Copenhague no final de setembro desse ano, né? Agora, nesses últimos dias.
0: Final de setembro após... foi ontem, gente. É, tá? Só pra vocês saberem.
1: Após um atrito com o novo técnico da equipe portuguesa, Jorge Jesus. Cristiano Ronaldo ficou irritado por não ter sido utilizado na vitória contra a Noruega pela Liga das Nações, partida que Gonçalo Ramos foi titular e marcou o gol da vitória. Então o Cho substituiu ele, fez gol, que
0: e
1: ganhou.
0: E ele ficou brabo.
1: E ele ficou brabo ainda, né?
0: Tem mais que ir embora mesmo, né? Ainda bem que tu tem um avião pra ir embora. Se eu tivesse que ir a pé ou de ônibus, pedam cura.
1: Segundo relatos da imprensa internacional, o jogador sentiu-se frustrado com as promessas de gestão de grupo que não teriam sido cumpridas após conversas. Marinês, o cara já deu o que era pra dar, né? Deixa a vez pros outros. É a mesma coisa, Messi, Neymar. Deixa a vez pros mais novos. Mas pare. Vem querer ficar agora querendo o que aí? A seleção portuguesa.
0: Ai, Jesus querido, né?
1: É. Mas vamos mudar de assunto?
0: Por falar em coisas... Eu sempre te peço de futebol depois, né? Mas hoje não dava pra aguentar essa, porque eu tava bem curiosa.
1: Sim.
0: Fala, então.
1: Ex-BBB, Alberto Cowboy...
0: Ah, não.
1: Estrelará filme internacional. Continue.
0: Não, agora pega e fala.
1: Cinco meses depois de deixar o BBB 26, Alberto Cowboy se prepara para dar um novo passo em sua carreira, Marinês. Aos 50 anos, o ex-participante do reality show vai estrelar uma longa jornada internacional para lá em Filipinas. É, Filipinas. Aliás, o inglês será o principal idioma da produção. Então, parabéns pro cara aí, né? Conquistou aí sucesso no BBB 26, já tinha participado outra vez no BBB. E agora aí, muitos trabalhinhos após. O que que tem pra nós agora? Já parei de falar sobre ele.
0: Vou falar sozinho. Vou falar da Xuxa agora, só de raiva.
1: Fala.
0: Tá? Então...
1: Não faça assim.
0: Teve uma fã...
1: Eu tenho mais... Vou continuar.
0: Teve uma fã... Não espere que o que é teu tá guardado. Uma fã viajou de Nova York para Curitiba, tá? Para reencontrar Xuxa e tatuou o autógrafo da apresentadora. A Rainha dos Baixinhos fez o show da sua turnê. Inclusive, sei de gente aqui de Capinzal, tá?
1: O quê?
0: Que foi lá para Curitiba. Realizar sonhos, assim como tem quem foi assistir o show do... Foi do RBD, né? Que teve em São Paulo também. Então, assim, eu acho que é o sonho de cada um. Tem gente que vai pra São Paulo pra assistir o Corinthians perder pra Chapecoense, né? Então, gente, bem pra, de gosto pra todo mundo, né? Eu, como não tenho dinheiro e sei que o meu São Paulo sempre perde, nem vou, né?
1: Sim, mas eu também não fui assistir o Santos lá.
0: Então...
1: Eu continuei que eu tô só procurando um negócio.
0: Ah, você tá procurando um negócio? Tudo bem, então. Falando mais, que também tá exibindo a barriguinha de grávida toda feliz.
1: Quem?
0: Sabrina Sato, né?
1: Mas de novo?
0: Também.
1: Ah, não, mas ela não ganhou aquele que a gente já anunciou, né?
0: Não,

0: né? Mas assim, fui pedindo. O que que tá acontecendo aí? O que vai rolar aí pra nós saber, né? Meu Deus. Então tá rolando agora aí um evento nos idosos. Mas Marinês, agora uma notícia impressionante pra você saber.
1: Um senhor velho de 27 anos.
0: Quase 28, com o pé mesversário hoje, inclusive. Né? Só pra você fazer a contagem regressiva.
1: 27 anos e 11 meses o Everton está completando, tá, gente?
0: De Todos os Santos.
1: Embora ele não seja santo, ele faz aniversário no dia de Todos os Santos.
0: Mas, Marinês, ó, Marlene Lopes Duarte diz que adora nós. Que bom. Até não conhecer pessoalmente.
1: Ela conhece você, que ela vai se decepcionar. Mas, Marinês, ela já tá acostumada.
0: A TV Globo suspendeu, cancelou a exibição de novelas ao longo da sua história várias vezes, tá? Como em 1975, 79, 83, 86.
1: Para quê?
0: E 2026.
1: Este para ano, jogos.
0: Para jogos, para coberturas de morte de atores principais da Globo mesmo,
1: sim,
0: né?
1: Em
0: crises de saúde pública. Mas para um debate eleitoral, é a primeira vez. Então, hoje à noite, a Rede Globo mudou a sua grade de programação e não vai exibir a novela Quem Ama Cuida para transmitir aí o debate presidencial da emissora. Em vez do capítulo da novela, a emissora vai colocar no ar o debate logo após o Jornal Nacional. Então a transmissão está marcada para começar 21h30 com a apresentação do César Tralli. A mudança atinge uma semana decisiva na trama Quem Ama Cuida. Quem acompanha aí a novela sabe que está tendo uma virada muito importante na novela. No capítulo exibido na segunda-feira, Adriana, que é a Letícia Colim, avançou no plano de vingança contra a família Brandão, ao se apresentar como nova sócia da joalheria. Então, para você ter uma ideia, a grade de programação do Plim Plim vai mudar. Só mudou uma vez esse ano, por causa do jogo da seleção brasileira. Mas para debate esportivo é a primeira vez na história. Histórico hoje, o Plim Plim vai promover aí o seu debate.
1: No caos.
0: É. Mas agora, falando do esporte, posso...
1: Não, antes do esporte, eu vou falar da minha galera, da minha época. O Everton não sabe, né? Nunca nem viu. De quem assistia. Eu acho que até um pouco mais velho que eu. Talvez tenha mais recordações do que eu. Mas quem não assistiu o Topo Didio? Você já ouviu falar?
0: Topo
1: o Topo Didio?
0: Não. Eu vi alguma coisa aí agora.
1: Então, o Topo Didio era um desenho que tinha depois... Tinha ele na época e depois tinha também o Fofão. E aí, inclusive, tinha os wafer que você comprava, tá? Que nem hoje você compra Patrulha Canina. Essas coisas das crianças, na minha época, era o Topo Didio. Pepino Mazzullo, a voz histórica, então, do Topo Didio, faleceu aos 100 anos. Nossa, viveu bastante, né? Como diria um amigo meu, foi só colocar a mão. São Pedro, ó. Brincadeira, né? Mas assim, ele fez...
0: Aquele que faleceu hoje ali?
1: Exatamente.
0: Diga-se da onde? Tô aqui, mas não tava prestando atenção.
1: Ele é intérprete italiano, né? E, na verdade, a voz que ajudou a transformar Topo Didio em um dos personagens infantis mais queridos de várias gerações que se calou. O ator intérprete italiano Giuseppe Mazzullo, conhecido como Pepino Mazzullo, morreu na quarta-feira, 30 de setembro, aos 100 anos. Sabe porque do Didio, né? O Didio é italiano, né? Isso mesmo. Vai falar de futebol?
0: Sim. Foi realizada, Marinês, por designer. Como que é? Designer.
1: Designer.
0: Designers. O Douglas, assim? Tipo assim.
1: Também.
0: Né? Não, o Douglas não votou, senão ele ia votar pro Inter, né? Mas foi realizado ali, Marinês. Qual o escudo mais bonito do Brasil?
1: O São Paulo!
0: Nós falamos ontem, não lembro.
1: Eu gosto das cores.
0: Sobre as camisas mais caras do futebol brasileiro, né?
1: Nesse a gente ganha também dos escudos?
0: Mas hoje nos escudos, o Botafogo, aí uma média realizada com 80 clubes, ficou na votação do Botafogo, só aquela estrela branca e preta ali, o escudo mais bonito do Brasil. Depois tem a América do Rio de Janeiro, tem o Vasco, o Cruzeiro, Internacional em quinto, Flamengo em sexto, São Paulo em sétimo, e estou procurando aqui e não acho, Santos em 15º.
1: E Corinthians?
0: Corinthians em 14º.
1: Estamos na frente do Corinthians, mas sempre perdemos o Corinthians. Eu fico feliz quando é alguma coisa que a gente está na frente do Corinthians.
0: O Palmeiras é só uma bola, também está com 16, nada. Tem muito, eu gosto, acho muito bonito o escudo do Santa Cruz e do Sport lá de Pernambuco. Show de bola? Amanhã sextou, hoje é quinta, quase sexta. Amanhã nós viemos aí pra nos alegrar para o fim de semana.
1: Tarefa pra segunda-feira.
0: Essa?
1: Escute.
0: Seu Luiz, tem que pedir pra ele. Ô, seu

0: aproveitar e mandar um abraço pro meu amigo Vitor Passa, lá do Novo Porto Alegre, tá? E todo o pessoal que curte aí as músicas italianas. O Everton disse que vai aprender o Patate Tonde, tá, gente?
1: Vitor Passa falou alguma coisa agora ou não?
0: Não, não. Eu só lembrei porque às vezes ele me manda um alô, que ele me diz que se quiser drill escoltar.
1: Ah, tá bom.
0: É. Tchai, então, Everton.
1: Tchai, tchai. O que que vamos agora?
0: Fim de mar?
1: Fim de mar. Agora vamos
0: não,
1: lá.
0: Não, já vamos no ritmo. Mais uma coisa que eu esqueci de falar. Você viu quanta casa colorida agora à tarde?
1: Não.
0: Gente, então, varda la finestra.
1: Ah, a piova foi embora?
0: A piova foi embora. Então, varda quatro la finestra.
1: Aham.
0: Vai ver quanta casa colorida.
1: Não, eu tive que fechar porque a Márcia não gosta de
0: varda. Mó é essa do lado aqui.
1: Ah, tá bom.
0: Olha e veja quanta casa colorida, que tá todo mundo aproveitando pra secar a roupa, né?
1: Então, vamos lá nós lavar roupa também agora.
0: Tchau.
1: Tchau. O que que vem agora? Você gosta dessa música,
0: eu
1: né?
0: Eu gosto.
1: Tchau.
0: Tchau.

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Caio e o violão tocando também aqui no Você Que Manda. Daqui a pouquinho a gente vai mudar de ritmo por aqui também, trazendo mais música pra você. Um abração pra Dona Maria Sueli. É uma ótima tarde. Pessoal aproveitando, se cadastrando. Sim, gente, tá valendo já o credenciamento. É pro nosso ranchão aí, valendo os R$500 em parceria com o Proner Supermercado. Abração bem especial vai pra Dona Salete, que tá junto com a gente também, mandando o seu alô por aqui. A Rosana Pereira. Quem mais? Deixa eu ver. Um nome, quero participar do ranchão. Aí Lídia mandou aqui, ó, boa tarde, quero participar do sorteio do ranchão aí da Capinzal, esse da parceria com o Proner Supermercado. Então a gente vai mandando seu recadinho, vai participando sempre junto com a gente. Muito boa tarde. Também tá aí a Marielle mandando o seu recado aqui na 102. Abração especial para ele que tá no trecho, né? E ouvindo também aqui a Capinzal FM, nosso amigo, nosso querido Frei José Carlos. Uma ótima tarde para você. Vou trazer uma música bem bacana por aqui agora. Um pouquinho mais antiga, mas tem uma letra muito bonita que eu gosto dela também. E quem não gosta de dançar um forrozinho, né, gente? Ó, chegando Fala Mansa e O Dia Perfeito.

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0: Tudo bem, gente? São 2:52. Não, então vai fechar o microfone dela ainda. Mas aqui é bom porque a gente ri nos bastidores, conversa, né, Kati? Muito boa tarde.
1: É isso aí. Boa tarde, Mari. Boa tarde aos ouvintes do Você Que Manda, né? Nossos clientes.
0: Exato. Como a gente diz, quem vê o final não vê o corre, né?
1: É, tipo isso.
0: Tipo isso. Já estamos combinando que tem que fazer vídeo porque amanhã tem muita oferta boa no Proner, tem parada 102 e claro que eu e o Everton vamos estar por lá. 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
0: 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Gente... 2:56, já vou me despedindo de vocês, está agradecendo aqui a Farmácia Cristal Vida, também ao Odontotop, Proner Supermercado, supermercados ao Pesque Pague Menegatti, e amanhã, a partir da 1, a gente está de volta aqui no nosso Você Que Manda. Mais cedinho a gente se encontra com a Parada 102, ó. Beijo e até mais.

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2: 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Novos áudios do caso Vorcaro, na voz de Fabiano Zetel, ampliam relação entre o banqueiro e o ministro Moraes. As informações sempre com ele, Paulo Otarã.
3: Em nova rodada de revelações, agentes federais liberaram trechos de mensagens localizadas nos celulares apreendidos no grupo de Daniel Vorcaro. A revista Piauí teve acesso e divulgou conversa entre Fabiano Zetel, cunhado de Daniel Vorcaro, que está preso, e sua esposa. No áudio, recomendações passadas por Zetel à esposa e pedido para que ficasse tranquila.
4: Você fique tranquila, eu não estou carregando esse telefone comigo. Você já deve ter visto as notícias, né?
5: Já. Yeah.
4: Pois é. Pegaram os telefones, os iPads de todo mundo já, o meu ainda não, mas já foram nas casas deles de Belo Horizonte, nas casas da família.
5: Na sua casa?
4: Na minha não, nas de Belo Horizonte, do pai, da ex-mulher, bloquearam, já fecharam o banco, bloquearam as contas, bloquearam os bens, ele tá preso, quantos diretores do banco estão presos, mas ainda tem outros mandados para serem cumpridos. Então assim, eu tô tomando todo o cuidado do mundo. Esse telefone que eu falo com você, eu não tô carregando ele comigo. Eu tô deixando ele dentro, guardado em compartimento dentro do carro aqui. Vai que tem alguma coisa.
5: Não vai ter nada com você. E agora, qual é o próximo passo?
4: Não, agora não tem passo. Agora a polícia tá lá dentro, não tem mais banco. Banco não existe, foi liquidado.
3: Num outro trecho do diálogo, o casal fala sobre aliados do banqueiro. A esposa, que é irmã de Daniel Vorcaro, tece elogios a magistrados e cita Carmen Lúcia e Alexandre de Moraes. Zetel fala sobre a relação entre ambos.
4: Carmen Lúcia foi minha professora na faculdade.
5: É, você é inteligente. Eu adoro ela.
4: Da SBH.
5: Adoro ela. Agora o Alexandão.
4: Alexandão é o melhor amigo do Daniel. Tô contando com ele.
5: É, ele já não gosta tanto.
4: Melhor amigo, se janta junto, sai junto.
3: A Polícia Federal se refere aos trechos como altamente incriminatórios, especialmente ao ministro Moraes, à medida que a junção desta peça investigativa às demais, em que a relação entre o magistrado e o banqueiro é citada, dirige as investigações para saber até onde ela alcança e quais outros eventuais tentáculos que venha a ter. De Brasília, Paulo Otarã.
2: Obrigado, Tarã, pelas informações que voltam às 16h50 na programação da Capinzal FM.
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2: 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Capinzal FM, são 15h10. Senhoras e senhores, muito boa tarde pra você. Daqui a pouquinho tem o melhor do flashback. Tá começando agora. Vem matar saudade comigo.
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2: Vamos viajar nos melhores tempos das nossas vidas, anos 70, 80, 90 e um pouquinho de 2000.

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3: E quando estou aqui, eu vivo esse momento lindo com você, meu amigo e minha amiga do rádio. Muito boa tarde mais uma vez. Estamos iniciando o melhor programa de flashback da região. Isso mesmo, porque aqui você mata a saudade, aqui você se diverte, ouve a sua música preferida dos anos 70, 80, 90 e, é claro, descobre por onde anda o seu cantor preferido, o seu artista preferido. E, é claro, tem histórias, né? As melhores histórias de personalidade da nossa região. 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Convido você, meu amigo e minha amiga do rádio, para você participar comigo no 988-156435. E para você que quer participar do Ranchão do Proner, nomezinho completo no 998-14-1333. Estamos conversando, então vamos de música. Começando assim, ó. Matando Saudade com RPM, Rádio Pirata. 15 e 12, boa tarde para você.

0: Aí, matando saudades com RPM, Rádio Pirata. Obrigado pelo carinho da sua companhia. Continue mandando daqui a pouquinho. Nós vamos atender o ouvinte. Continue mandando pra gente no 988-15-6435. Enquanto você vai mandando aí o seu áudio, vai mandando a sua mensagem, pedindo a sua música preferida dos anos 70, 80, 90, nós também temos aqui coisas boas. Vamos conversar de coisas boas, de promoções, de ofertas. Outubro também é o mês das crianças. 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
0: Conferindo o seu relógio, são 15h21, gente. 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
0: Bom, de volta, como é que tá seu dia? Como é que tá sua tarde, hein? Me conte tudo e não me esconda nada, hein? Vamos dando boa tarde pro pessoal que tá participando com a gente, que já está na audiência. Vamos lá. Dona Marlene Lopes Duarte, boa tarde, dona Marlene. Como que a senhora está? Tudo bem com a senhora? Ângela Figueiredo, como é que você tá, minha amiga? Tudo bem com você? Boa tarde, obrigado sempre pela companhia. Dona Maria Soili, boa tarde, dona Maria Soili. Dona Gerci de Lima, sempre na audiência, sempre na sintonia da Capinzal FM. Quem mais com a gente? Vamos lá, dona Eva Geni de Azeredo, tudo bem com a senhora, dona Eva? Como é que tá por aí, tudo bem? O sol tá brilhando aí também já? Que bom, hein? Vamos lá, quem mais? Meu amigo Evandro Teodoro da Silva, como é que tá, seu Evandro? Tudo bem com você? Gente, vamos descobrir por onde anda...

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1: 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Por onde anda, o que faz, o que está fazendo o cantor Zé Ramalho? O nome do cantor Zé Ramalho é José Ramalho Neto. Aos 2 anos de idade, ele perdeu o seu pai. Seu pai veio a falecer por um acidente, ele caiu no rio, morreu afogado. E ele foi criado, então, pelos avós paternos. Ele ainda continua fazendo shows, está vivo atualmente, tem 76 anos de idade. Ele mora no Rio de Janeiro, segue em turnê pelo Brasil inteiro com shows dos sucessos. E sempre, ó, pasme, ele sempre está com os ingressos esgotados, sempre lotado os shows do Zé Ramalho. Em 2026, ele se apresentou aqui em Santa Catarina. Ele lançou recentemente o álbum Ateu Psicodélico. Mais de 30 álbuns, 6 milhões de cópias vendidas. Seus maiores sucessos: Avoai, que é avô e pai, que ele fez em homenagem ao seu avô e seu pai. Chão de Giz, Admirável Gado Novo, A Dança da Borboleta e também esse sucesso que nós vamos ouvir agora, que vai lá pro Cleberson Popular Mano, Bate na Porta do Céu. 15h31, boa tarde pra você. E você, quer descobrir por onde anda o seu cantor preferido? 988-15-64-35. Boa tarde.

0: Daí o som do Zé Ramalho, que foi o cantor específico para o Por Onde Anda. Sai daí não, gente, que eu volto daqui a pouquinho atendendo a participação do ouvinte e, é claro, atendendo você.
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2: Senhoras e senhores, estamos de volta, matando saudade com você. Matar saudade é bom demais. Lembrar do tempo antigo é bom, das coisas boas que nós tínhamos nos tempos lá dos anos 70, 80, 90. Eu sou de 80. 70. Só de 70, ali, aqueles anos ali. Então a gente viveu muita coisa boa, como o chuveiro de lata. Vocês lembram do chuveiro de lata que era cheio de furinho? Alguns tinham a ducha, né? E a gente tinha que primeiro esquentar a água, depois colocar dentro do latão, né, que era feito, uns com furos, vários furos, pra gente poder tomar banho. Vocês lembram disso? E o melhor de tudo, a gente se lavava com sabão de soda ou sabonete daqueles bem antigão, né? Vocês lembram disso? E ainda a gente pegava uma esponja daquelas que a gente plantava. A esponja dava na cerca. Nós pegava a esponja e tomava banho com aquilo lá. Esquentava, era tempo bom, era divertido, quanta gente brincava. Vamos atendendo a participação do ouvinte. Alô, Tilo Moreno, boa tarde.
3: Boa tarde, amor, tudo certo?
2: Como é que você tá, meu?
3: Vai dar uma limpada agora, não.
2: Tomara, sei. Né?
3: É, até domingo é tempo bom, né? Depois volta a chover de novo.
2: Eu acredito.
3: Ah, Mauro, vamos hoje aquela que marcou muito a minha vida. Wanderlei Cardoso, minha namorada.
2: Pois é, Wanderlei Cardoso.
3: Eu apareci pra todo que estiver ouvindo aí. Valeu, amor. Uma abençoada tarde-feira aí, com frio, calor, chuva, e vamos que vamos.
2: Ah, beleza. Olha só, eu vou fazer o seguinte, eu não tenho com o Wanderlei Cardoso, mas eu tenho uma aqui com o Ângelo Máximo, e vou mandar pra você, Tilo. Valeu? Dona Claudete, toda a turma da Pastoral Solidária, curtindo a Capinzal FM, obrigado aí pelo carinho da sua companhia, toda a equipe fazendo bem sempre, sem olhar a quem. Isso é bom demais, hein? Obrigado aí pela companhia, obrigado pela audiência. Quem mais com a gente? Meu amigo Xandão, como é que você tá, meu do céu? Boa tarde.
4: Boa tarde, meu patrão, tudo certo?
2: Tudo Xandão certo,
4: por não. Aqui na sintonia.
2: Azaguri.
4: Tamo aí no Recanto dos Pássaros, trabalhando ao som da 102.
2: Oh, coisa boa demais.
4: Se possível aí mandar um Zé Ramalho pra gente aí.
2: Ah, tamo já toquei.
4: Forte abraço, bom final de tarde, que Deus abençoe.
2: O Zé Ramalho eu já toquei, mas vou mandar uma boa pra você. O pessoal lá no Recanto dos Pássaros, curtindo a Capinzal FM, obrigado aí pelo carinho da companhia. Seu Ivanir da Silva, boa tarde, seu Ivanir.
5: Boa tarde, seu Mauro Ribeiro.
2: Como é que aqui, tá, aí, seu Ivanir?
5: Arrasar, seu Ivanir. Escuta aí.
2: Eita, nós, hein?
5: Tá, o dia tá meio bonito hoje, dá pra...
2: Tá bonito, né? O sol
5: brilhou. Enxugando um pouco, viu? Esperando enxugar um pouco pra ir plantar umas coisas, viu?
2: É bom.
5: Eu queria participar do ranchão aí.
2: Pode
5: do
2: deixar.
5: Prone aí. E uma boa tarde pro senhor aí. Tudo que é de bom, viu? Com paz no coração, com
2: Deus. Isso que importa, né? De pé na patroa, sempre. Valeu, seu Ivanir da Silva, toda a família, sempre na audiência. Dona Eva Geni, boa tarde, dona Eva Geni. Quem mais com a gente? Oi, boa tarde. É a Patrícia Alves da Silveira. Moro aqui na Nova Sorteia e estou sempre na escuta todos os dias. Valeu, obrigado, gente. Ângelo Máximo cantando lá pro Tilo. A primeira namorada. 15h43, boa tarde pra você.

0: Tá aí, Ângelo Máximo, A Primeira Namorada. Essa música é de 1977. Então tem 48 anos? É, 48 para 49 anos aí que essa música vem fazendo o maior sucesso e toca até hoje aqui na Capinzão FM, uma rádio feita pra você.
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0: É isso aí, gente. Vamos continuando batendo saudade aqui. Dona Noemi Abrueto, também o seu Renato, sempre na audiência. O seu Renato tá no sítio, seu Renato. Escutando nós. Coisa boa, hein? Uma ótima tarde pra vocês. Quem mais com a gente? O seu Rodolfo Caetano. Boa tarde, seu Rodolfo. E aí, como é que tá as coisas por aí, seu Rodolfo? Tá tudo bem? Obrigado aí pela sintonia sempre na Capinzão FM. Ó, Xandão, já que nós tínhamos tocado os... Rolou a língua aqui. Já que nós tínhamos tocado o Zé Ramalho, vou tocar pra você então 14 bis. Isso aqui é bacana demais. Vai lá pro Xandão, lá no Recanto dos Pássaros, trabalhando, pegando um solão agora, coisa boa demais, hein? Que seja bem-vindo esse sol, né? E que ele fique, que ele perdure aí com a gente. 15h52, boa tarde.

É legal demais, hein? 14 bis, linda juventude que foi lá pro meu amigo Xandão, que sempre tá na audiência, matando a pau, né? Curtindo a Capinzão FM. Obrigado aí pela companhia da Ângela Figueiredo também. Boa tarde pra você. Gente, vou ficando por aqui agradecendo a você, meu amigo e minha amiga do rádio. 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Vem aí Mauro Ribeiro e o Capinzal Sertanejo. Hoje o Capinzal Sertanejo é comigo e também daqui a pouquinho você fica bem informado no Capinzal Notícias. Para matar a saudade sempre, né? Diane do Boc Sonhos. Eu volto amanhã, tá? Com Expresso 102. A partir das 3 horas da tarde. E conto com você. Você é nosso amigo ouvinte. Obrigado. Daqui a pouquinho tem o melhor de sertanejo aqui, hein? Fica com nós.

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1: 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A Polícia Militar de Capinzal já definiu o planejamento de segurança para o dia das eleições no próximo domingo. O comandante da 2ª Companhia, Major Vilmar Rosa, detalhou as ações que serão realizadas antes, durante e após a votação, além de reforçar orientações aos eleitores. De acordo com o comandante, o efetivo estará mobilizado em escala especial, com presença ostensiva nos locais de votação durante todo o período eleitoral e também durante a apuração dos votos. A Polícia Militar estará presente nos pontos de votação para garantir a ordem e atender eventuais ocorrências. Os policiais permanecerão no perímetro de segurança estabelecido para os locais de votação e poderão ser acionados pelos presidentes das mesas eleitorais sempre que houver necessidade. Entre as orientações aos eleitores está a possibilidade de manifestação individual e silenciosa da preferência política por meio do uso de camisetas, broche ou outro adereço do candidato. Por outro lado, não são permitidas aglomerações de pessoas com materiais de campanha, nem distribuição de folhetos ou santinhos no dia da votação. Um homem de 41 anos ficou ferido após motocicleta que conduzia colidir com um carro na manhã desta quinta-feira em Piratuba. O acidente aconteceu por volta das 6h51 na Avenida 18 de Fevereiro. O motociclista foi encontrado consciente, mas com escoriações e dores na região da coluna. Após receber atendimento dos bombeiros, ele foi encaminhado ao hospital de Pira. As causas da colisão não foram informadas. 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A seleção brasileira sub-20 venceu mais uma na Espanha. Nesta quinta-feira, o Brasil bateu os Estados Unidos por 2-0 em amistoso preparatório para o sul-americano da categoria. Igor do São Paulo abriu o placar e Heitor do Palmeiras marcou o segundo gol brasileiro. A equipe, comandada pelo técnico Paulo Vitor, já havia goleado a Dinamarca por 4-1 e agora encerra a sequência de amistosos contra o México no domingo. 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
2: 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Capinzal FM, são 16:07. Oi, tô chegando agora com o melhor do sertanejo pra você. Vem participar com a gente, não me deixe fazer a programação sozinho não, hein?
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2: Minha missão é levar muita, mas muita alegria pra você. Espero que eu consiga, hein? Vem que tem.

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1: É, sertanejo bom demais. E assim nós vamos até as 16h45 com o melhor do sertanejo pra você, contando com a sua participação do 988156435. E pra você que quer participar do ranchão, é o 998141333. E o resto deixa pra nós, que somos canhoto, né? 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Vem comigo até 15 para as 5 com o melhor de sertanejo desse jeito assim, ó, mais ou menos, ó. Eita, nós em Rio Negro e Solimões. Ajeita o trem aí, hein?

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0: aí o som de Eduardo Costa, os 10 mandamentos do amor e também Rio Negro e Solimões, ajeita o trem aí. É com nós, e é assim, é com nós é alegria, né? Conosco não tem rosco, por isso eu conto com a sua participação. Nessa tarde linda, linda de quinta-feira, amanhã sexta-feira, chegando o final de semana, chegando o dia de votação, tudo de bom pra você, tudo de bom pra nós, hein? Não sai daí que eu volto já já, hein?
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0: Conferindo o seu relógio, são 16:16. 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
0: Ah, gente, o melhor do sertanejo tá aqui na Capinzal FM, uma rádio feita pra você. E é claro, você é nosso amigo ouvinte número 1. Marília Mendonça e Maiara e Maraíza, boa tarde.
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Marília Mendonça e Maiara Imaraíza, todo mundo menos você. 988156435 é o WhatsApp aqui da Mais Ouvida para você participar, pedir a sua música, interagir com a gente aqui na Capinzal FM. São 45 anos de magia. Por que, Mauro, magia? São 45 anos entrando na sua casa, no seu trabalho, no seu carro, você nos levando de carona, nossos amigos, sempre com a gente. Isso é mágico, isso é bom demais ter você na nossa companhia. Olha só, deixa eu falar de uma notícia aqui que eu estava lendo, até eu quero compartilhar com você essa notícia. Então, tinha um senhorzinho que precisava tomar remédio, né? Ele precisava tomar os seus remédios, só que ele não aguentava ficar mais em casa, né? Ele morava com a filha e a filha não deixava de jeito nenhum ele sair. Então, ele fez uma fuga de 007 para poder sair um pouquinho. Ó, um idoso tentou sair de casa escondido em uma verdadeira missão secreta. O plano parecia perfeito até que ele deu de cara com a própria neta no meio da rua. Ao ser pego no pulo, a neta olhou para ele e disse: "Pô, o que você está fazendo na rua?" O senhorzinho, assim, fingindo que não era com ele, levantou a cabeça, olhou para o céu e fingiu que não conhecia a neta. Logo em seguida, usou a clássica desculpa: "Ah, eu só estava indo ali comprar pão, eu já ia voltar para casa, assim. Era só pão, vi que estava faltando pão." A neta retruca: "Mas vô, foi comprar do pão faz pouco tempo." Ele diz: "Não, mas daquele pão eu não gosto, eu gosto do outro pão, porque o outro pão é melhor, aquele que vocês levaram. Não dá para comer com leite, mas esse que eu vou comprar vai dar para me comer com leite." Bem, foi levado para casa. O senhorzinho agora está bem, está faceiro, já tomou os remédios, está assim, ó, feliz da vida.

0: Tá aí sonzeira de Matheus e Cauã, com participação do Panda, me leva pra você. Daqui a pouquinho tem a participação do ouvinte aqui. Enquanto isso, eu vou pra um breve intervalo comercial, tomar um copinho d'água e volto já já, assim, na corrida.
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7: Sem dúvida nenhuma, é só aqui na Capinzal. O melhor da música sertaneja. Melhor de tudo, né? Uma programação assim, ó, não tem. Não tem pra ninguém, né? E nós agradecemos a você, nosso ouvinte, pela sua participação. Alô, seu Teodoro. Seu Teodoro, boa tarde. Mauro Ribeiro toca pra nós. Rickery Renner, fim de semana. Pode deixar, vamos tocar para o senhor. Tem mais participação do ouvinte. Quem está com a gente agora é o seu Alessir de Moraes, o popular baixinho. Fala que eu te escuto, Tê.
8: Boa tarde, Mauro. Tudo tarde. Bem?
7: Como é que você está, homem do
8: céu? Tá tomando uma... aqui.
7: Tomando uma
8: com a montagem, com o gordo, frete. E o Temo vai montar coisa aí, desmontar.
7: Tomando uma
8: coisa. E mandar uma música para nós aí. Rick Irene Filha.
7: Rickery Renner, ó, eu tenho o Rickery Renner aqui fim de semana, que foi o pedido lá do seu Teodoro. Vai de carona, tá bom, seu Aliceiro? Obrigado pela companhia de sempre. Vamos lá, dando boa tarde pro pessoal que tá com a gente. Xandão sempre na companhia. Dona Marlene Lopes Duarte, também a Dona Maria Sueli. Quem tá com a gente também é o Jairson, sempre na sintonia. Aí, Dona Ivonete Batista, Dona Salete Zanesco, também sempre na audiência. O pessoal do interior da cidade, aonde você estiver, só dá Capinzal. Rickery Renner, fim de semana, amanhã é sexta, tá chegando. Faltando 20. Somente 20 para as 5.

0: Henrique de Renner, fim de semana. 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

Estamos de volta, gente linda do meu Brasil, Varonil Nil Nil, com o melhor do sertanejo pra você. Agradecendo a você, meu amigo e minha amiga do rádio, pelo carinho. Agradecendo a você por estar junto da gente aqui na Capinzão FM, com música boa de verdade. Tá nós, hein? Vindo mais a participação de Fernando de Sorocaba. Bora acelerar.

0: Daí a sonzeira de Fido Mais Jeca com participação de Fernando e Sorocaba. Bora acelerar. Gente, tô ficando por aqui agradecendo a você, meu amigo e minha amiga ouvinte de todos os dias. Vem aí Márcio Pedro Martinazzo com o melhor do sertanejo raiz, aquela música gaúcha de qualidade, fazendo a festa com você. Eu, Mauro Ribeiro, volto amanhã a partir das 3 horas da tarde com o Expresso 102. Valeu, gente. Fiquem com Deus, que Deus te abençoe nesse finalzinho de tarde, que Deus te abençoe à noite, que Deus sempre te abençoe. Um beijo no seu coração e eu fui. Tchau, tchau. Até amanhã.
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0: 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A ausência de Lula no debate da Globo agita a corrida eleitoral no último dia de campanha em rádio e televisão. As informações com ele, Paulo Otaram.
3: A ausência de Lula no debate da Globo foi apenas a formalização daquilo que já havia sido alvo de especulação há cerca de 3 semanas. Para a diretora do Instituto Ideia de Pesquisa, Sila Schumann, é de se respeitar a estratégia. Até porque isso já aconteceu em outras vezes. No entanto, ela ainda acha que com a ausência de Lula, Flávio também poderá não ir.
4: É uma estratégia que já foi adotada por outros presidentes em outras campanhas, tendo perfeitamente querer poupar o presidente, que ele não quer ali se igualar aos outros candidatos. É uma estratégia. Não dá para saber de antemão se isso vai ser bom ou ruim, porque é um pouco teoria dos jogos. O Flávio ir, o Lula não ir, o Lula ir, o Flávio não ir. Considero uma pena não ter debate. Eu só vou acreditar quando eu vê-lo no debate.
3: Para o professor da Fundação Dom Cabral, Bruno Caraza, a ausência dos dois principais postulantes equilibraria o jogo, mas a ausência apenas de Lula pode dar um outro sentido.
5: Ele não tem esse conforto na eleição para se poupar e deixar de se expor. Vai receber as críticas e ele vai ser acusado que ele está fugindo do debate, teve medo do debate, e isso realmente coloca uma situação de fragilidade.
3: Entre os concorrentes, apenas Ronaldo Caiado quis se manifestar sobre a ausência de um ou de ambos. Segundo ele, isso enfraquece o debate, mas ao mesmo tempo permite que as pessoas conheçam outras propostas.
6: O que é importante é que eles realmente transformaram a eleição em outros assuntos e não na campanha eleitoral. Infelizmente, a crise do Supremo Tribunal Federal, depois quiseram envolver até a religiosidade nesse debate, distorceram totalmente e não debateram aquilo que a sociedade precisa.
3: A presença de Flávio Bolsonaro no debate da Globo poderá ser confirmada ou retificada de última hora, a depender da estratégia a ser adotada por sua coordenação de campanha. Por enquanto, ele está no debate, mas nenhuma estranheza se não estiver. De Brasília, Paulo Otaram.
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Ela merece mais. Nico Williams, um dos destaques da seleção espanhola campeã do mundo de futebol de 2026, prestou uma bela homenagem à mãe logo após ser consagrado. No instante mais glorioso da carreira, ele retirou a medalha de ouro do peito, caminhou até a arquibancada e entregou a sua mãe dizendo: "Eu corro rápido, mas não tão rápido quanto a minha mãe." Ela escapou da morte e atravessou o Saara, de Gana à Espanha. "Dei a medalha a ela porque ela merece mais." Antes de os filhos nascerem, Maria e o marido deixaram Gana na África Ocidental em busca de uma vida melhor. Eles cruzaram o deserto do Saara, enfrentando calor extremo, fome, medo e muitas dificuldades. Ela estava grávida durante parte da jornada. Chegando à cidade de Melilla, conseguiram asilo e reconstruíram a vida em terra espanhola. Agora, o menino que cresceu graças ao sacrifício dos pais conquistou o maior dos títulos do futebol mundial e fez questão de reconhecer o mérito dos que vieram antes. Será que já tivemos chance de fazer o mesmo? Diante das nossas conquistas, das vitórias, das fases importantes da vida que foram vencidas, reconhecemos o papel dos que vieram antes de nós? Às vezes são os pais, às vezes é um avó, um avô, uma tia, uma professora. Aquela pessoa que em momentos-chave da vida atuou para que nós pudéssemos construir nossa história com segurança. Será que agradecemos? Será que reconhecemos o papel dessas pessoas? Papéis apagados, parecendo quase sem importância, mas persistentes e lutadores. Por vezes, pessoas simples que se doaram ao extremo para que nós pudéssemos existir. Em outros casos, almas esclarecidas que nos ofereceram lições de vida ou que nos salvaram de problemas graves. Reconhecer que devemos nossas conquistas também ao trabalho dos que vieram antes não nos faz menores, não nos faz perder parte do mérito. Ao contrário, isso mostra que amadurecemos, que sabemos ser grandes. Esta é uma das razões de encontrarmos o honrar pai e mãe entre os ensinos mais importantes e antigos da humanidade, no Decálogo. Nesse honrar está inserido o reconhecimento aos que nos abriram os caminhos da encarnação, também aos que se sacrificaram para que tivéssemos melhores dias. Dessa forma, diante de qualquer conquista, diante de toda felicidade, lembremos de correr para a arquibancada da vida e prestar a devida homenagem aos que nos foram importantes. E continuam sendo. Não os deixemos relegados ao esquecimento simplesmente pelo fato de que não dependemos mais deles. Façamos questão de tê-los perto do coração. A gratidão é uma alegria dividida. Ser grato não é se sentir na obrigação de devolver alguma coisa, mas sim de dividir. Nada fará essas pessoas mais felizes do que poder fazer parte desses momentos conosco. Elas entenderão o quanto valeu a pena. Entenderão o quanto o amor que ofereceram em sacrifício é grandioso. Assim, quando estivermos em nossos bons dias, correndo muito, ganhando medalhas, lembremos que para que isso acontecesse, alguém correu antes. E muito mais.

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1: 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Capinzal FM, 17 horas mais 5 minutos.

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1: Vamos lá, né, gente? Companhia 102. Hoje, depois da comunicação do Mauro Ribeiro, eu tô chegando de bem com a vida. 1º de outubro de 2026. É uma quinta-feira de tempo. Bom, até quem né? Saiu o sol, né? 22 graus de temperatura. Nesse momento, dá pra secar um pouco das roupas, né? Vivendo TV, pelo amor de Deus, né? Mas vamos dele agradecendo em primeiro lugar a Deus, né? Obrigado, meu Deus, obrigado, minha mãe, Nossa Senhora de Aparecida. Maria, passa na frente dos problemas, das dores, de dificuldade, das tristezas, das angústias. Minha Deus do céu, né? Todas as vezes de bom e vem que aconteça pra todos nós, tá bom, gente? Coisa ruim, deixamos pro outro lado, vamos dele, com direção de rádio de Luiz Pedro e eu, Márcio Pedro, mais uma vez por aqui. É gratidão, né? Agradeço a Deus, né? Eita, mudão, mês de outubro, mês da nossa mãe, Nossa Senhora Aparecida, muitos eventos, muitas festas em comemoração a essa santa em todo o nosso Brasil, principalmente na nossa grande região. 17,7. Vamos lá, né? 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Boa tarde.
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1: Opa, é aqui mesmo.
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1: Eita, manda velho.
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1: Vamos lá, meu amigo Adriano Zique, vergonizada com o Radinho do Ozo. Dona Marli Luiz, né? Ô, dona Marli, ela vai pedir a música Baile da Serra. Eu rodei ontem já o Baile da Serra, mas vamos rodar outra depois pra vocês. Mas eu conheço esse povo aí. Como é que a senhora tá?
2: Ai,
1: mandei
2: moto
1: do Porca Verde. Bem, bem. Bem. Tô bem, dona
2: Marli. Mandei a música Porca Verde. Oh, yeah. Baile na Serra.
1: Eita.
2: O meu genro.
1: Mas, cara.
2: O Evandro.
1: Aham.
2: Pra Cris, pro Sony.
1: Ô, Sônia.
2: Pro meu marido Natalino.
1: Aham,
2: pra minha mãe.
1: Mas Carcura.
2: Maria Valeriana, pra Mônica, uhum. Pra minha cunhada, Rayane. E pro meu irmão na Barra do Leão.
1: Carcura.
2: Pra todo mundo que tiver ouvido.
1: Beleza,
2: um abraço. Mano.
1: Que Deus abençoe você. Vamos, seguinte, vamos rodar a luz do meu rancho pra vocês, né? Já que nós já rodemos já duas vezes essa semana o Baile da Serra, senão vai curar o disco aqui de cabo. Cura o discão, né? Olha a hora, 17,8 Capinzal FM. Tá pra você, Vivaldino. Levante-se o volume do rádio, meu amigo João, Capini Velho, levando de carona. Tio Crico vai dar metalúrgica, o Fabião, como é que estamos, gurizada? Essa dá pra rodear em dois, né? 17,8. Canta pra nós o Porca Velho, um baile lá na Serra. E agora é uma.

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0: Pedro.
1: Mesmo, né? Viver 17 com mais 12, olha, 17 horas, 12 minutos, mas que bom saber que você tá com a gente. Meu amigo Luiz Carlos de Assis, o povo da Anchieta, ele pediu a cama quebrada, mas não, que quebrou a cama aí, seu Luiz? Ai, validade, deixa eu mandar uma vez arroz do lado de Maus, hoje é quinta-feira, arroz, não quarta.
2: Boa tarde, Márcio.
1: Boa tarde, tudo bem?
2: É quarta-feira, meu amigo.
1: É quinta hoje, Rosa.
2: Quero ouvir a música Paixão Proibida do Teodoro Sampaio.
1: Ofereço
2: por meus filhos, por meu gênero, por meus amigos do CAP e por meus amigos aqui do Larimó.
1: Beleza,
2: pra
1: minha
2: vocês
1: amiga.
2: E da Rádio, meu
1: Obrigado,
2: amigo.
1: Obrigado, tá ouvindo Pedro. Nós?
2: Boa tarde pra você, tudo de bom, meu
1: Obrigado.
2: Amigo. Obrigado. Estou escutando a Rádio Capim.
1: Eita, Rosé, velha, deixa eu ver quem mais tá com nós.
3: Tarde. Tarde. Escuta do programa aqui, meu amigo meu alemão, na área aqui, tomando chimarrão. Poder largar a música aí, Escravo do Amor com. Milionário Zé Rico, bueno?
1: Mas calcula, Juliano de Almeida de Laranja, não de Lima, mas claro que nós podemos sim uma vez. Tilo Moreno lá em Luzerna, como é que tá, Tilo? Alô, Chumeiro.
4: Como é que tem?
1: Alô, Chumeiro, Tilo.
4: Acho que a chuva agora tá domingo deu uma acalmada,
1: Né? Eu acho que sim.
4: Água, né? Bem, se possível, vamos ver aquela chigurinha pra lá. É, qualquer uma das antigas, pode ser? E aprecia pra todo mundo que estiver vindo aí.
1: Beleza. Beleza.
4: Uma abençoada tarde, noite, quinta-feira, e vamos que vamos.
1: Vamos que vamos, dele que dele, né? Meu amigo Juliano Gurizado, vamos conseguir, nós temos aqui, ó, o Assino com X e o Escravo do Amor, tá encolherado uma na outra, mas vamos mandar pra esse povo aí que é de toda a região.
5: Tá, bebê, vamos lá.
1: 17 horas com mais 13 minutos, 22 graus. Alô, Cabanão Mundão, Capizão e Femiqueta, pra você.

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1: Vamos lá, informação chegando aí, colega Jardim. Informação não tão boa, né? Do trânsito agora há pouco, né? Um acidente aí no contorno viário. Boa tarde, Jardim, com as informações que você tem.
2: Muito boa tarde a você, Márcio. Boa tarde quem nos acompanha. O Alexson está, inclusive, no hospital. Alexson, só escreve pra gente se você tem alguma informação. Escreve aí que a gente está ao vivo aqui. Vamos fazer essa informação, trazer essa informação para o ouvinte da Capinzal. Acidente grave no contorno viário mais cedo. Motociclista foi encaminhado ao hospital Nossa Senhora das Dores pelos bombeiros. Colisão entre uma motocicleta e um caminhão, deixando esse homem ferido. De acordo com informações apuradas, a motocicleta é uma Honda CG 650 cilindradas com placas do município aqui de Capinzal. Estava subindo o contorno viário pouco depois da linha residência. Entre linha residência e São Roque, quando bateu contra um caminhão que estava descendo o contorno viário. E o motociclista foi encaminhado ao hospital com, segundo informações iniciais, ferimentos graves. Os ocupantes desse caminhão de Erval Velho não se machucaram. Segundo as informações iniciais, a moto estava fazendo ultrapassagem. Nós temos duas pistas para quem sobe. E, segundo informações, foi muito perto da faixa que divide as pistas. Então, essa colisão bem violenta, e após bater contra a frente do caminhão, a motocicleta parou vários metros adiante, saiu da pista, bateu contra pedras, contra o barranco, na margem direita para quem sobe o contorno viário. Danos materiais também consideráveis nessa motocicleta, mas é claro que as atenções se voltam para o estado clínico desse motociclista. O colega Alexson está no hospital Nossa Senhora das Dores e ainda não foi autorizado informações, não foram repassadas maiores informações. Estamos seguindo, acompanhando, já que é uma motocicleta aqui do município de Capinzal. Já temos imagens, viu, Márcio, lá no portal de notícias e também nas nossas redes sociais, no Instagram, no Facebook da Capinzal.
1: Eu estava vendo ali, né, Jardim? Sim. Uma moto que ficou, vamos dizer, totalmente destruída.
2: Exatamente,
1: quase,
2: exatamente,
1: né?
2: Danos materiais.
1: E é uma moto grandona,
2: moto,
1: né?
2: Moto potente, né? 650 cilindrados, uma moto bem potente, e teve danos materiais consideráveis. Tanto é que a batida foi frontal, né, contra este. Pegou mais no lado do motorista, para quem observa, pegou no lado do motorista.
1: É mais assim no frontal. Farol ali, né?
2: Exato, na região do farol, do lado esquerdo, então, do caminhão. Estava descendo o contorno e a gente, né, observou, né, também óleo, bastante óleo vazou na pista, o que requer atenção do motorista que está se dirigindo em direção à BRF pelo contorno viário, principalmente já que é a pista da direita. A gente vai buscar mais informações e daqui a pouquinho os detalhes pro ouvinte da Capinzal FM, Márcio.
1: Beleza, obrigado então, Jardel. Assim que tiver mais informações, retorna à nossa programação. 17 horas mais 18 minutos.
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1: Eu mesmo, 17 horas e 25 minutos, essa é a Capizal FM, a música de informação, né? Isso, que você fica bem informado também, informação certa, na hora certa, pra você, amigo ouvinte, tá bom? Já nós vamos rodear a cama quebrada, meu amigo Luiz Carlos de Assis, daqui a pouco temos também o Paixão Proibida, e muita moda bonita, né?
27: Se você
1: pretende... Aê, o bondão, velho, e daí...
27: Por favor,
1: É, você pretende ir embora, vai, vamos fazer o quê? O que que nós vamos fazer se tu quer ir, prenda véia? 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Lembrando que no sabadão também a Capizai FM vai estar com mais uma rádio externa, né? Ao vivo a partir das 8 da manhã, direto do dia e de economizar do econômico atacadão. Tá bom, gente? Vamos lá. Vamos perdendo pela vida. A Luna que quebra a cama, né? 17:27, 22 graus, temperatura, choveu o aviso. E segundo as previsões, né? Hoje, amanhã e sábado, tempo bom. Pois chove de novo, né? Título do Dona Desmina, tarde.

Esse é meu amigo Luiz Ricardo, pior do baralho. Ô, Luiz Ricardo, tio na dinamita. Vamos que vamos, cuide quebrar a cama aí, tio Luiz Ricardo, velho. Um abraço. O pior do baralho.

0: Então, machão, o que é bacana do vivente e veio do pião do baralho, né? Eita, tio Nadir Almeida, como é que tamo? Tio Nadir, boa tarde, tudo bem, meu amigo?
1: Aí, mano, véio,
0: tudo certo? Tá? Tô bem, e o senhor?
1: Nada mais aí, não dá pro seu Guto, o seu Itch, o Carabolante, o Baixinho,
0: de amigo.
1: Seu Luiz da Gaita.
0: Isso.
1: Ah, pô, o melhor do baralho, com o Vale Ricardo.
0: O pior do baralho.
1: E aí, pro time do André. Turma da Combiosa aí.
0: Isso.
1: Beleza, meu amigo?
0: Valeu.
1: Aquele abraço.
0: Fica com Deus, guri, velho.
1: Aí, manda pra nós.
0: Beleza, 17 horas 30 minutos, 22 graus.
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1: Vamos lá, né? 17 horas mais 35 minutos, 17h35. Tempo mais ou menos nublado, mas tá tempo bom a princípio, né? Depois 18h30 tem a previsão com o Ronaldo Coutinho. Não tivemos temperatura muito alta nesse momento, agora 21 graus aqui nos estúdios da Capinzal FM. Vamos lá, até umas 19, né? Levando muita música, muita alegria. Dona Rosilei, já vou rodar Paixão Proibida. Deixa eu ver aqui, meu amigo Luiz Ricardo. Acho que tem mais gente pior do baralho aí, né? A turma da Pomba, acho que a maioria são os pior do baralho,
2: mas
1: né?
2: Mas não sei se sou eu só o pior do baralho. Acho que tem mais gente.
1: Tem.
2: Tio Nadir. Na turma da Kombi tem uns par, ó.
1: O tio Nadir é também, viu? Sabia?
2: Mandou uma modona pra nós aí. Veio o casarão, Márcio Pedro.
1: Veio o casarão, já quase tá perto.
2: O Tordinho Negro. Veja uma boa aí pra nós.
1: Pra mim, meu galo, velho.
2: Vamos pra toda a turma da Kombi.
1: Isso.
2: Seu Ito, Paulinho lá de Curitiba, não sei se ele tá ouvindo. Compadre Nadir. Compadre Xane. Todo mundo aí do grupo. Tem um forte quebra-costela pra nós, bem chinchado.
1: Mas o tamanho do vidente, quer mandar uma vez pro colega Barro Preto, Dona Celonis, chegar agora da cidade, né? Correria, não é fácil, né? Uma vez tá frio aí, Barro Preto, não tá? Barbaridade. Acabou, vai ter o velho casarão, então. Aí a música a Dona Rosalei pediu. Acabar não, mudar o teu nome de Sampaio, alô, meu compadre Zé Florencio, te cuida, meu compadre velho. Um abraço pro bom amor, gozada do Parisoto. Campo do Ipiranga, dia 18 agora, Gaiteiro e Violeiro, ao vivo de lá, cores, a partir das 9 da manhã. Tá frio aí, Barulho?

0: vento e depois disfarçando, abraço seu marido. Manda um abraço, seu Ivo Dutra, com a gente. Obrigado, seu Ivo. Um abraço para todos os amigos dele. Obrigado pela companhia. Mas, ah, tio Ivo, velho, tá com o Radinho no 12, né? Acompanhando nós, né? Obrigado, seu Ivo Dutra. Pessoal lá de Erval do Oeste acompanhando a gente.
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0: É aqui mesmo, né? Tio Tonho Curacado também, como é que tá? Tio Tonho Velho, a Curradinho 12, a Dona Generosa. Deixa eu ver aqui o tio Tonho Velho, boa tarde.
2: Boa tarde, Pedro, boa tarde, essa cara do Lauro Miller.
0: Bom dia, não
2: tudo
0: é?
2: Tudo certo, tarde. Meu amigo?
0: Mas você vê bem, hein, graças
2: a Deus. Uma boa pra nós da programação, oferece lá pro Ivinho do Parisotto, lá pro Teixeira, pro Valdir, que ele viu lá, Teixeira Rio Pardo, Rocirola, lá pros Bevilacqua, da Barra do Léo, pros Bernardes, e lá pro Pinha Calcate. O Bidão no Pé do Moura aí, lá pro Sabino, Franguinho Bonitão, seu Adão, a Dona Ângela e a pra família Rossetti aí. Tamo ligado, ouvindo aí. Beleza, amigo? Tenha uma abençoada quinta-feira aí.
0: Que tudo assim bom? Seja, meu irmão, pra todos nós, né? Mas que tá, né? Que seja uma quinta-feira, já tá sendo, né, meu amigo Everton Pascoal tá por aí, né, Everton? Né? Corre, corre, mas assim vai, né? Dona Generosa também com a gente. Tarde, Dona Generosa, como é que tamo? Tudo bem? Como é que a senhora tá? Tá
3: boa
0: bem?
3: Boa noite, Márcio.
0: Tudo bem?
3: Tudo bom pra você? Tudo. Tem um ótimo dia amanhã, um ótimo
0: obrigado,
3: final de semana.
0: Obrigado, Dona Generosa.
3: Eu queria participar do sorteio do Chão Generosa Moraes.
0: Beleza, Dona Generosa. Beleza, Dona Generosa.
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0: 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Mas já não estamos na escuta, do Tendo Lã, mandei a próxima música. Já nós mandemos sim, tá bom? Essa aqui, ó. E meu amigo Dinei da Vila pediu do Cinei Lima, depois nós vamos rodear o calendário da saudade. Velho casarão, já quase tapera, minha Deus do céu. Segura Barro Preto, Dona Celoni, que dá até pra dançar um shot louco de banho especial.

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1: Olá, final de tarde, já quase início de noite. Tempo bom na região, 21 graus de temperatura nesse momento aqui nos estúdios da Capinzal FM. 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
1: Vamos lá, 17 horas mais 47. Não serve estudar de público, tá? Porque o colega Everton Pascoal foi achado aí um documento, uma pochete com carteira, documento, celular e muito mais. É isso, boa tarde.
14: Isso mesmo, Márcio. Muito boa tarde a você, a todos os nossos ouvintes. Então, a utilidade pública, acabamos de receber agora aqui na recepção da Capinzal FM uma pochete, né? Uma mochila bem pequena, digamos assim, para melhor entender, né?
1: Isto.
14: Uma carteira dentro com documentos em nome de Carlos Eduardo Facim. Então, se alguém conhece Carlos Eduardo Facim, né? Então, diz pra ele que tá aqui na rádio, então na recepção. Até hoje às 7 horas, se você vir aqui, com, né, vir retirar, o Márcio tá por aqui, senão amanhã de manhã em horário comercial, daí, né, Márcio?
1: Que beleza!
14: Então, se alguém conhece Carlos Eduardo Facim, a pochete com documentos, enfim, outras coisas estão aqui na Rádio Capinzal.
1: Beleza.
14: Valeu, Márcio.
1: Vai embora agora?
14: Ah, claro, né? Não, agora vão no Proner preparar aquele vídeo especial, porque amanhã nós estamos parados 102, né?
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14: Isso mesmo.
1: Isso, Detona Preço.
14: Isso aí.
1: Vai ter degustação?
14: Mas, calcula, senão...
1: Ah, então tu nem vai comer quase. Então tá bom.
14: Valeu, Márcio. Um abraço. Até mais.
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Por incrível que pareça, tá 17h52, muito mais 10 a 8, um abraço ao amigo Celso Surde, lá com o Radinho 12, acompanhando. Obrigado, tio Celso. Um abraço aí, ó. Vamos trazer o calendário da saudade. Meu amigo Fernandinho, encontrei ele agora de tarde. Tava aqui no encontro dos idosos, aqui em Riva da Rádio, ele é a namorada, né? Mas a Fernandinho vem lá do nosso interiorzão de Piratuba, em Pira, né? Grande Fernandinho, mora lá na beira do mato, lá em Riva, né? Isso, acompanha nós, Fernandinho. Ele é a namorada aí, obrigado pela companhia, meu amigo Dinei também. No calendário da minha vida, não há criado, meus anos passo pensando. Meu amigo Barriga também acompanha nós, como é tanto, o Barriga veio. Um abraço, amigo, como é que tamo? É, seu Hildo, é, Gilberto, Dona Maria, uma tarde boa pra vocês, obrigado pela companhia.

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Vamos lá, então, mais um Tilo Moreno, pediu do Chico Rei Paraná, né, Tilo, velho? Mas vamos rodar essa aqui do Chico Rei Paraná pra você, já já tem hora do anjo. Aí, Tilo, velho, de vez em quando ele diz, você não sabe amar, vai, bonita. Olha a hora 17h57, 3h18, uma vez bater de Camaçola, acompanha nós. Uma vez para o Dom Demiro, Tito, os amigos da vila. Alô, baixinho.

0: Olha aí, né? Você não sabia, mas 18 horas ponto, vem, quer mandar uma peça pro Cidinho lá, pra Dona Madi, estão vindo nós, é Cidinho Edic também, né? Toda a turma acompanhando o nosso programa. Obrigado, Cidinho. Música do Rick Randy, vocês vão rodar assim, tá bom, meu irmão? Obrigado pela companhia.
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2: Boa noite aos ouvintes da Rádio Capinzal FM. Hoje convido a todos para juntos rezarmos a oração da Ave Maria, também com a participação dos catequizandos, do catequista Almir e da catequista Wanda. Iniciamos em nome do Pai, do Filho e do Espírito Santo. Amém.
3: O anjo do Senhor anunciou a Maria, e ela concebeu do Espírito Santo.
4: Ave Maria, cheia de graça, o Senhor é convosco. Bendita sois vós entre as mulheres, e bendito é o fruto do vosso ventre, Jesus. Santa Maria, Mãe de Deus, rogai por nós, pecadores, agora e na hora de nossa morte. Amém.
3: Eis aqui a serva do Senhor. Faça-se em mim segundo a vossa palavra.
4: Ave Maria, cheia de graça, o Senhor é convosco. Bendita sois vós entre as mulheres, e bendito é o fruto do vosso ventre, Jesus. Santa Maria, Mãe de Deus, rogai por nós, pecadores, agora e na hora de nossa morte. Amém.
3: Verbo divino que fez carne e habitou entre nós.
4: Ave Maria, cheia de graça, o Senhor é convosco. Bendita sois vós entre as mulheres, bendito é o fruto do vosso ventre, Jesus. Santa Maria, Mãe de Deus, rogai por nós, pecadores, agora e na hora de nossa morte. Amém.
3: Rogai por nós, Santa Mãe de Deus,
4: para que sejamos dignos das promessas de Cristo.
2: Oremos. Infundi, Senhor, em nossos corações a vossa graça, para que, conhecendo pela anunciação do anjo a encarnação de vosso Filho, cheguemos por sua paixão e cruz à glória da ressurreição. Pelo mesmo Cristo, Senhor nosso. Amém. Glória ao Pai, ao Filho e ao Espírito Santo.
4: Como era no princípio, agora e sempre. Amém.
2: Glória ao Pai, ao Filho e ao Espírito Santo.
4: Como era no princípio, agora e sempre. Amém.
2: Glória ao Pai, ao Filho e ao Espírito Santo.
4: Como era no princípio, agora e sempre. Amém.
2: Sempre Virgem Maria. Num mundo cientifista como o que vivemos, uma voz que se levanta para dizer que Maria foi virgem antes do parto, durante o parto e após o parto, encontra chacota e descrença. Mas ninguém explica a Deus e seus caminhos. A nós é pedido apenas que creiamos nesse lindo mistério de fé. E nada para Deus é por acaso. Maria já havia consagrado sua virgindade ao Senhor, mesmo antes de receber o anúncio do anjo Gabriel. Daí surgem algumas implicações místicas muito profundas. A virgindade perpétua tornou mais significativa a entrega que Jesus fez na cruz ao discípulo amado. Ali Maria foi feita mãe da humanidade. A virgindade perpétua eleva a fecundidade que dela nasceu. A virgindade perpétua prefigura a própria Igreja, que é santa, imaculada e desposada apenas por nosso Senhor Jesus Cristo. Também hoje, dia 1 de outubro, celebramos o dia de Santa Teresinha do Menino Jesus, a padroeira das missões. E pedimos a Santa Teresinha e a Nossa Senhora Aparecida que abençoe todas as crianças, que esse mês é o mês dedicado a Nossa Senhora Aparecida e às crianças. Vamos rezar juntos uma Ave Maria em honra a Santa Teresinha.
4: Ave Maria, cheia de graça, Senhor é convosco. Bendita sois vós entre as mulheres, e bendito é o fruto do vosso ventre, Jesus. Santa Maria, Mãe de Deus, rogai por nós, pecadores, agora e na hora de nossa morte. Amém.
2: Santa Teresinha do Menino Jesus, rogai por nós. Encerramos assim o nosso momento de oração dedicado à nossa mãe, Maria Santíssima, e agradecemos essas lindas crianças que rezaram conosco hoje. Boa noite e um bom descanso a todos. Paz e bem.

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lá, são 18 horas, 15 minutos, 18 e 15. Que bom saber que você está com a gente. Avisar que me queita pra você, né? Vamos até umas 19. Hoje meu telefone resolveu me dar sinal de vida. Os meus amigos, Celso Sul, tá lá no sítio. Nós, obrigado, Celso. Abraço, obrigado pela companhia. 18 com mais 16.

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Agora eu resolvi o pior do baralho, vai, Maridade. Estamos no 1822, olha, olha, 1822. Muito bem, como é que tá o alto do Lacer Lopes, meu amigo? Pessoal do Lacer Lopes, mandar um abraço pro Paulo Regalinho, pessoal do Regalinho Materiais de Construção. 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Obrigado, esse é o Paulo Regalinho. Eita, mundão velho. É, vamos lá, Neito. Vamos ver como é que vai essa previsão do tempo, dia 12 de outubro. Se não tiver chuva nada, não é bom lá pra Baiuca do Rito, velho. Mas que tal, né? Dia 12 é aniversário do meu compadre Zeu Clorêncio. Certo? Vai pra lá a festa, né, compadre? Tá na hora, meu compadre velho. Vamos lá, 18 horas e 23 minutos. 18 e 23, Capizar que me queita. Bravo.

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1: Vamos lá, né? Mandar um abraço aqui a Rosane de Quatro da Vida Anchieta, cadastrar no Ranchão. Do Doner, manda uma música pra toda a família. Obrigado, Rosane. Alô, Mondão, velho. 18 horas com mais 26 minutos. 18, 26. Tio Ito e artista, tio Ito. Como é que tá artista aí? Manhã, meu telefone resolveu me dar sinal de vida. Alô, como é que tá, Barro Preto, na Sedonita? Tamo junto aí, pedindo pela vida. Tá frio aí, Barro Preto? Será que vai chover ou não? Se chover, eu aviso, viu? Daqui a pouco tem a previsão do tempo com o Coutinho.

0: Rolando, eita, moda bonita. Mandar um abraço, João, né? Tá acompanhando nós aqui na Nova Catanzaro. Como é que tá, seu João? Tudo certinho? Boa noite, tudo bem?
1: Boa tarde, Marcelo.
0: Bom dia.
1: Cadastro no ranchão da Nova Catanzaro. Meu nome é João Batista Gomes Padilha.
0: Mas, ah, seu
1: a
0: João.
1: A música hoje é com Tião Carreira e Pardinho, aham, jogador de baralho.
0: Quem que jogou mais a Bergamota, velho? Mais a Bergamota, velho. Um abraço ao seu amigo. Deixa eu ver quem mais. Meu amigo Walter, lá de Evaldo Oeste, manda para os filhos, né? É mais que pai, filho, para os meus amores, filhos, é bem. Então, um abraço aí, meu amigo Walter. Vamos rodar assim. Obrigado, meu gurizada, velho, lá de Evaldo Oeste, Evaldo Veio e toda a região.
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0: Vamos lá, né? Final de tarde, neste noite, já de tempo estável na região, temperatura 21 graus. Continho, conta para nós a previsão de tempo bom, pelo menos hoje, amanhã e sábado, depois já tem previsão de chuva novamente. 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Boa noite, Coutinho, tudo certo? Como é que tá?
3: Boa noite. É, o tempo segue no geral com condições de tempo bom nessa sexta, frio de manhã, pode ficar abaixo dos 7, 8 graus.

0: e agradável à tarde. É um dia aproveitável. No sábado, frio de manhã, esquenta à tarde e alguma chance de chuva ou trovada do meio, final da tarde ou à noite. No domingo, chuva, trovada, madrugada, manhã, melhorando à tarde, ou pelo menos períodos de melhora, pode ter alguma ocorrência de granizo e vento. E vai diminuindo a temperatura à noite. Na segunda e terça, tem chuva e períodos de melhora. Semana que vem, uma semana bem chata para quem quer tempo seco. Da Climatea, Ronaldo Coutinho.
1: Vamos lá, né? Que amanhã o Coutinho volta dentro da programação do Jornal 102, também com a previsão do tempo atualizada. 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

0: Vamos lá, né? Miguel Bento, com certeza, 18:39, nós vamos trazer o jogador de Bará e depois tem a música que meu amigo Walter pediu, né? Mais que pai e filho, né? Do Rick Renner, é mais que pai e filho, aliás, né? Depois nós já vamos acordar. Meu amigo Baixinho, pessoal da vida, como é que vocês estão aí, homem do céu? Boa noite, seu Baixinho, tudo bem?
1: Boa noite.
0: Boa noite, Marcos, tá no descanso certo. Eterno já, Baixinho.
1: Tem a chuva de novo.
0: Mas eu acho que
1: aí,
0: não, choveu, eu te aviso.
1: E ofereça uma música aí. Do Duque Dalvan, quem sou eu?
0: Ah, quem sou eu?
1: Você pediu lá pra ver Torres e Rony.
0: Uhum.
1: Torres e Rony estão separados, a dupla, mas estão morando em Chapecó.
0: Ah, então.
1: Já investiguei, já tá aí, beleza?
0: Beleza,
1: anda
0: então.
1: Lá pro Tilinho, pro Nadir da Almeida.
0: Nadir de Almeida, o Tilinho, um abraço. Meu amigo Fernandinho, mais uma vez, meu tal da vez. Tá aí, o pessoal pediu o jogador de baralho, tinha um carrete pardinho.

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1: Vamos lá, né? São 18 horas 44 minutos. Rick Renner, mais que pai e filho. Vamos lá até as 19, levando muita música, muita alegria. Alô, meu amigo Walter, cuida do Enzo aí, cuida das meninas também, né?

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2: Vamos lá, né, Companhia 102. Alô, baixinho, já vou rodar a música do Duca e da Ivan. A dona Cirlei, Terezinha Caçua, como é que a senhora está, dona Cirlei, tudo bem? É, queria participar do sorteio do Ranchão, tá participando, gostei de ouvir uma música da programação, vou rodar uma roda do Duque Dalva, tá bom? Meu amigo Walter, isso, Você falou que sumi, voltei, foi, mas o que que tinha dado, Walter? Tinha esquecido de me mandar mensagem, meu irmão velho. Um abraço, Walter. Sei que a vida de vocês aí não é fácil, trabalhando direto, mas sim vai também, né? Mas que coisa boa, né? Aí que sou eu, né, Dudu Quidalvano? 18 horas 53, 7 às 19. Capizar FM, então pra você, domingo, acompanhe tudo sobre as eleições 2026 aqui na Capizar FM, desde as 7 da manhã até o encerramento à noite.

Uma novela, eita, mudando 18h55, 5 às 19, quase que não sei demais. Gente, eu quero mandar um abraço aqui pro meu compadre Negro, é compadre Negro da Irexim. O compadre Negro nós conhecemos no tempo da Rádio Salete AM, hoje é Salete FM, né? A gente fazia o programa lá nos domingo de manhã, né? Das 9 às 10, antes da Santa Missa, né? Depois do trampa, né? Mas olha aí, meu Deus do céu, que tempo bom, né? E à tarde tinha o saudoso Adelmo Machado e depois o Negro da Gaita, com a Neide, né? E lá nós fizemos uma grande amizade, né? Ele vinha com o Pedrinho também, com tudo. E o compadre Negro hoje, ele tá na Rádio Clube de Machadinho, né, lá com o Robson, toda a turma, Rádio Clube, o Robson também foi, trabalhou na Salete FM, a Salete AM de Marcelino Ramos, né, e o companheiro tá lá, e ele, o programa dele, é no stream, é das 7 às 9, mas é um programa ao vivo, como que eu digo, tocar todas as músicas da gaita, viu, ele não tem preguiça, meu companheiro, velho, desde que eu conheci, o homem sempre foi assim, né, e toca muito bem, inclusive, né, e ele... Daí, além de pelo rádio, fazem também as lives, né? Isso vai pelo Facebook, pelas redes sociais, tudo lá. E pra você ter uma ideia, a música que ele tocou, teve uma das músicas aí, ó, deu 265.337 visualizações. Teve outra aqui, ó, que post cruzado, feito no Facebook também, né? Da Rádio Clube FM de Machadinho. 333.106 visualizações. Visualizadores 54.403. Então é muita gente visualizando. Por quê? Porque a música é boa, né? E é aquela história, né, companheiro? A gente não tem, nem eu e nem o companheiro não precisamos gravar o outro. A gente sabe que ele é bom mesmo na gaita, então. E quem quer acompanhar ele também, siga lá na Rádio Clube de Machadinho, todo domingo, das 7 às 9. E no dia 18 vai estar com nós aqui no campo do Parisotto, mais ou menos assim, ó. Mais ou menos desse tipo. Gente, um abraço, obrigado pela companhia. Eu volto amanhã a partir das 4h30. Se de repente fazer alguma coisa meio errada aí, né, meu companheiro me corrija, tá bom? Um abraço, obrigado aí. E lembre, Deus é por nós, quem é contra nós, amanhã, 4h30. Se Deus quiser, eu tô de volta amanhã, sexta-feira, já é dia 2 de novo.

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3: Boa tarde, queridos filhos e filhas. Seja bem-vindo ao mês de outubro, mês das missões, e hoje, dia de Santa Teresinha do Menino Jesus. Ela que prometeu passar o seu céu implorando a Jesus uma chuva de bênção sobre nós. Santa Teresinha do Menino Jesus, rogai por nós, em nome do Pai, do Filho e do Espírito Santo. Amém. Senhor Jesus, eu quero ser verdadeiramente cristão. E para isso, peço, Senhor, a graça especial e particular de viver como vivestes, de amar como amastes, de sentir como sentistes. Senhor, dai-me pleno conhecimento do que fizestes neste mundo, como agistes diante dos pecadores, das armadilhas. Senhor, que eu possa ter esta presença tão forte em minha vida, que quando eu passar pelos problemas, eu possa agir segundo a tua vontade. Amado Jesus, eu me recomendo nesta tarde. Tirai de mim a lógica humana, do consumismo, do capitalismo, essa lógica do mundo, do ter, do prazer e do poder, e coloque em mim valores que brotam dos teus santos evangelhos. Senhor Jesus, no final desta tarde, eu me recomendo a Santa Mãe de Deus, Nossa Senhora. Me recomendo, por intercessão de Santa Teresinha do Menino Jesus, me recomendo, por intercessão dos arcanjos Miguel, Gabriel, Rafael. Ave Maria, cheia de graça, o Senhor é convosco. Bendita sois vós entre as mulheres, e bendito é o fruto do vosso ventre, Jesus. Santa Maria, Mãe de Deus, rogai por nós, pecadores, agora e na hora de nossa morte. Amém. Santa Maria, dai-me viver a palavra de Deus de tal forma que o meu pensar, o meu agir e o meu querer estejam em tudo de acordo com teu Filho Jesus. Mãe, dai-me docilidade à palavra de Deus. E como fruto deste Espírito Santo em mim, eu possa, de fato, ter a Bíblia na mão, palavra de Deus no coração e os pés na missão. Nossa Senhora, dai-me a graça de viver esta palavra de nosso Senhor Jesus Cristo. Proclamá-la sim, às vezes, por palavras, mas que na maioria das vezes seja pelo exemplo de minha vida. Nossa Senhora, junto a teu Filho, interceda por nós. Amém.
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2: Buenas, gurizada, satisfação em estar falando com os amigos. Eu me chamo Pedro Antônio Toaldo Neto e estou chegando para te fazer companhia até as 21 horas com o melhor da música gauchesca e nativista aqui no nosso Galpão 102. Com a direção de Rádio Luiz Pedro Escarton, eu não venho vindo de muito perto e pra bem longe é que eu vou. Eu chego quando anoitece, mas quando amanhece eu já não estou. Agradecendo mais do que imensamente a Deus por me dar esses pertences de ter a alma gauchesca em sangue catarinense. 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Vai aquentando a tua água, preparando o teu mate, aumenta o volume do rádio que eu tô chegando e até as 21 horas roda o melhor da música gauchesca e nativista. É aqui, é comigo, é no nosso Galpão 102.

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0: E por aqui vamos chegando ao final de mais uma edição do nosso Galpão 102. Agradecendo mais do que imensamente a Deus por me dar esses pertences de ter a alma gauchesca em sangue catarinense. Agradecendo também aos apoiadores desse nosso baita programa. 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Cruzada, um abraço especial e a cada um e a cada uma. Estaremos novamente amanhã por aqui, a partir das 19 horas, com o melhor da música gauchesca e nativista.
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0: vai se apagando a chama no galpão, mas fica aceso o calor no peito e no coração. Por aqui ficamos mais uma edição do Galpão 102. Converso, conto e verdade, música nativista, prosa boa e saudade. Desejamos a ti, vivente, uma noite abençoada e que na próxima ronda a escuta seja retomada.
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2: Está no ar a Voz do Brasil. As notícias do governo federal que movimentaram o país no dia de hoje.
3: Olá, boa noite.
4: Boa noite para você que nos acompanha em todo o país.
3: Quinta-feira, 1º de outubro de 2026.
4: Vamos aos destaques do dia.
3: Microempreendedores individuais têm novas opções para organizar as contas.
4: A partir de hoje, MEIs com débitos de até 5 salários mínimos podem renegociar dívidas fiscais.
3: E foi prorrogado o prazo para aqueles com dívidas de até 20 mil reais junto à União. Gabriela Noronha.
5: Nesse caso, podem ser abatidos todos os valores de juros, multas e encargos.
4: Mulheres vítimas de violência doméstica terão direito a afastamento remunerado de até 6 meses. Luana Karen.
6: Parecer da Advocacia Geral da União garante a mulheres vítimas de violência doméstica o afastamento remunerado por até 6 meses, desde que determinado pela Justiça como medida protetiva.
3: Já estão valendo as novas regras para doação de sangue.
4: Prazos para doar após a realização de micropigmentação, tatuagem ou piercing mudaram.
3: E pessoas com 70 anos que estejam saudáveis agora também podem continuar a fazer doação.
4: Vamos saber mais sobre essas novidades em entrevista com Luciana Carlos, do Ministério da Saúde.
7: Essa alteração não vai significar mais risco, nem para os doadores, nem para os pacientes. Então a gente passa a ter pessoas que antes eram inaptas, agora podendo fazer a doação.
3: Hoje na apresentação da Voz do Brasil, eu, Mariana Jungmann e Luciano Seixas.
4: E acompanhe a gente ao vivo, acesse radiogov.ebc.com.br ou o canal Gov na sua TV aberta.
3: Prorrogado o prazo para microempreendedores aderirem ao programa de renegociação de dívidas.
4: Agora quem tem até 20 mil reais na dívida ativa da União pode renegociar até 29 de janeiro do ano que vem.
3: Também foi lançada uma nova modalidade específica para quem tem débitos de até 8 mil reais.
5: Microempreendedores individuais podem negociar a partir desta quinta-feira dívidas fiscais com o governo federal de até 5 salários mínimos, ou seja, R$ 8.105. É uma nova modalidade do Desenrola, o Desenrola MEI Pequeno Valor. Quem aderir paga uma entrada correspondente a 5% da dívida sem desconto. O valor restante tem desconto de 50% e pode ser pago em até 55 parcelas mensais. Mariana Correia, coordenadora geral da Dívida Ativa da União e do Fundo de Garantia do Tempo de Serviço, explica que a nova modalidade deve alcançar mais de 3 milhões de pessoas.
8: A gente focou nesse universo, que parece pequeno, né? Mas que representam 3,6 milhões de microempreendedores individuais que possuem essas dívidas e que agora vão ter a chance de retomar suas atividades sem pendências perante a Procuradoria da Fazenda.
5: Além da criação da nova modalidade, o governo prorrogou o prazo do Desenrola MEI já existente, a modalidade que atende microempreendedores com dívidas de até 20 mil reais junto à União, fica disponível até 29 de janeiro de 2027. Nesse caso, podem ser abatidos todos os valores de juros, multas e encargos. Com isso, o valor do débito pode ser reduzido em até 70%. A coordenadora da dívida ativa, Mariana